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1: Desde a publicação da medida provisória que proíbe apostas online no Brasil, na última sexta-feira, foram intensificadas as ações de combate à prática.
0: Bloqueio de sites, remoção de sites e perfis, retirada do ar de aplicativos e conteúdos de publicidade.
1: Os detalhes foram apresentados em uma coletiva de imprensa hoje em Brasília.
2: Em 3 dias, entre 27 e 29 de setembro, após a edição da medida provisória que proíbe as bets no Brasil, o Ministério da Justiça e Segurança Pública encaminhou à Anatel o pedido de bloqueio de mais de 5.200 sites ilegais de apostas. Quase 400 páginas e perfis em redes sociais tiveram remoção solicitada. De acordo com o secretário nacional de Segurança Pública, Chico Lucas, a medida permitiu aos órgãos competentes seguir o rastro do dinheiro movimentado pelas casas de apostas.
3: Nós não tínhamos instrumentos legais para ir atrás do dinheiro. A MP trouxe obrigações às instituições financeiras, o Banco Central já regulamentou 2 resoluções e essas resoluções permitem que nós possamos ir atrás de para onde vai o dinheiro. Isso representou nos 3 primeiros dias, uma queda do número de PIX, da ordem de 10% dos PIX realizados no Brasil, que muito provavelmente eram PIX que iam para instituições de jogos.
2: Ainda como parte das medidas de combate às bets, as lojas de aplicativos foram notificadas para a retirada de 186 apps até o dia 6 de outubro. Plataformas de redes sociais também foram notificadas para retirar qualquer conteúdo de publicidade relacionado a apostas de cotas fixas e bets. Segundo o secretário nacional de Direitos Digitais, Vitor Fernandes.
4: Em até 10 dias, que foi o prazo dado pela medida provisória, oficiou 8 grandes plataformas de redes sociais para que sejam retirados todo e qualquer conteúdo de publicidade relacionadas às apostas de cota fixa, às bets. Porque aqui é a porta de entrada para que os apostadores consigam acessar esses serviços.
2: Para reforçar a fiscalização contra os sites de apostas, foi regulamentado o Comitê Interinstitucional de Fiscalização da Exploração e da Publicidade Ilegal de Apostas de Cota Fixa. O colegiado será composto por 15 representantes de órgãos federais e vai articular as ações das autoridades competentes para a prevenção, a fiscalização e a repressão a essa prática. Reportagem Luana Karen.
0: O Ministério do Trabalho e Emprego divulgou hoje os dados do novo CAGED.
1: O levantamento do mês de agosto mostra a criação de quase 166 mil postos formais de trabalho no mês.
5: Foram 166 mil novas vagas de trabalho de carteira assinada criadas em agosto deste ano, segundo dados do novo CAGED, o Cadastro Geral de Empregados e Desempregados. Os números mostram ainda que nos primeiros 8 meses do ano, o Brasil já alcançou mais de 1 milhão e 134 mil novos postos com carteira assinada, o que representa um crescimento de 2,41% em relação ao mesmo período de 2025. Todos os setores da economia tiveram aumento no emprego formal, como detalha o ministro do Trabalho e Emprego em Exercício, Francisco Macena.
6: Em agosto, o maior crescimento do emprego formal ocorreu no setor de serviços, que gerou 110.346 postos de trabalho. A construção apresentou o segundo maior saldo positivo, com a geração de 20.848 postos formais de trabalho. A indústria manteve um crescimento, e já vem mantendo, inclusive, já há alguns meses, que indica, inclusive, um crescimento de emprego mais estruturado.
5: Das 27 unidades federativas, 24 tiveram saldo positivo no emprego formal em agosto. Destaque para São Paulo, que criou mais de 42 mil vagas, seguido por Rio de Janeiro e Pernambuco. Com locução de Graziela Mendonça, reportagem Gabriela Noronha.
0: E o IBGE divulgou hoje os dados de ocupação da Pesquisa Nacional por Amostra de Domicílios.
1: No trimestre encerrado em agosto, os dados mostraram que a população ocupada foi de 103 milhões de pessoas no trimestre de junho, julho e agosto.
7: A taxa de desocupação ficou em 5,3% no trimestre encerrado em agosto, uma queda de 0,3% na comparação com o trimestre encerrado em maio. Os dados são da Pesquisa Nacional por Amostra de Domicílios Contínua, a PNAD contínua, divulgada pelo IBGE. Hoje, o Brasil tem cerca de 5 milhões e 800 mil pessoas desempregadas, uma redução de 4,6% em relação ao trimestre anterior. Já a população ocupada chegou a 103 milhões e 500 mil trabalhadores, o que representa um nível de 58,9% entre as pessoas em idade de trabalhar. O rendimento médio habitual dos trabalhadores ficou em R$ 3.777,00. De acordo com o analista da PNAD Contínua, William Kratochil, os setores da indústria e da construção ajudaram a impulsionar os resultados.
8: Essa redução foi motivada pelo aumento da ocupação na indústria. Teve, depois de um longo período de estagnação ou queda, volta a crescer, acompanhado também do setor da construção, que na construção de edificações aumentou bastante o número de contratações.
7: A pesquisa também mostra que o número de trabalhadores do setor privado com carteira assinada, sem contar os empregados domésticos, chegou a 39 milhões e 500 mil pessoas no trimestre. Realizada pelo IBGE, a pesquisa acompanha regularmente o mercado de trabalho e as condições de vida da população no país. Reportagem Luciana Colares de Holanda.
0: A qualidade da carne de aves e o mel produzidos no Brasil foi aprovada pela União Europeia, segundo relatório publicado nesta segunda-feira.
1: De acordo com o parecer, o sistema de produção do país atende a todos os requisitos sanitários.
0: Com a decisão, o Ministério da Agricultura e Pecuária afirmou que não há mais impedimento técnico para que o Brasil volte a exportar carne de aves e mel para o bloco europeu.
1: A decisão é resultado de uma auditoria realizada por autoridades sanitárias que visitaram estabelecimentos brasileiros entre os dias 24 de agosto e 4 de setembro.
0: O governo federal solicitou que o relatório seja incluído na pauta da comissão responsável pela decisão final, agendada para 20 e 21 de outubro, e aguarda as etapas administrativas para a inclusão do país na lista de fornecedores do bloco.
1: E atenção, gestores de microempresas e empresas de pequeno porte.
0: Está valendo o novo prazo para quem quer aderir ao Simples Nacional em 2027.
1: A empresa que optar pelo Simples poderá fazer a solicitação até dia 15 de outubro de 2026.
9: O Comitê Gestor do Simples Nacional ajustou os prazos para as empresas que querem entrar ou retornar ao regime em 2027. A solicitação deve ser feita até 15 de outubro de 2026, com efeitos a partir de 1º de janeiro de 2027. Se houver débitos ou outras pendências que impeçam a opção, a regularização poderá ser feita até 30 de outubro. Já as empresas que permanecerem no Simples Nacional e quiserem recolher o IBS e a CBS pelo regime regular, vão ter outro prazo. A escolha poderá ser feita até 30 de outubro de 2026, também com validade a partir de 1º de janeiro de 2027. Essa alternativa está relacionada à reforma tributária e permite que esses tributos sejam apurados fora do documento de arrecadação do Simples Nacional. Os dois procedimentos podem ser cancelados entre 3 de novembro e 20 de dezembro de 2026. Por isso, é importante não confundir as escolhas. Uma define o enquadramento da empresa no Simples Nacional em 2027, a outra trata especificamente da forma de recolhimento do IBS e da CBS. Claudimário Carvalho, para a Voz do Brasil.
0: Próximo domingo, milhões de brasileiros vão às urnas escolher seus candidatos.
1: E nesse exercício de cidadania, aposentados, pensionistas e beneficiários do INSS podem aproveitar o momento. Ele vai servir também como prova de vida.
0: A presidente do Instituto, Ana Cristina Silveira, nos concedeu entrevista e explica o porquê a prova de vida é necessária, como ela é feita normalmente e como a troca de informações com a Justiça Eleitoral vai ajudar nessa tarefa. Acompanhe.
1: Presidente, bem-vinda à Voz do Brasil mais uma vez, um prazer ter a senhora conosco. Para a gente falar então de prova de vida do INSS, né? A gente queria então que a senhora começasse explicando por que a prova de vida é necessária e como que ela é feita atualmente.
10: Olá, Mariana. Olá, Luciano. Olá, ouvintes da Voz do Brasil. É um prazer estar aqui com vocês para falar de um tema tão importante que é a prova de vida no INSS. A prova de vida, ela é importante, é um procedimento feito anualmente pelo INSS para evitar fraudes, para evitar que o INSS pague benefícios a pessoas que já faleceram. E hoje o INSS faz isso, uma busca dos segurados nas bases de dados governamentais e públicas. Então, não precisa o segurado, via de regra, fazer a prova de vida. Então, o INSS age proativamente buscando esses dados nas nossas bases governamentais. E essa informação, ela é muito importante porque, anualmente, nós, neste ano, a gente precisa comprovar a vida de 38 milhões de brasileiros, de segurados do INSS. A gente já conseguiu comprovar 25 milhões e a gente ainda falta comprovar 13 milhões de vida desses segurados. E como é que é feito isso? Com um batimento dos dados das bases governamentais públicas em relação aos segurados.
0: Daqui a poucos dias nós teremos aí o primeiro turno das eleições gerais no Brasil, né? E o INSS vai aproveitar a presença do eleitor na urna como prova de vida, né? Como é que funciona essa interação? É o TSE que fornece essa informação para o INSS?
10: Isso mesmo. É mais uma forma de comprovação da vida desse segurado. Então, o TSE, que tem uma base que é consolidada, que é uma base que é importante, eles conseguem fazer, após a votação, enviar esses dados para o INSS e, com isso, a gente consegue fazer a comprovação da vida e continuar com esse benefício ativo.
1: Agora, é importante aqui a gente destacar, né, que o voto é um exercício de cidadania, mas se a pessoa não for votar por algum motivo, inclusive por não ser obrigada, né, no caso das pessoas com mais de 70 anos, existem outras formas de comprovação de vida, né, presidente? Ou seja, se a pessoa perder a oportunidade no voto, ela não vai ter o benefício ou a aposentadoria dela suspensa por isso?
10: Essa pergunta é muito importante. A finalidade dessa conversa aqui não é criar pânico. Então, se os nossos segurados, os beneficiários, não forem votar, temos diversas outras formas de fazer o batimento desses dados. Através, por exemplo, do CadÚnico único, de um comparecimento a uma perícia médica. Também, se eles não conseguirem fazer essa comprovação nos primeiros 10 meses após a última prova de vida, o INSS ainda notifica esse segurado para que, no prazo de 60 dias, eles possam comparecer a uma agência bancária onde eles recebem seu benefício ou fazer um acesso no meu INSS através da biometria.
0: Só reforçando, presidente, quem votar, então, não precisa fazer prova de vida por um ano.
10: Isso mesmo. A prova de vida no INSS, ela vale por um ano. E durante esse um ano, o INSS vai buscando os dados na base governamental para evitar que o segurado precise fazer algo para comprovar. A gente só vai solicitar essa comprovação se não conseguir encontrar dados nas bases públicas.
1: Agora, o que acontece quando a pessoa não faz a prova de vida? Ou seja, vocês buscam ali alguma movimentação que comprove que ela esteve viva, né, nesse período de um ano, estava viva. E o que acontece quando não é encontrado isso? O benefício dela é suspenso imediatamente? Ela é convocada a comparecer? Como é que funciona?
10: Primeiro, a prova de vida, ela é para benefícios de longa duração. Então, benefício por incapacidade, benefício assistencial, aposentadorias e pensões. Então, se o segurado, durante os 10 meses da última prova de vida, não fizer nenhuma ação, por exemplo, um empréstimo consignado com biometria, ou não fizer um CadÚnico, o INSS ainda faz a solicitação. Em 60 dias, ele não comprovando, a gente bloqueia o benefício, suspende temporariamente, mas assim que o segurado faz a prova de vida, esse benefício, ele é reativado automaticamente, sendo pago todos os atrasados. Então, não há perda para o segurado, isso é bom para deixá-los tranquilos.
0: E é sempre bom lembrar dos golpes, né, presidente? Se a pessoa receber algum contato solicitando dados pessoais, identificação facial, biométrica, e achar alguma coisa suspeita, como é que ela pode se informar se se trata mesmo do INSS?
10: A primeira coisa que precisa ser feita é ligar para 135 de segunda a sábado, de 7 às 22 horas, para ter certeza que foi o INSS, ou entrar no aplicativo Meu INSS, onde tem lá um serviço, prova de vida, que ele pode verificar quando foi feita a última prova de vida e se está devendo essa informação. E, nessa pergunta, é importante frisar que o INSS não envia links, que o INSS não pede dados. Então, o segurado que recebeu uma mensagem do WhatsApp, um SMS, um e-mail com links, é bom não clicar e entrar diretamente em contato com o INSS.
1: Sempre bom a gente reforçar aqui. Central 135, você diz que aí do seu telefone 135, ou o aplicativo Meu INSS, que também é possível baixar em qualquer plataforma, né, presidente?
10: Isso mesmo, e que tem um serviço específico lá, muito claro, onde o segurado pode ter certeza se a informação do pedido da prova de vida é verdade ou não.
1: Muito bem, nós conversamos com Ana Cristina Silveira, presidente do INSS. Muito obrigada, presidente, pela sua entrevista à Voz do Brasil.
10: Obrigada, e é importante dizer que não criem pânico. Se for possível, votem para fazer sua prova de vida, mas há outros meios também de fazer a comprovação.
1: A conta de luz virá sem cobrança extra em outubro.
0: Isso porque a bandeira tarifária será verde no próximo mês.
11: A conta de luz terá bandeira verde em outubro. Com isso, os consumidores não terão cobrança adicional da bandeira tarifária no próximo mês. A mudança da bandeira amarela para a verde foi confirmada pela Agência Nacional de Energia Elétrica, a ANEEL. Segundo a agência, o aumento das chuvas nas regiões sul e sudeste ajudou a estabilizar o nível dos reservatórios das hidrelétricas. Com condições mais favoráveis para a geração de energia, será possível reduzir o uso de fontes mais caras, como as usinas termoelétricas. O sistema de bandeiras tarifárias indica, mês a mês, as condições e os custos da geração de energia no país. Na bandeira verde, não há acréscimo na conta de luz. Entenda como funcionam as bandeiras em gov.br/ANEEL. Thaísa Vitória para a Voz do Brasil.
1: Cerca de 2.500 indígenas Yanomami, em Roraima, recebem até amanhã médicos especialistas do Ministério da Saúde, sem precisarem buscar atendimento nos centros urbanos.
0: A expedição do SUS no Polo Base Surucucu realiza procedimentos entre exames e consultas nas áreas de pediatria, clínica médica e saúde da mulher.
1: Os atendimentos priorizam crianças com desnutrição e problemas respiratórios, além de gestantes, idosos com doenças crônicas e casos graves de malária nas mais de 30 comunidades da região.
0: Os serviços são oferecidos no Centro de Referência em Saúde Indígena Chapori Yanomami e nas áreas de difícil acesso.
1: A secretária de Saúde Indígena do Ministério da Saúde, Lucinha Tremembé, destaca a importância da nova expedição.
12: A ida dos especialistas para dentro do território é de suma importância para que mitigamos e chegamos aí a uma redução considerável de tempo de espera e com isso a redução de óbitos por causas evitáveis.
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14: Oi, meu nome é Larissa Ferreira e a minha pergunta é: quantas redações eu devo treinar por mês?
15: Sobre redação, quem vai responder é o professor José Aguilera.
16: Você fazendo uma redação por semana, a cada 15 dias, em que você dialogue com um professor, com uma professora, que você reescreva a partir dos erros, limites, desvios que foram encontrados, está de bom tamanho. Escrever semanalmente é bom. Eu recomendaria, inclusive, para que se você tem aí alguma limitação, um desafio para a escrita, se permita escrever pelo menos diariamente um parágrafo num caderninho seu, como foi o seu dia? Escreva um parágrafo somente dizendo: hoje o meu dia foi assim. Neste dia, observei tais coisas. O meu destaque para esse dia. Escreva um parágrafo pelo menos por dia para que você exercite a disciplina do parar, pensar e escrever.
15: É isso aí. Se prepare e acompanhe as nossas dicas toda terça-feira aqui na Voz do Brasil e também na radiogov.ebc.com.br.
0: Instituições interessadas em apresentar projetos pela Lei de Incentivo ao Esporte vão ter até o dia 18 de outubro para apresentarem as propostas.
1: Os detalhes vamos ouvir agora na reportagem de Cleide Lopes.
17: A Lei de Incentivo ao Esporte permite que pessoas físicas e empresas destinem parte do imposto de renda devido para financiar projetos esportivos e paradesportivos. São projetos como o do Instituto Reação, no Rio de Janeiro, fundado há mais de duas décadas pelo judoca e medalhista olímpico Flávio Canto.
18: Resolvi dar aula de judô sem saber ainda do alcance, da força, e fui percebendo rapidamente que era muito poderoso. O Reação hoje está em 10 polos, está em 5 estados, E a nossa missão é gerar impacto real, né? Todo aluno que está lá tem uma estrutura de transformação robusta, dentro e fora do tatame, né? Em sala de aula e no tatame. E a lei de incentivo, quando aparece, muda muito o patamar do que a gente faz.
17: Os projetos atendem crianças, adolescentes e adultos de todo o país. E aqueles voltados à inclusão social recebem um incentivo maior, como explica o diretor de programas de políticas ao esporte do Ministério do Esporte, Frederico Costa da Silva.
19: Nós temos na própria lei uma possibilidade que aumenta a restituição do imposto de renda, que chega a 2% para a pessoa jurídica. Pode chegar a 4% se for em área de vulnerabilidade social. Então, isso é uma maneira de incentivar, como a própria lei diz, as entidades a aportarem naquilo.
17: No ano passado, foram apresentados mais de 5.600 projetos e está aberto até o dia 18 de outubro o prazo para que organizações sem fins lucrativos e pessoas físicas e jurídicas de natureza esportiva escrevam propostas para garantir recursos da Lei de Incentivo ao Esporte em 2027. As entidades proponentes deverão se cadastrar previamente no Sistema de Leis de Incentivo, plataforma digital do Ministério do Esporte. Reportagem Cleide Lopes.
0: No momento da inscrição, é preciso observar os requisitos e as orientações disponíveis no sistema e apresentar corretamente a documentação exigida.
1: Para mais informações, acesse gov.br/esporte e clique na aba Ações e Programas.
0: Quem vai fazer a reaplicação do Exame Nacional para a Certificação de Competências de Jovens e Adultos, o Enseja, de 2026, já pode consultar o local da prova.
1: O Enseja é gratuito e voltado a jovens e adultos que não concluíram o ensino fundamental ou médio na idade adequada.
0: Para quem busca a certificação do ensino fundamental, o exame será no dia 6 de outubro. Já para o ensino médio, a reaplicação acontece no dia 7.
1: Os locais estão disponíveis no cartão de confirmação de inscrição no sistema Enseja.
0: A partir de amanhã, as vigilâncias sanitárias de todo o país vão ter novas funcionalidades no Sistema Nacional de Controle de Receituários.
1: Entre as mudanças está a atribuição de numerações destinadas às notificações de receita eletrônica.
0: Outra novidade será a possibilidade de atribuir no Sistema Nacional de Controle de Receituários numerações destinadas à emissão de notificações de receitas eletrônicas.
1: Mas os usuários devem estar vinculados à instituição no cadastro da Anvisa.
0: Mais informações você encontra em gov.br/anvisa.
1: E essas foram as notícias do Governo Federal.
0: Uma realização da Secretaria de Comunicação Social da Presidência da República.
1: Com produção da empresa Brasil de Comunicação.
0: Fique agora com as notícias do Poder Judiciário e do Congresso Nacional. Boa noite.
1: Boa noite. Até amanhã.

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1: Você vai ouvir agora notícias do Poder Judiciário.
2: Conselho Nacional de Justiça apresenta medidas para ampliar a segurança e a transparência dos precatórios.
3: Grupo de trabalho sobre modernização do sistema de justiça avança para análise de propostas.
2: Justiça do Trabalho condena a empresa de agrotóxicos por assédio eleitoral.
3: Boa noite, eu sou Marcela Luiz.
2: E eu sou Walter Lima.
3: Ao completar um ano como presidente do Supremo Tribunal Federal e do Conselho Nacional de Justiça nesta terça-feira, o ministro Edson Fachin apresentou diversas providências que têm sido adotadas para a construção da política nacional para o tratamento adequado dos precatórios.
2: As medidas foram apresentadas durante a sessão do CNJ. Amicela Alves.
4: O objetivo de todas as medidas anunciadas é dar mais segurança, transparência e rastreabilidade aos créditos judiciais. Entre os feitos, Fachin destacou o lançamento da calculadora do cidadão de precatórios.
5: E uma calculadora de precatórios, que permitirá a qualquer pessoa conhecer o valor atualizado de seu crédito. Em novembro, será a vez do Painel Nacional de Dados, reunindo pela primeira vez informações sobre os precatórios de todo o Brasil.
4: O trabalho inclui diálogo com o Banco Central do Brasil, a Comissão de Valores Mobiliários e a Advocacia Geral da União.
3: O Grupo de Trabalho sobre Modernização do Sistema de Justiça realizou reunião no Supremo Tribunal Federal para consolidação das propostas recebidas.
2: O presidente do Supremo, ministro Edson Fachin, criou a comissão para formular propostas estruturais de curto, médio e longo prazo. Marcelo Della Libera.
6: O processo de participação social recebeu contribuições de 87 instituições, com centenas de propostas, como destaca o presidente do grupo de trabalho, Fernando Facuri Scaffi.
7: São centenas de propostas, porque vários grupos desdobraram aquilo em todos os itens aqui colocados, todos.
6: Entre as propostas apresentadas está o tema da inteligência artificial, como destaca o relator do grupo de trabalho, Neide Barros Belo Filho.
8: A outra gama de propostas foi a que gerou talvez mais discussão da última vez, talvez seja mais novidadeira delas, giram em torno de inteligência artificial e as plataformas eletrônicas também.
6: Os 6 subgrupos terão até 13 de outubro para organizar os trabalhos, discutir e votar as propostas sob sua responsabilidade.
3: Uma empresa de agrotóxicos foi condenada ao pagamento de indenização de R$100 mil por danos morais coletivos.
2: A condenação é referente a práticas configuradas como assédio eleitoral durante as eleições presidenciais de 2022. A decisão é da Justiça do Trabalho em Minas Gerais. Breno Perrucci.
9: De acordo com a ação ajuizada pelo Ministério Público do Trabalho, a empresa coagiu empregados a votarem em um candidato específico, sob ameaça de perda de emprego e com promessas de vantagens, como o 14º salário. Além da indenização, a decisão obriga a empresa a evitar qualquer prática irregular, sob pena de multa.
3: O STJ marcou datas para julgamento em sessões virtuais dos primeiros casos que serão submetidos ao chamado filtro da relevância da questão federal.
2: Os julgamentos deverão ocorrer de 30 de setembro, a partir das 11h30 da manhã, até 7 de outubro. Fátima Uchoa.
10: O ministro Sérgio Cuquina, presidente da Comissão Gestora de Precedentes, Jurisprudência e Ações Coletivas, incluiu as demandas na pauta das 3 sessões especializadas do STJ. As partes e os procuradores poderão acompanhar as votações em tempo real. Em regra, a relevância da questão federal será analisada em sessão virtual e, se ela for reconhecida, os pedidos principais dos casos serão julgados depois em sessão presencial. Vale destacar que, embora todo o processo seja importante e mereça a atenção da Justiça, o papel do STJ é definir entendimentos que ultrapassem os interesses individuais das partes, como prevê o filtro da relevância.
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3: Uma boa noite.
2: E até amanhã.
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12: Eu sou Humberto Pinheiro e estes são os destaques de hoje do Jornal do Senado, que começa agora. Proposta cria o LGBTicídio e prevê pena de até 40 anos de prisão. Acesso de idosos a tecnologias para melhorar saúde mental aguarda votação na CDH. Consultor legislativo analisa causas de abstenção maior na votação para senador. Boa noite. Uma proposta recém-apresentada no Senado tipifica homicídios motivados por discriminação contra pessoas LGBTQIAPN+. O texto torna LGBTicídio crime hediondo e agrava penas para outras formas de violência. Repórter Pedro Pincer.
13: Um novo projeto no Senado cria o crime autônomo de LGBTicídio. A proposta define o delito como homicídio motivado por discriminação relacionada à orientação sexual, à identidade ou expressão de gênero, ou às características sexuais da vítima, reais ou presumidas, e prevê pena de reclusão de 20 a 40 anos. O projeto também propõe incluir o LGBTicídio no rol de crimes hediondos e alterar o Código Penal, a Lei das Contravenções Penais e a Lei Antirracismo. O senador Paulo Paim, do PT do Rio Grande do Sul, destacou os dados da violência contra essa população no Brasil.
14: Essa escalada de violência, agressão, morte, assassinatos, representa uma violação sistemática dos direitos fundamentais. A vida tem que estar sempre em primeiro lugar. A vida, a dignidade, a liberdade, a segurança. Garantir que o Estado deve assegurar a todos. E a evidência é que não estamos diante de ocorrências isoladas.
13: Dados do 20º Anuário Brasileiro de Segurança Pública referentes a 2025 registram 3.481 ocorrências de racismo por homofobia ou transfobia, alta de 35,6% em relação ao ano anterior.
12: A Comissão de Direitos Humanos pode votar projeto que garante o acesso a tecnologias para preservar a saúde mental e intelectual da pessoa idosa. Repórter Patrícia Oliveira.
15: A proposta leva em conta o acelerado envelhecimento da população e o aumento da doença de Alzheimer e de transtornos como a depressão. Além de auxiliar a saúde mental, o projeto também prevê a capacitação no uso dessas tecnologias para a estimulação intelectual por meio de aplicativos e ferramentas digitais que exercitam funções mentais. Com a inclusão digital, os idosos vão poder ainda ampliar o acesso aos serviços de saúde por teleatendimento e monitoramento remoto, além de reduzir o isolamento social, como destacou a senadora doutora Eudócia do PSDB de Alagoas.
16: Ao estimular autonomia, participação social e aprendizado contínuo, elementos essenciais para o envelhecimento ativo e saudável.
15: De acordo com o IBGE, o Brasil tem cerca de 9 milhões e 700 mil pessoas com 70 anos ou mais.
12: A Comissão de Assuntos Econômicos pode votar uma proposta que destina a renda de um concurso de loteria por ano ao Fundo Nacional para Calamidades Públicas. O texto também determina que os recursos reforcem a preparação de estados e municípios para enfrentar desastres naturais e eventos climáticos extremos. Repórter Marcela Cunha.
17: O projeto do senador Fernando Dueire, do PSD de Pernambuco, prevê que a renda líquida de um concurso anual de loterias seja destinada ao Fundo Nacional para Calamidades Públicas, Proteção e Defesa Civil, o FUNCAP. O valor corresponde ao que restar da arrecadação depois do pagamento dos prêmios, do imposto de renda sobre as premiações e dos custos de manutenção da loteria. Dueire afirma que o reforço no fundo pode ajudar estados e municípios a se prepararem para eventos extremos.
18: Os recursos permitirão que estados e municípios se preparem melhor para os desastres naturais, investindo em infraestrutura resiliente e em sistemas de alerta.
17: Na Comissão de Assuntos Econômicos, o relator, senador Hamilton Mourão, do Republicanos do Rio Grande do Sul, recomenda a aprovação do projeto com as mudanças feitas pela Comissão de Infraestrutura, entre elas, a que garante que a nova destinação não reduz os valores dos fundos que já recebem recursos dessas loterias.
12: Está na Comissão de Educação uma proposta que inclui nos projetos pedagógicos das escolas o atendimento adaptado para alunos com deficiência ou com necessidades específicas. De acordo com o texto, as escolas também deverão prever a institucionalização do atendimento educacional especializado, que é o conjunto de estratégias para eliminar barreiras que dificultam a aprendizagem. O objetivo da iniciativa é permitir que o ensino seja adaptado às características e necessidades dos estudantes, favorecendo a participação e o aprendizado em igualdade de condições. A medida já recebeu aval da Comissão de Direitos Humanos, onde teve parecer favorável do senador Flávio Arnes, do PSB do Paraná. Na ocasião, o relatório foi lido pela senadora Damaris Alves, do Republicanos do Distrito Federal. Ela destacou que os projetos pedagógicos das instituições de ensino devem incluir as flexibilizações necessárias, levando em consideração as particularidades dos estudantes.
19: Que o projeto pedagógico da escola deverá contemplar a flexibilização dos currículos, das metodologias, dos recursos educativos e dos processos avaliativos diferenciados.
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12: A taxa de votos brancos, nulos e abstenções nas eleições para o Senado costuma ser significativamente maior do que na disputa pela Câmara dos Deputados. Nas eleições de 2022, por exemplo, a soma de brancos e nulos para o Senado atingiu 18,7%, quase o dobro da registrada para os deputados federais. As informações com o repórter Douglas Castilho.
23: Enquanto a Câmara é eleita pelo sistema proporcional, com muitos candidatos em disputa e números de registro parecidos, o Senado adota o sistema majoritário, com menos candidatos, números muito diferentes e, por isso, uma digitação errada pode levar ao voto nulo mais facilmente. O consultor legislativo do Senado, João Trindade, ainda chamou a atenção para outro ponto, a falta de compreensão sobre a forma específica de renovação do Senado.
24: A gente tem um problema até de educação política mesmo do cidadão. Muita gente nem entende essa alternância de que numa eleição a gente elege um senador, na eleição seguinte elege dois senadores. Tem muita gente que descobre que tem um segundo voto para o Senado lá na hora.
23: A melhor dica é levar a cola com os números dos candidatos anotados e na ordem em que aparecerão na urna. Deputado federal, deputado estadual ou distrital, senador 1, senador 2, governador e presidente.
12: Hoje, 29 de setembro, é o Dia Mundial do Coração. A data incentiva a prevenção de doenças cardiovasculares. O Senado tem projetos de lei que tentam reduzir o índice dessas doenças. A reportagem é de Márcio Maturana.
25: Uma em cada três pessoas morre de doença cardíaca. Por isso, 29 de setembro é o Dia Mundial do Coração. O Senado analisa projetos de lei que podem contribuir para diminuir essas estatísticas. Na Comissão de Assuntos Sociais, está em discussão uma proposta que cria a Política Nacional de Prevenção e Controle das Doenças Cardiovasculares, no SUS. O texto é relatado pelo senador Dr. Irã, do PP de Roraima, que defende rapidez na aprovação.
26: É do interesse da sociedade, é do interesse do povo brasileiro, principalmente o povo que utiliza o nosso sistema único de saúde, que é o nosso maior patrimônio em termos de saúde no país e o maior do mundo.
25: A comissão analisa também outro projeto que busca a proteção de grupos vulneráveis, como idosos, e pode reduzir o risco de eventos cardiovasculares agudos associados a infecções.
12: 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Com trabalhos técnicos de Eliseu Caires, o Jornal do Senado fica por aqui. Acompanhe agora as notícias da Câmara dos Deputados. Boa noite e até amanhã.
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4: Câmara inclui abandono afetivo como regra para definir pensão alimentícia.
5: Frente da Saúde Mental lança guia para a regulamentação do ECA digital.
4: Relatório identifica 500 bilhões de reais em prejuízo anual com a pirataria.
5: Boa noite. Relatório apresentado na Câmara apontou prejuízo de 500 bilhões de reais por ano com a pirataria. O texto também sugere a criação de uma agência antimáfia, como informa o repórter José Carlos Oliveira.
6: A Comissão Externa sobre Atos de Pirataria e Agenda Brasil Legal aprovou o relatório parcial do deputado Júlio Lopes, do PP do Rio de Janeiro. O texto consolida denúncias apuradas nas audiências públicas e sugere propostas legislativas de combate mais efetivo à pirataria, contrabando, descaminho, sonegação fiscal e contrafação, ou seja, imitação ou cópia não autorizada. Segundo o relator, essas práticas provocam prejuízo anual de cerca de 500 bilhões de reais, considerando as perdas dos setores econômicos e a evasão tributária.
7: O que se consolidou no país nos últimos anos é uma economia subterrânea bilionária, altamente sofisticada, intrinsecamente articulada, com engrenagens do crime organizado transnacional, das facções armadas e das milícias territoriais.
6: O deputado identificou um processo de canibalização do mercado formal no Brasil por meio do controle territorial exercido por criminosos sobre a distribuição compulsória de botijões de gás e de serviços clandestinos de telecomunicações, a adulteração e o furto de combustíveis, o contrabando de cigarros e defensivos agrícolas, o desvio de energia elétrica, a invasão de plataformas de comércio eletrônico por produtos copiados e medicamentos falsificados. Para reverter esse quadro, Júlio Lopes defendeu transformação estrutural na capacidade de fiscalização do Estado, com investimento maciço em inteligência artificial.

0: identificar exatamente aqueles que estruturam dentro do setor organizado o fornecimento e a sobrevivência de verdadeiras máfias em setores importantes como o do gás no Brasil.
1: Um projeto de lei cria o Sineoc, Sistema Nacional de Enfrentamento às Organizações Criminosas, com foco na articulação de vários órgãos públicos. O deputado garantiu que o sistema proposto não se choca com os já existentes, como o Sistema Único de Segurança Pública e a Estratégia Nacional de Combate à Corrupção e à Lavagem de Dinheiro.
0: O Sineoc não pretende substituir a mecanismos já consolidados. Seu propósito é diverso. É qualificar a articulação estratégica voltada especificamente à asfixia patrimonial, financeira e logística das organizações criminosas. A investigação de sua infiltração em mercados regulados, a cooperação internacional em caso de projeção transnacional.
1: O terceiro projeto da comissão reforça o combate à pirataria no comércio eletrônico e a pena em caso de violação de direitos de propriedade intelectual.
0: Queremos que haja imediato perdimento das mercadorias a fim de dar celeridade a esse procedimento.
1: Júlio Lopes explicou ter optado pelo relatório parcial porque outras sugestões vão depender da configuração do governo eleito em outubro. Após a aprovação do relatório, foi lançado o Movimento Brasil Legal, também com foco no combate à pirataria. A comissão ainda aprovou requerimento para futuro debate sobre os impactos da publicidade de apostas online e de jogos de azar, veiculada por plataformas de redes sociais e big techs. Da Rádio Câmara de Brasília, José Carlos Oliveira.
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3: Transportes. Covatti Filho, do PP do Rio Grande do Sul, defende a proposta de emenda à Constituição que limita o valor do IPVA a 1% do preço de mercado do veículo. O texto também muda a base da forma de cálculo do imposto, que passa a considerar o peso de fábrica do automóvel.
4: A PEC, apoiada por Covatti Filho, ainda prevê a possibilidade de os estados concederem descontos no IPVA para veículos menos poluentes. A mudança busca tornar a cobrança mais previsível com base nas características físicas dos automóveis, em vez de considerar apenas o valor de mercado.
3: Projeto de Guilherme Uchoa, do PSD de Pernambuco, exige que veículos oficiais da administração pública passem por regularização antes de serem leiloados. A medida estabelece a checagem obrigatória do Renavam e da base de índice nacional antes da transferência.
4: De acordo com Guilherme Uchoa, os órgãos públicos devem responder por problemas ocultos que impeçam o licenciamento pelo comprador. Para o deputado, a exigência protege o cidadão contra fraudes e impede o leilão de veículos oficiais com irregularidades graves.
5: Agricultura.
3: Luciano Amaral, do PSD de Alagoas, apoia projeto que incentiva a plantação de hortas urbanas e a compra pública de alimentos produzidos perto dos locais de consumo. Relator na Comissão de Agricultura, ele aponta que a produção pode reduzir os custos de abastecimento.
4: Luciano Amaral afirma que a medida também pode ampliar a oferta de alimentos frescos, gerando renda em regiões que ainda dependem do transporte por longas distâncias. O parecer do congressista sugere a retirada do prazo de 180 dias para a regulamentação da futura lei.
3: Ricardo Salles, do Novo, de São Paulo, defende projeto que proíbe os conselhos profissionais de cobrarem anuidades de empresas cuja atividade principal não seja privativa de profissão regulamentada. Segundo o deputado, a medida beneficia agroindústrias, produtores rurais e construtoras que contratam técnicos habilitados.
4: A proposta também anula autuações, multas e processos administrativos em andamento que estejam em desacordo com as novas regras. Ricardo Salles argumenta que a cobrança atual gera custos duplicados e indevidos para o setor produtivo.
5: Educação.
3: Emanuel Pinheiro Neto, do PSD de Mato Grosso, apresentou projeto que inclui estudantes com dislexia entre os beneficiários da educação especial. A proposta altera a Lei de Diretrizes e Bases da Educação para assegurar o reconhecimento desses alunos em programas de ensino especializado.
4: Emanuel Pinheiro Neto explica que, embora a legislação já preveja acompanhamento, alunos com dislexia ainda não são reconhecidos como público da educação.

0: especial. Ele argumenta que a matéria busca corrigir essa diferença para que as escolas recebam recursos específicos.
1: Cultura.
2: Tetinha, do PL do Maranhão, é autora de projeto que reconhece o festejo de São Raimundo Nonato dos Mulundus, em Vargem Grande, como manifestação da cultura nacional. Realizada todos os anos em agosto, a celebração reúne romeiros em missas, novenas e procissões.
0: Tetinha argumenta que a festa preserva tradições transmitidas entre gerações, fortalecendo a identidade cultural do Maranhão. A deputada ressalta que a celebração também movimenta o turismo religioso e o comércio local.
1: Saúde.
2: A Frente Parlamentar para a Promoção da Saúde Mental lançou um guia para a regulamentação do ECA digital. A repórter Silvia Munhato traz mais detalhes sobre a iniciativa.
3: O Instituto de Estudos para Políticas de Saúde, o IEPS, o juntou Iniciativa Brasileira de Saúde Mental de Crianças e Adolescentes e a Frente Parlamentar Mista para a Promoção da Saúde Mental lançaram o guia A Gente Usa, A Gente Decide. O guia pretende apoiar a implementação do ECA digital a partir da experiência do usuário jovem. Foram ouvidos jovens de várias regiões do país que construíram 14 recomendações para a regulamentação da lei, como explicou o presidente da Frente Parlamentar, deputado Pedro Campos, do PSB de Pernambuco.
4: Por isso, o guia A Gente Usa, A Gente Decide é fundamental para que nós possamos falar com os tomadores de decisão, com aqueles que estão escrevendo os decretos, implementando a legislação na prática e colocar a perspectiva das juventudes nesse processo. E que a gente possa sempre garantir que o espaço digital seja um espaço de garantia de saúde mental, de promoção da saúde mental dos jovens e não um espaço de adoecimento dessas populações.
3: Entre as recomendações do guia estão a segurança por idade e supervisão parental, o controle efetivo de tempo de uso, o uso de algoritmos orientados ao bem-estar e a proteção contra padrões irreais de aparência. O guia A Gente Usa, A Gente Decide pode ser encontrado na página ieps.org.br. Da Rádio Câmara de Brasília, Silvia Munhato.
0: Carlos Sampaio, do PSD de São Paulo, quer instituir o marco legal da reprodução humana assistida. O projeto regulamenta procedimentos como a fertilização in vitro e a cessão temporária do útero, fixando a idade limite de 50 anos para gestantes e proibindo a comercialização de embriões.
2: Carlos Sampaio acredita que a falta de uma legislação específica sobre a medicina reprodutiva gera insegurança jurídica e sobrecarrega os tribunais. Ele acrescenta ainda que o texto autoriza a reprodução pós-morte mediante autorização expressa do falecido.
0: Alice Portugal, do PCdoB da Bahia, é autora de projeto que criminaliza a divulgação de notícias falsas sobre vacinas. Segundo a deputada, a medida busca combater a desinformação e proteger a população de doenças preveníveis por imunização.
5: Com tanta fake news sobre vacina, era necessário fazer um alerta à sociedade brasileira que não vacinar pode trazer de volta males que haviam sido exterminados do Brasil. Agora, por exemplo, estamos tendo vários casos de sarampo em São Paulo. E o sarampo havia sumido do nosso mapa de infecções, das chamadas doenças tropicais. Também poliomielite. Então não é possível você achar que vai ter novamente uma geração de pessoas sequeladas com deficiência por conta de um vírus terrível que pode matar e que com uma simples gota sublingual você consegue impedir que o ser humano desenvolva deficiências físicas.
2: O texto de Alice Portugal prevê detenção de 1 mês a 1 ano e multa para quem divulgar notícias falsas sobre vacinas previstas nos programas públicos de imunização. A proposta está em análise na Comissão de Constituição e Justiça da Câmara.
1: Segurança Pública.
0: Célio Studart, do PSD do Ceará, apresentou o projeto que proíbe a publicidade e a promoção de plataformas de conteúdo sexual e de acompanhantes em locais públicos. A restrição abrange vias públicas, transporte coletivo, praças, parques e eventos culturais e esportivos.
2: A proposta também proíbe que clubes, ligas e entidades esportivas tenham contratos de patrocínio com esse tipo de site. Na avaliação do deputado, a medida protege crianças e adolescentes da exposição precoce a conteúdos adultos em ambiente público.
0: Simone Marqueto, do PP de São Paulo, apresentou o projeto que obriga emissoras de televisão a divulgar gratuitamente informações sobre pessoas desaparecidas. Pela proposta, familiares ou representantes legais poderão solicitar a veiculação, que deverá começar em até 48 horas após a entrega do boletim de ocorrência.
2: Simone Marqueto considera que a televisão pode ampliar o alcance das buscas. O projeto também prevê a divulgação da foto do local do desaparecimento e de canais oficiais para contato em horários de ampla audiência.
0: Projeto de Antônia Lúcia, do MDB do Acre, autoriza o uso de mecanismos de choque elétrico não letal em tornozeleiras eletrônicas usadas por agressores enquadrados na Lei Maria da Penha. A deputada explica que o dispositivo seria acionado caso o agressor descumprisse a medida protetiva.
2: Pela proposta, o choque seria aplicado de forma gradual, podendo chegar à incapacitação física temporária em caso de insistência. Para Antônia Lúcia, a medida reduz a vulnerabilidade da vítima e pode evitar feminicídios.
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1: Justiça.
0: A Câmara aprovou uma proposta que coloca o abandono afetivo como regra para definir pensão alimentícia. A repórter Kate Nayane tem os detalhes.
7: A Câmara dos Deputados aprovou o projeto de lei que estabelece o abandono afetivo entre os critérios para definir o valor da pensão alimentícia de filhos com até 18 anos. A proposta altera o Código Civil para definir que o valor da pensão deve considerar a sobrecarga física e mental de quem tem a guarda da criança ou adolescente, caso seja comprovado o abandono afetivo por parte do pai ou da mãe. A relatora do projeto, deputada Laura Carneiro, do PSD do Rio de Janeiro, explica os diversos danos causados pelo abandono. No adulto responsável pela guarda do menor, pode gerar sobrecarga física e mental, capaz de afetar, inclusive, a capacidade de prover as necessidades da criança ou do adolescente. Já nos filhos, o abandono afetivo pode causar problemas de autoestima, ansiedade, depressão e dificuldades para estabelecer relacionamentos saudáveis. O texto aprovado mantém os critérios já existentes entre a necessidade de quem recebe e a possibilidade de quem paga. Ou seja, tanto as necessidades do filho quanto as possibilidades financeiras do genitor que paga a pensão devem ser consideradas. A proposta que estabelece o abandono afetivo entre os critérios para definir o valor da pensão alimentícia segue para análise no Senado. Da Rádio Câmara de Brasília, Kate Nayane.
2: Lúcio Moschini, do PL de Rondônia, propõe a reunião obrigatória de processos que discutam usucapião, posse ou propriedade referentes a um mesmo imóvel. A proposta determina que esses feitos sejam julgados conjuntamente, exceto para ações que já tenham sentença.
0: Lúcio Moschini frisa que a medida evita decisões judiciais conflitantes e garante segurança jurídica em disputas imobiliárias. Nos casos em que a junção não for possível por questões de competência, o texto estabelece que as ações correlatas fiquem suspensas até o julgamento da questão principal.
2: Luciano Amaral, do PSD de Alagoas, pede esclarecimentos ao Ministério da Justiça sobre interlocuções entre a empresa de investimento esportivo SME e membros do Conselho Administrativo de Defesa Econômica. Ele quer investigar se houve tentativa de reverter uma punição antitruste.
0: Luciana Amaral afirma que o presidente da empresa enviou e-mails a clubes de futebol sugerindo proximidade com o CAD. O parlamentar ressalta que a apuração é indispensável para preservar a transparência e resguardar a imagem de imparcialidade do órgão regulador.
2: Daniel Agrobon, do PSD de Goiás, é autor de projeto que permite aos cidadãos bloquear preventivamente seu CPF contra a contratação de empréstimos ou abertura de contas. A proposta garante ao consumidor o direito de ativar e desativar o bloqueio, seja por modalidade, limite de valor ou período determinado.
0: Daniel Agrobon argumenta que a medida dá mais autonomia ao cidadão para se proteger das fraudes digitais. Ele acrescenta que caso os bancos descumpram a restrição imposta pelo titular do CPF e efetuem uma operação indevida, devem devolver em dobro o valor do prejuízo causado.
1: Política.
2: Eli Borges, do Republicanos, do Tocantins, elogia a atuação da Frente Parlamentar Evangélica na Câmara. O deputado comenta que o grupo atuou em pautas relacionadas à liberdade religiosa, à educação e à defesa da família.
8: Nós retiramos em todos os momentos a doutrinação ideológica nas escolas. Nós conseguimos garantir, nos termos da lei, ampliar esta segurança para que a liberdade religiosa não fosse confrontada por alguma decisão judicial. Nós conseguimos evoluir nas questões orçamentárias do governo, que vinham com recursos, por exemplo, para uma criança mudar de sexo aos 8 anos de idade, e garantido isso pelo recurso do SUS.
0: Eli Borges cita ainda a ampliação da imunidade tributária para igrejas e a atuação da frente contra propostas relacionadas ao aborto e a mudanças nas regras sobre a autoridade dos pais na educação dos filhos. Ele acredita que essas ações fortaleceram os valores defendidos pela bancada evangélica.
2: Termina agora o jornal Câmara dos Deputados, produzido pela Rádio Câmara, com trabalhos técnicos de Wellington Teles e apresentação de Luciana Vieira e Val Monteiro. Boa noite.
0: A Voz do Brasil volta amanhã. Uma boa noite para você.
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16: 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Opa!
17: Sim!
18: Opa! Noite de terça-feira chuvosa. Há uma promessa? Não, não tem nada a ver com promessa. Tenha santa paciência. Como assim promessa? Tá, mas calma, deixa eu fazer a abertura. P-I-J-A-M-A Show. Pijama Show na Atlântida com Everton Cunha, or Simple the Best, Mr. Piri Pijama. Noite de terça-feira, terça, 29 de setembro. E o dia foi chuvoso, aí eu falava da promessa. Não tem promessa de que vai chover. Não, tem uma previsão, é diferente, mas o Pateta misturou as coisas. O fato é que está aí. 10 da noite, chega o pijama sempre depois da Voz do Brasil. Na noite de hoje, que segue com os pingos de chuva, tem uma neblina aqui no morro, no Morro da Cruz, em Floripa, uma neblina impressionante. Espero que você esteja bem em qualquer parte do estado e qualquer parte do planeta. Afinal de contas, estamos aí espalhados com as emissoras da Atlântida pelo estado. Estamos no aplicativo, várias formas e possibilidades. E o pijama vai cumprir o seu papel com as clássicas. Como sempre, a gente dá uma cavocada, dá uma revirada nos CDs, nos LPs, nos discos, nos rolos, nas fitas, em tudo aquilo que a gente tem direito. Que é para manter viva exatamente a memória afetiva musical. Que bonito. Essa primeira meia hora, vamos levar para uma linha, uma mistura de cordas e country. Pô, ficou legal isso, cordas e country. Isso é o nome de uma banda, poderia ser. Cordas e country. Então, pensei eu, por exemplo, John Mayer tem relação com isso. Não tem nada a ver com country, mas tem. E tem cordas, tem. Raul Seixas, muito. Neil Young também. Então a sequência vai ser essa. Mas, além desses que eu citei, vamos começar com Creedence Clearwater Revival, que é maravilhoso. Este é o Pijama na Atlântida. Aí está.
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1: Perfeito. E se começamos com o Creedence nesta sequência, encerramos com Silverchair. Achei que cairia bem e caiu depois de Raulzito. Silverchair começou a tocar no pijama no final dos anos 90. Eu fico incrédulo quando eu lembro disso. Já tem mais de 25 anos quando surgiu Silverchair. Por favor. Impressionante. Bom, vamos para o intervalo e voltamos em seguida aqui na Atlântida.
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1: Opa! Inevitavelmente existem compositores com uma capacidade de escrita impressionante. São frasistas. Uma, para ser sincero, não espero de você mais do que educação. Isso é um absurdo de lindo. Eu presto atenção no que eles dizem, mas eles não dizem nada. Eu não vim até aqui para desistir agora. Ei, mãe, eu tenho uma guitarra elétrica. O Papa é pop. Aliás, esse Papa não é pop. Ainda não encaixou, não sei. A gente estava tão acostumado com outro Papa, o Francisco. Esse agora não encaixou ainda assim. Bom, mas também não é esse o assunto. O assunto são as frases do genial e impressionante Humberto Gessinger. Por favor, é uma frase mais espetacular que a outra. Faça isso. Pegue a obra do Engenheiros do Havaí. E fique ali, ouvindo, ouvindo, ouvindo, atento a tudo que, ao contrário do que é dito nesta frase, eu presto atenção no que eles dizem, mas eles não dizem nada. Engenheiros do Havaí, através de Humberto, diz muito. Agora nós vamos ter um exemplo, mas existem outros tantos que você, por favor, se delicie. Vá ouvir, por favor, se aproprie. E se permita com Engenheiros do Havaí. Agora, um exemplo. Aqui na Atlântida. Engenheiros do Havaí com Humberto Gessinger. Este monstro. Aí está.
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4: Você tem um negócio que depende exclusivamente da alta temporada? Esse é um desafio para muitas empresas, principalmente no turismo. Mas a sazonalidade não precisa ser uma sentença para o seu negócio. As empresas que conseguem manter bons resultados ao longo do ano criam motivos para o cliente comprar, visitar ou voltar, mesmo fora dos períodos de maior demanda. Isso pode acontecer por meio de promoções, eventos, novos produtos e uma comunicação constante com o público. No fim das contas, marketing não serve apenas para vender mais quando o mercado está aquecido. Ele também ajuda a manter o seu negócio relevante quando a demanda diminui. Descubra outras estratégias para fazer a sua empresa crescer o ano inteiro. Acesse negóciossc.com.br.
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6: Sim, Pijama na Atlântida. Vamos para uma nova sequência nesta noite de terça-feira, que segue com este tempo assim, o friozinho. A primavera está aí, mas também não se apresenta, né? Definimos que a partir deste momento teremos uma ideia diferente do que foi a primeira meia hora. Na próxima sequência nós vamos ter, entre outras, clássica banda dos anos 80 que eu tenho paixão absoluta na voz de Emma Kulak, Echo and Bunnymen. Esta maravilha vai tocar. O que combina com Echo and Bunnymen? Sempre que se fala nos anos 80 em Echo and Bunnymen, vem na cabeça The Cure. Uma coisa não vive sem a outra. Aí a gente vai ter Jota Quest, podemos tocar Fatboy Slim e Eminem para fazer uma contrapartida e vamos começar com Red Hot Chili Peppers.
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Opa! Sim. Aí está. Pijama Show na Atlântida.

0: Atlântida. Pijama Show. Voltamos, eu tô dizendo, o pijama é isso, só inquestionáveis. Fomos bem nessa sequência de Kill, Back in the Burman, Audioslave, Jota Quest, Eminem, Fatboy Slim, Red Hot Chili Peppers lá no começo, o intervalo, e a próxima metade em seguida aqui na Atlântida. Everton Cunha, or simply the best Mr. Piri Pijama.
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0: Opa, e voltamos nós, ou estamos nós, ou as duas coisas ao mesmo tempo com aspirações de Pi. Dia desses assisti Homem com H, biografia de Ney Matogrosso, maravilhosa, interpretação tão falada de Jesuíta Barbosa, que é um ator fantástico, tá muito bem no papel do Ney Matogrosso. Melhor ainda é a história do Ney, impressionante o tamanho, a grandiosidade de Ney Matogrosso. Recomendo que você assista. Tenho certeza que você que é fã vai adorar. E você que não é, por favor, se permita. Vá despido, que aliás, tem bastante no filme. Mas vai gostar, desde que tenha bons olhos, boas percepções para receber tudo aquilo. O Ney sempre foi um transgressor, mas do lado bom. Ele cutucou, ele cutuca, mas não de forma tendenciosa, de forma muito rancorosa, ao contrário, tem uma leveza de ser e tem, acima de tudo, uma demonstração plena do quanto é relevante e importante ser único, é o caso dele. A obra de arte e a vida de Ney Matogrosso nos mostra muito sobre o ser humano, suas diferenças e do respeito a cada um. Vamos ouvir agora uma das obras de Secos e Molhados com Ney Matogrosso. Sangue Latino na Atlântida. Aí,
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5: Já reparou que alguns restaurantes estão sempre lotados, mesmo sem fazer promoções? Muitas vezes o motivo não está no cardápio, está na experiência. Cada vez mais as pessoas escolhem lugares que oferecem algo além da comida. Um evento temático, música ao vivo, uma harmonização, qualquer experiência que torne aquele momento diferente. E sabe o que acontece? O cliente não só volta, como também recomenda o lugar para outras pessoas. Em um mercado cada vez mais competitivo, proporcionar uma boa experiência pode ser um diferencial tão importante quanto um bom cardápio. 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
9: Opa! Bateu a segunda meia... Não, meia hora não. A segunda hora do pijama. 11 da noite até as 11, primeira metade. Depois das 11, segunda metade. Vão para identificação. P-I-J-A-M-A. 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Pijama Show na Atlântida. Com Everton Cunha, Or Simple, The Best, Mr. Piri Pijama. Preste atenção que nós vamos ouvir. Pensei eu que nós temos que fazer agora... uma dobradinha de Aerosmith. Na realidade, não é dobradinha, porque seria dobradinha se fossem duas da mesma banda. Pode ser, né? Pode ser. Vamos tocar duas do Aerosmith, porque eu decidi agora. Decidi agora. Duas do Aerosmith, depois tocamos Eagles, depois podemos tocar o Roberto Carlos. Que é presença certeira pra tudo e sempre no pijama. Aí vem Queen, depois Bruno Mars, e assim vai ser essa meia hora. Aí está.
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1: Encerrada esta sequência, intervalo aqui na Atlântida. Calma aí, boa noite de terça-feira.
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1: Opa! Muito bem, estamos outra vez aqui com as pirações do Pi a qualquer momento dentro do Mr. Pi na rede. Pode acontecer dentro do pijama. Falando em pijama, tem uma música que os ouvintes tradicionais do pijama, que começou lá em 1998, aqui na Atlântida, para os dois estados, que é absolutamente clássica. Aqueles fiéis do pijama sabem disso. Aqueles que acompanharam e seguem acompanhando o pijama sabem. Cada vez que toca essa música, remete. Ouvi muito no pijama. Esta é clássica do pijama. Existem algumas que são tradicionais, muito pontuais, nos remetem sempre ao pijama. Mas esta especificamente, ela é emblemática. Vamos ouvir agora para recordar, para despertar a memória afetiva do ouvinte do Pijama Show na Atlântida. A clássica. Atenção, na versão que tocava sempre e segue tocando no pijama. Acústica para Hotel California Eagles. Isto é uma obra de arte. Aí está.
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4: Opa! Vamos partir para a sequência final e o encerramento musical da programação da Atlântida hoje, 29 de setembro. Hoje fui indagado e até vou atender o pedido. Igor, nosso colega da Atlântida, na central de gravações, sugeriu Tim Maia, então vamos começar com Tim Maia agora, nesta sequência final. Depois podemos tocar um George Michael, vem Michael Jackson. E aí a gente encerra com Coldplay, Engenheiros Kim, e tá maravilhoso. Pijama na Atlântida.
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5: Opa! Inevitavelmente existem compositores com uma capacidade de escrita impressionante. É, são frasistas. Uma, para ser sincero, não espero de você mais do que educação. Isso é um absurdo de lindo. Eu presto atenção no que eles dizem, mas eles não dizem nada. Eu não vim até aqui para desistir agora. Ei, mãe, eu tenho uma guitarra elétrica. O Papa é pop. Aliás, esse Papa não é pop. Ainda não encaixou, não sei. A gente estava tão acostumado com o outro Papa, o Francisco. Esse agora não encaixou ainda assim. Bom, mas também não é esse o assunto. O assunto são as frases do genial e impressionante Humberto Gessinger. Por favor, é uma frase mais espetacular que a outra. Faça isso. Pegue a obra do Engenheiros do Havaí. E fique ali, ouvindo, atento a tudo que, ao contrário do que é dito nesta frase, eu presto atenção no que eles dizem, mas eles não dizem nada. Engenheiros do Havaí, através de Humberto, diz muito. Agora nós vamos ter um exemplo, mas existem outros tantos que você, por favor, se delicie. Vá ouvir, por favor, se aproprie. E se permita com Engenheiros do Havaí. Agora, um exemplo. Aqui na Atlântida. Engenheiros do Havaí com Humberto Gessinger. Este monstro. Aí está.
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9: Bora, senhoras e senhores, 7 horas e 26 minutos. Muito prazer, eu me chamo Gerson Júnior e a partir de agora trago pra você mais uma edição do Cafezão com informação, com descontração, com música e, claro, com a sua participação aqui pelo 992-496532, o nosso contatinho aqui da programação da Atlântida Joinville, tá bom? 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Toda essa galera assinando aqui a primeira hora do nosso cafezão, abrindo esta manhã de quarta-feira, 30 de setembro. Tá bom, queridos? Manhã de quarta-feira já sabe, né? A primeira hora do nosso programa vem com um mini especial da Quarta do Sofá aqui, produção. É uma singela homenagem ao Dia Internacional do Sofá. 21 graus em Joinville, são clássicos que marcaram época, né? Aquelas que são gostosas de reviver, de recordar. Você curte aqui de novo na programação da Atlântida, tá bom? O Rafa Severo pediu a carta com Erasmo Carlos. Se é pedido ontem, já não toquei, né, Rafa? Abraço pra você, meu querido. Quem mais? Camila Schneider. Último dia de setembro. Tem que rolar aquela, né? Wake me up when September ends. Valeu, Camila. Brian tá com a gente. Pediu aqui uma do Bee Gees. How deep is your love? Cara, demais esse som. É do Bee Gees. Deixa eu ver aqui. Vou tocar essa também, pronto, aqui ó, Bee Gees, deixa eu ver se a gente tem, né, primeiro, antes de falar que vou tocar, vou ver se tem, né, valeu, Brian. Quem mais? Chino Linhares, bom dia pra você, pediu aqui um Elvis Presley, Love Me Tender, valeu, garoto, bora trabalhar. Quem mais tá com a gente por aqui? Bom dia, meu querido, vamos ouvir aqui quem é que tá com a gente.
6: Bom dia, Jercinho, tudo bem?
9: Bom dia, meu irmão, tudo bem?
6: Essa quarta-feira love, né, meu
9: querido? Olha, quarta love. Sofá. Isso aí.
6: Toca pra nós um Guns aí, da tua escolha.
9: Guns and Roses.
6: Tá aí minha Julinha aqui no carro.
9: Boa.
6: Minha filha, diretamente pra ela. Tá bom?
9: Valeu.
6: Alô, Jercinho.
9: Valeu, grande abraço.
6: Pra todo mundo.
9: Pra todo mundo, meu irmão.
6: Valeu, Guilherme, aqui na Zona Sul.
9: Valeu, Guilherme. Grande abraço aí a você, a Julinha. Fábio Rodrigo, vamos de clássica, né, pai? Purple Rain do Prince ou My Immortal do Evanescence, beleza? Quero oferecer a minha esposa Aline. Deus abençoe seu dia, te amo. Valeu, meu rei, boa quarta e boa sorte. Valeu, queridão. O Renan Carioca com a gente. Fala também aí,
11: tio. Beleza, cara, tranquilo?
9: Aqui e aí, Renan garoto? Carioca
11: falando. Sempre mandando um abraço pra geral aí. Mandando um abraço pra Araraquara inteira. Poxa, e hoje na quarta live, o que tá mandando pra gente aí? A Glória Estefã aí, Domana Lúcio. Valeu, cara. Abração.
9: Valeu, meu irmão. Grande abraço pra você. Vamos lá começar com o som do Bee Gees aqui na Atlântida. Onde pisar lá?
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0: Elvis Presley, tem que ter, né? Quarta Love, Love Me Tender, aqui na programação da Atlântida. 7:39, e ó, você já pode se programar pra 41ª Oktoberfest Blumenau. 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Vamos lá pro show do intervalo e a gente volta trazendo mais aqui na programação da Atlântida. Olha a hora, Gercinho. 7:40. Olha a hora. 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
22: Ame-se pelo amor de você mesmo. É, ninguém tem o direito de invadir a sua paz. E se o estão fazendo é porque você está permitindo. Poderosa essa frase, né? Existe um amor próprio que tem que ser preservado. Ele se confunde com um egoísmo na opinião de alguns. Mas para quem preserva sua paz, não há dúvida sobre a questão. É sobre bem-estar interior. É sobre liderar sua própria vida, sabendo que só você é capaz de saber o que lhe deixa em paz. E isso não pertence aos outros, mas você precisa deixar todos saberem. Sendo sincero com eles, você é sincero com você mesmo. Aloha!
23: É a trilha sonora na rádio das nossas vidas. Muito bem, 992-496532. A trilha sonora aqui desta manhã de quarta-feira com a galera mandando a sugestão de som. Meriane, tudo bem? Bom dia pra você, tá escrevendo pra gente. O Jonathan Romanos também pediu aqui, ó, Wake Me Up When September Ends, mas pode ser a música de amanhã, né? Já fica o pedido pra amanhã.

0: Sul.
1: E aí, garota?
0: Eu queria mandar um beijo pras minhas amigas da Zumba.
1: Zumba!
0: E toca pra mim aí qualquer música do Detonautas. Um abração e boa quarta-feira.
1: Valeu, tá dado o recado. Marcelo, bom dia, garoto.
2: Bom dia, Gerson. Bom dia, galera do Cafezão.
1: Bom dia.
2: Bom, nessa quarta love, eu queria propor uma reflexão diferente, né? Porque não existe uma quarta love sem o love maior que a gente tem que ter, que é o nosso amor próprio. Então, pensando nessa linha, toca uma das músicas mais sensacionais que o rock já fez. We Are M, Everybody Hurts. Valeu.
1: Boa. Rapaz, esse som é demais. Everybody Hurts. Deixa eu ver se a gente rola aqui na sequência, tá? 992-49-6532. Quem mais tá com a gente aqui no nosso WhatsApp? Elias Thiago. Tudo bem, Elias?
3: Bom dia. Fala, Jercinho. Muito bom dia.
1: E aí, garoto?
3: Queria mandar um abraço aí pro meu amigo Brian, pro meu irmão Bruno. Acabei descobrindo que acompanha vocês aí também. Queria ver contigo, cara. Tá com um Suspicious Mind aí do Elvis.
1: Suspicious Mind. Nós.
3: Boa. Forte abraço aí.
1: Valeu. Abraço por aí também. A Mariane pediu aqui um Purple Rain também. Ou Arctic Monkeys. Cara, eu vou tocar esse Purple Rain. Já tinha sido pedido aqui, né? No bloquinho anterior. Vou tocar pelo menos um pedacinho, porque ela tem 8 minutos esse som, né, cara? Mais de 8 minutos. Então vou tocar um trechinho aqui de Purple Rain pra você ficar ligado aí e curtir o somzão da Atlântida, tá? Meu querido Assis tá com a gente. Bom dia, meu irmão!
4: Fala, Gercinho Júnior!
1: E aí, garoto? Muito
4: bom dia! Quartamos, irmão!
1: Quartamos,
4: daquele jeito, né? Hoje, um dia mega especial, quero, aliás, oferecer uma música linda e maravilhosa, muito tranquila. Pro meu garotão.
1: O Lucas.
4: Lucas Samuel Alves, Mini Hulk. Irmão, se der, se rolar, solta aquela do Linkin Park. Topzera. Valeu, cafezeiro.
1: Valeu. Grande abraço, Assis. Um abraço, Luca. Obrigado pelo carinho da audiência por aqui, Assis. Um abraço à família. Vamos lá, 7h51, a gente continua.
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0: Tears for Fears, na programação aqui da Atlântida, fechando mais um bloquinho e a primeira hora do nosso cafezão desta quarta-feira, produção. Deixa eu falar pra você que, ó, toda nova estação traz um convite à mudança, né? 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Muito bem, fazer o show do intervalo e a gente volta trazendo o meu pedido no cafezão, que vai ser a nossa trilha do dia, tá bom? Então fica ligado que já já eu conto a historinha de uma música aqui pra você na Atlântida. 8 horas e 8 minutos. Olha a hora, Gercinho. 8 e 8. 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
3: É a melhor vibe do FM, 8 horas e 17 minutos. 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Muito bem. 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Muito bem. Dado o recado, a gente abre mais um bloquinho aqui do nosso cafezão. Mandar um salve aqui. Que sequência matadora de quarta love, hein? Tocam Kiss Forever. Ah, Deise Pereira que mandou um recado pra gente. Valeu, Deise. Obrigado pela sintonia aqui no nosso cafezão. Ah, quem mais? Fala, Gersinha, aqui é o Bruno. Manda um abraço pro meu irmão Elias. Toca aí, por favor, Dias de Luta, Dias de Glória. Valeu, Bruno. Grande abraço, queridão. Obrigado pela sua participação. Carol Simões mandou um recado aqui. Vamos ouvir a Carol. O que ela mandou pra gente aqui?
4: Essa é a música que eu sempre peço pra tocar, Papabel.
3: Música do Papabel. Nando, bom dia, queridão. Gersinho,
5: fala, oi, galera da TL.
3: E aí, garoto?
5: Um abraço a todos aqui. Manda aí pra gente escutar After the Rain, já que não para de chover na nossa Joinville. Um abraço a todos os mecânicos de plantão aqui, especialmente meu parceiro de trabalho hoje, o Lucas.
3: Valeu, garoto. Um abraço aí, obrigado pela sintonia. Patrícia, tudo bem? Bom dia pra todos da melhor vibe do FM. Gersinho, toca aí Repetition pra nós hoje, se der tempo. E se der, também me coloca no sorteio de hoje, tá? Patrícia do Aventureiro. Márcia do Vitória, alô, Marcinha! Na quarta love, amei o pedido do Elvis. Valeu, Marcinha, um abraço a você, seu Caetano, toda a família aí, obrigado pela sintonia, tá? Vou liberar agora, então, o presente da Roga. Vou liberar aqui um guarda-chuva presente da Roga. Como é que você vai fazer? Vai mandar o WhatsApp pro 992496532, nome completo, o bairro, e a senha vai ser guarda-chuvas Roga. 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Bora lá, queridos, que a gente tá liberando esse guarda-chuva Roga aí pra alguém que tá na programação aí da Atlântida curtindo o sonzão e pode se dar bem no final do cafezão aqui. Beleza! Que mais, produção? Tá, a trilha do dia, né? Vamos lá, pra trilha do dia, que é o meu pedido no cafezão. Eu vou atender um pedido aqui, o pedido no cafezão, que vem junto com os amigos do Angelone. 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Foi escrita principalmente pelo baterista Bill Berry para combater o suicídio juvenil e passar uma mensagem de esperança. Ela foi lançada em 1992 no álbum Automatic for the People e a música guarda curiosidades marcantes sobre a sua criação. Por exemplo, o baterista Bill Berry não usou uma bateria acústica tradicional na gravação principal. Ele programou uma caixa de ritmos para criar uma batida que misturava um tom humano e mecânico. A parte orquestral impressionante da música foi arranjada por John Paul Jones, o lendário baixista da banda Led Zeppelin. O vocalista Michael Stipe costumava cantar com as letras meio confusas ou difíceis de entender em várias faixas do Aria, mas nesta Everybody Hurts, ele fez questão de cantar de forma muito clara, para que a mensagem de alerta e apoio não se perdesse. O famoso videoclipe da música, que mostra pessoas presas em engarrafamentos, ouvindo seus próprios pensamentos de angústia antes de saírem dos carros, foi inspirado na cena inicial do clássico filme 8 Milhas e Meia, do diretor italiano Federico Fellini. Tá aí! Agora, 8h21, trilha do dia com vocês, R.E.M.
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0: Mais um bloquinho entregue aqui na programação da Atlântida com Lenny Kravitz. Again, agora 8 horas e 37 minutos. 8 e 37, ô produção. 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Conosco aqui na programação da Atlântida. Vou fazer o seguinte, ó. Vou para um rápido show no intervalo. Lembrar que a gente está sorteando um guarda-chuva presente da Roga, tá bom? Você pode faturar esse presentão aqui da Atlântida. Então, manda aí nome completo, bairro e a palavra-chave é guarda-chuvas Roga, beleza? 8h38. A gente faz um rápido show no intervalo. Eu volto com o cafezão duplo aqui na Atlântida. Olha a hora, Gercinho. 8h38. 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
0: Atlântida. É a melhor vibe do FM, 8h45, manhã de quarta-feira, 30 de setembro. Bom dia pra galera que manda mensagem pra gente. O Marcos pediu aqui um Erasure. Valeu, Marcos. Um abraço, meu querido. Werner, do Nova Brasília, com a gente, pediu a música Cherish, na versão do Renato Russo, que é lindíssima essa versão, né, cara? Bom dia, meu nobre. Um enorme abraço. Luiz Paiva mandou um áudio aqui. Vamos ouvir aqui. Vamos ouvir o Luiz. Bom dia, queridão.
25: Bom dia. Bom dia. Meu nobre, vê se consegue tocar do Cris Medina. Se não me engano, Angel Artworks. Meu inglês é horrível, mas tamo junto
0: aí, Atlântida. Aí, garoto.
25: Cafezão.
0: Valeu. Obrigado, Luiz, pela mensagem. O Zé Luiz tá concorrendo aqui ao guarda-chuva Roga, pediu uma música do Jim Diamond, I Should Have Known Better. Cara, isso é clássico, né, Zé? Ofereceu a gata Dani, valeu! Lucas João, que também tá concorrendo aqui ao guarda-chuva.
26: Fala, Jercinho, bom dia.
0: Bom dia.
26: Tá, Lucas.
0: E aí, garoto?
26: Manda um recado aí pra Mahayana, que tá andando, tá ouvindo provavelmente, pra ela fazer o meu gympass, que eu já tô esperando um tempo.
0: Tá bom.
26: Tu toca o maná, hoje aí combina.
0: Aí, um abraço. Vê se organiza esse gympass aí, né, Lucas? Grande abraço, queridão. Quem mais tá com a gente? Aqui, alô, Jonathan Cambruzzi, bom dia pra você, tá concorrendo aqui ao guarda-chuva Roga. Quem mais? Josué, toca um Ira, acho que cai bem hoje, a sugestão é Eu Vou Tentar ou Girassol, tá bom? Franco de São Chico tá com a gente, grande abraço, Franco. Quem tá com a gente também é a Simone, da loja da Bia. 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Toca um Queen pra gente alegrar a nossa manhã. 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Que mais, ô produção? O 992496532, a galera que mandou sugestão de cafezão duplo, eu vou rolar The Police, tá bom? Quem pediu aqui The Police, eu não sei agora quem foi que pediu, mas eu vou rolar The Police. 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Duas do The Police aqui, ó.
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0: sonzeira do Oasis aqui na Atlântida. Don't Look Back in Anger, fechando o nosso cafezão de hoje. 9:08 já, ô produção. Mandar um salve aqui ao Edmilson da Silva Conrado, motorista de aplicativo no Bemevault. Tá pedindo aqui pra ouvir um Bryan Adams, Everything I Do. Ofereço a minha esposa Cleusa, que eu amo muito. Valeu, Edmilson! Como é que você tá, meu irmão? Obrigado pelo carinho da audiência, tá? Moçada, participações encerradas aqui pra faturar o guarda-chuva Roga, tá bom? Presente da Roga. E aí a gente volta já trazendo pra você o Atlântida Hits aqui, até as 10 sem intervalos comerciais na Atlântida. Amanhã, às 7:25, tem mais!
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0: 9h16, começando Hits com Teddy Swims, Lose Control, até as 10, sem intervalos comerciais aqui na Atlântida.

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22: 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Maravilha, senhoras e senhores, uma ótima manhã pra você curtindo aqui o somzão da Atlântida. A partir de agora, arroba Atlântida, até meio-dia comigo, arroba Gerson Júnior, pra você com aquela trilha sonora diferenciada, né, na rádio das nossas vidas. 11 horas e 10 minutos, o arroba já tá no ar, queridos. 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Toda essa galera assinando aqui o nosso arroba Atlântida, viu, queridos? Manhã de quarta-feira, 30 de setembro de 2026, último diazinho do mês 9, Felipinho Rosa. Bom dia pra você, tá bom aqui dia. Também nos nossos bastidores.
23: Bom dia,
22: meu querido.
23: Tudo certo contigo? Tudo certo.
22: Graças a Deus, né?
23: Uhum. Último dia do mês de setembro, meu Deus do
22: céu. Que loucura, né?
23: O mês piscou, passou voando.
22: Piscou, chegou o mês das crianças.
23: Exato. Daqui a pouco passa outubro também, piscou, já tem Natal praticamente.
22: Não vamos vamos falar disso, não.
23: É, um assunto que, sensível.
22: Né, já, é um assunto sensível. Eu não sei se eu tô preparado já pra falar de Natal, cara. É, não tô com roupa de Natal ainda, ô Felipinho.
23: Mas tem um lugar que já tem árvore de Natal, já. Né? Pois é, né?
22: Ah, mas tu viu que a nossa convidada de ontem aqui, a Priscila, a Pri Damiani,
23: falou
22: que em 23 de outubro já terá decoração de Natal no lugar que tá em shopping, rapaz.
23: É. Cada vez, cada ano parece que tá chegando mais pois cedo, então. Né? Tu, não fica essa impressão?
22: Eu fico ansioso. Eu fico ansioso, mas aí existe triptofano. Mas vamos lá. 11 e 12, produção. Que manhã bacana com o somzão aqui do Arroba Atlântida. E a gente vai liberar presente também, né?
23: Vamos
22: né? Liberar mais um guarda-chuva
23: mais
22: da Roga,
23: guarda-chuva
22: pode
23: da
22: ser?
23: Roga,
22: por que mais um? Porque eu sorteei um já de manhã no cafezão, tá? Então hoje tem mais um presente da Roga, que é o guarda-chuvas. Presentaço da Roga.
23: E lembrando que esse tempo pode virar a qualquer momento, né? Ah, a gente nunca sabe o que esperar de Joinville.
22: Né? Joinville, né, produção? 992-496532. Manda a sua mensagem com o nome completo, o bairro, e a senha vai ser...
23: Guarda-chuva Roga.
22: Guarda-chuva Roga, tá bom? Tem uma mensagem aqui pra você, ô Felipinho. A Andressa mandou aqui, ó. Bom dia, Gersinho. Ótima quarta a todos. Pode pedir, por gentileza, pro Felipinho Divo enviar uma mensagem pros nossos colegas Gabriel Willi e Valdemar Fafá, aqui da Panificadora Sete Grãos, que adoram ouvir você no programa e estão curtindo muito.
23: Ai, é sério?
22: Que ousados! Olha só, cara!
23: Mandaram diretamente já até...
22: Pro Felipinho Divo!
23: Lisonjeado. Então, vou aproveitar o espaço aqui, porque ontem eu peguei carona, né, de motorista de aplicativo,
22: certo,
23: né, pra voltar pra casa, e o ouvinte é assíduo, né? Ele falou que me ouviu tudo ontem aqui, o Gabriel, um abraço pra ele, né? Ele e todos os nossos queridos colegas motoristas de aplicativo, né? Que seguem nos ouvindo aí pelas ruas de Joinville, né, Gersinho?
22: Que maravilha!
23: Que aí falou que ouve, gosta de ouvir o cafezão também, então tá sempre aqui acompanhando a gente.
22: Pô, bem-vindo sempre aqui à programação da nossa Rádio Atlântida Joinville, queridos. Aliás, a gente tem uma... Tem uma abertura muito grande, cara, com os motoristas de van, motoristas de transporte corporativo, de ônibus, os motoristas de transporte escolar, né? Motoristas de aplicativo, né, Felipinho? Sim. Bacana demais, cara. 11 horas e 14, já é hora de trazer aqui a conversa os nossos convidados de hoje. Senhoras e senhores, nós vamos receber aqui a doutora Pri Pires, da Clínica Pequenos Anjos. Bom dia, doutora Pri, tudo bem?
0: Bom dia, Gersinho. Obrigada pelo convite, tô muito feliz de estar aqui contigo hoje.
22: Não, e eu sou corajoso demais, é que tirar a doutora Pri nos dias que antecedem um dos grandes eventos do ano, é cara de pau esse locutor também, né, doutora Pri?
0: Ah, doutora Pri, tá só em função disso, uma ansiedade a mil aqui, mas de qualquer forma a gente quer falar muito sobre evento, né, pra poder puxar todo mundo aí pra esse sábado maravilhoso que a gente
22: legal.
0: Vai ter.
22: Eu agradeço sua presença, doutora Pri. Está aqui acompanhada do meu querido irmão Luiz Silva, Luizão da Number Esportes, que está aí, né, toda a retaguarda aí da nossa corrida que está chegando, né, Luiz? Bom dia pra você, meu irmão.
4: Bom dia, Gersinho, doutora Pri. Exatamente, é uma honra e um privilégio pelo segundo ano ajudar nessa organização, né, e trazer a realidade da corrida, né, para esses pequenininhos, assim, que vai desde crianças, assim, de menos de um ano até 12 anos. Então, mais uma vez, estar presente nesse evento é uma honra para nós.
22: Cara, que bacana, uma corrida focada nos pequenos, né, doutora Pri?
0: É, a ideia aqui é estimular a atividade física desde pequenininhos, né, estimular a saúde, movimento, porque pra gente infância é movimento, né, é um sinônimo, é para ser, pelo menos, e infelizmente hoje em dia a gente... Às vezes não vê tanto isso, então a gente quer, com esse evento, fazer as famílias participarem, incentivarem realmente essa atividade física desde pequenininhos, independente do que eles fizerem, né? Para que depois, na vida adulta, eles já tenham isso como base e não seja aquele tormento a gente ir para academia, a gente fazer qualquer coisa, já seja algo que faça parte da rotina.
22: Ao natural, né? Que a criança entenda, opa, olha como é legal fazer isso daqui, né? E da onde que surgiu a ideia, que foi ano passado a primeira edição, né, de fazer uma corrida, porque nas provas, né, Luizão, com a Number Esportes, você tem um calendário extenso de provas em toda a região, sempre tem ali o espaço da Corrida Kids, né, doutora Pri? Mas a doutora Pri fez o quê? Não, botou lá a ideia de fazer uma corrida focada para as crianças.
0: Eu como pediatra, né, a gente tem visto a dificuldade de colocar atividade física na rotina das crianças. E não só como pediatra, como corredora também, né? Participo aí das corridas do Luizão. Uhum. Então, eu corro também e isso me faz muito bem. A corrida me faz muito bem, me traz liberdade, me traz alegria, traz aquele momento que é só meu. E por que não trazer isso para as crianças já desde pequenininhos, né? Então, a ideia da corrida começou nisso. Pensando no bem-estar que eu sentia com a corrida, sabendo, claro, também da base científica de todos os benefícios que a atividade física traz para a criança ou para a gente, para o adulto, para a vida mesmo. E aí eu pensei, não, vamos fazer uma coisinha só para eles, né? Bem especial, com várias atividades focadas nas crianças. E daí eu peguei e falei, não, 0 a 12, porque depois os adolescentes já entram numa outra vibe, né? Aí a gente fica meio assim, mas começando com as crianças desde os bebezinhos engatinhando. Então, a gente incentiva desde bebezinho.
22: Coisa linda. A gente está falando aqui com a doutora Pri Pires, que é da Clínica Pequenos Anjos, e nesse sábado realiza a segunda edição da Pequenos Anjos Kids Run. Nesse sábado, dia 3, arena aberta ali no Colégio Bonge, a partir de que horas, doutora Pri? A partir das 14 horas?
0: A partir das 14 horas a gente abre lá os portões, né? Aí 14h30 a gente já começa a recreação. A partir das 15, daí eu vou fazer uma abertura do evento, a gente começa com apresentações de sling e as corridas mesmo vão iniciar a partir das 16 horas, daí seguindo as categorias por idade, né? A gente resolveu dividir esse ano por ano de nascimento, né, Luizão?
4: Exatamente. A gente tem muitas crianças, nós estamos chegando a 450 crianças e a faixa etária tem muita, muita diferença, né? Então você tem desde bebês engatinhando, né? A prova contempla essa categoria até
5: cara,
4: criança
5: é muito
4: de.
5: Legal isso.
4: Então, para a gente deixar mais organizado, nós fatiamos, né, as categorias, são 12 categorias, 12 faixas etárias, uma por ano.
22: A partir de 2014, né, Luiz?
4: E para facilitar isso, o que a gente fez? A gente vai ter um numeral de número do peito, cada ano de nascimento, uma cor. Até para identificar e poder facilitar. E lembrando que, lógico que o nome do evento é Corrida, Pequenos Anjos Kids Run, mas o viés do evento não é um viés de competição e de participação. Então tem todo o cuidado de lúdico das crianças brincarem. Doutora Priscila teve a iniciativa de trazer o pessoal do Tio Biscoito, o pessoal de alimentação saudável. Então é mais uma cultura que a gente, né, pretende com esse evento. Plantar essa sementinha da atividade física, das crianças, reduzir número de tela, né? Que hoje é muito comum. E sempre estimulando a atividade física de uma forma lúdica.
22: Doutora Pri, falando nessa fala do Luizão, né? Trazendo para a audiência também, já muitos papais já têm aí os seus filhos inscritos, né, para essa edição, a segunda edição da corrida. E me falando um pouquinho das ativações, o que está sendo preparado lá? Porque não é só chegar lá, correr, ganhar medalha e vai embora, né? Tem toda uma ativação preparada lá para essa edição, né?
0: Tem muita coisa, né? A gente pegou o pessoal da recreação mesmo ali para estar fazendo essa ativação.
22: A turma do Biscoito, né? Tava falando com o Luizão, eles estão famosos, rapaz, estão em todo lugar aí fazendo recreação com a galerinha.
0: Estão em todos, eles são os queridos, né? As crianças adoram eles e a gente também, né? Até porque os pais conseguem respirar um pouquinho também, né? Aí eu coloquei também, conversei com o pessoal de livraria, então vai ter um cantinho da leitura com o pessoal do Papel e Palavra. Vai ter a parte da prevenção, então, com a tia Júlia Vacinas, para a gente falar um pouquinho sobre vacinação.
22: Ótimo.
0: A gente está pensando em prevenção, né? Então, o pessoal da Core Kids, que são os cardiologistas pediátricos, também estarão lá com a gente, a doutora Mônio e o doutor Francisco, que muito legal, assim, eles entraram ali para passar algumas orientações, reforçando essa questão da competição, que não é o foco, né? Então, todos vão ganhar a medalha, mas a gente quer que eles se divirtam, que eles aproveitem o dia junto com a família. E, além de tudo, a gente vai colocar o pessoal da loja da Bia, também vai estar lá com a gente, com o pessoal do Super Cérebro, fazendo atividades ali com as crianças um pouquinho maiores também, joguinhos, e tem frutas, tem orientação com nutricionistas, vai ter o pessoal do Lives ali com alimentação. Então, realmente tem tanta coisa que a gente fica até com medo. Ah, lembrei aqui, a gente tem salão de beleza também,
22: olha,
0: tá?
22: Olha só, legal.
0: Então, tem salão de beleza, o pessoal do M3 Cabelos ali vão estar com a gente também para poder fazer ali uma penteadinho, uma maquiagenzinha, um brilhinho nessas crianças para a hora da corrida eles estarem aí preparadíssimos, né? Então tem bastante, bastante coisa lá para aproveitar.
22: Doutora Pri...
0: deixa eu lembrar aqui, imagina, né, que tava esquecendo. Além de tudo, a gente vai ter massagem.
22: Mas
0: gente,
22: que abuso!
0: Tem massagem para nossas crianças, depois que eles correrem, estarem esgotados, eles vão ter massagem com o pessoal da Physioplay, então vai ter fisioterapeuta fazendo massagem, o pessoal da Espaço Mãe e Bebê também
22: estrutura
0: fazendo
22: completa,
0: aquecimento.
22: Né, Lizão?
4: E teremos Gerson Júnior também.
0: Ah,
22: né? O tio dos anéis tá on, rapaz!
0: Vai estar lá agitando, pedindo para as crianças não tropeçar nos amigos, né?
22: Cuidado para não empurrar os amiguinhos.
0: Esse cuidado é importante também, né? Eles saem com sangue no olho.
22: Regrinha básica, né? Cuidado para não empurrar amiguinho, querido. Doutora Pri, a pergunta que eu ia fazer é a seguinte, né? Talvez o papai e a mamãe que estão acompanhando aqui a entrevista não tá inscrito, né?
0: Uhum.
22: Mas tem alguma vaga remanescente? Tem algum lotezinho que vai sair de última hora? Eu consigo escrever em última hora? Como é que funciona essa parte, doutora Pri? Inscrições encerradas, né?
0: Ontem a gente realmente fechou o site, né? Então, a princípio, a gente finalizou mesmo as inscrições, né? Então,
22: até porque tem uma limitação técnica ali, né?
0: Precisa das impressões, né, Luizão, para colocar o nomezinho ali no peito das crianças também. Então, a gente tá para organizar todos os kits e a entrega dos kits também. Então, a princípio, não temos nada programado aqui. Vou até jogar pro Luizão essa pergunta.
4: A gente tá naquela fase que as inscrições se encerraram ontem, né? E agora tá na formatação dos números do peito com as crianças. Eu imagino que tem algumas vagas, né? Havendo vagas, a gente vai disponibilizar na própria retirada do kit durante o evento que tá nas redes sociais, que é sexta e sábado. Não são muitas, mas a gente imagina que tem alguma coisa sim.
22: Legal. Então, reforçando a retirada do kit, então, na sexta e no sábado, vai ser...
0: No Lives, lá na Ministro Calógeras, né? E aí vai ser na sexta-feira das 4 às 8, das 16 às 20, e no sábado, dia 3, das 9 da manhã ao meio-dia.
22: Maravilha. E 14 horas, o sábado, Colégio Bom, já de portas abertas ali para receber toda a galera nessa prova que já tem o coração da criançada aqui em Joinville. Pequenos Anjos Kids Run, que está chegando. Aliás, você falou da loja da Bia, mandar um beijo aqui para Simone, a galera da loja da Bia,
23: exato,
22: né, Felipe?
23: A gente estava lá gravando.
22: A gente estava lá gravando e ela falou, a gente vai estar lá sábado, Gercinho. Isso é muito legal, né? Essa associação, assim, com um evento tão especial, estaremos lá. Doutora Pri, quero agradecer demais a sua presença aqui, né?
0: Obrigada.
22: E quanto tempo já? Quantos anos já de clínica?
0: A clínica a gente já tem há 14 anos.
22: 14 anos já.
0: 14 anos a clínica, né? É uma clínica com várias subespecialidades pediátricas, assim. E eu fico muito feliz, é uma equipe muito legal que a gente tem lá, uma família, né? É uma... Realmente, para mim, é a segunda casa. Eu acho que é um lugarzinho ali que a gente tem todo o meu coração para a gente atender as crianças com o maior carinho ali, muito gostoso.
22: Fica onde a clínica, doutora Pri?
0: Fica na Expedicionário Rolls. Naquele prédio espelhado no Dual Elbor, ali na sala 910.
22: Maravilha.
0: 550, 910.
22: Quem quiser fazer um agendamento aí, conhecer a doutora Pri, a galera da Clínica Pequenos Anjos, pode chamar ali nos contatos que estão disponíveis também no Instagram, @clinicapequenosanjos. E para quem tá inscrito, a gente se vê sábado em mais uma edição da Pequenos Anjos Kids Run. Doutora Pri, obrigado pela presença, tá?
0: Obrigada. Posso acrescentar uma coisinha que eu tinha esquecido? Que no dia da entrega dos kits, então na sexta e no sábado, a gente vai ter personalização das camisetas também.
22: Acho que abuso, meu Deus. Não, experiência completa de uma prova de adultos, né,
0: doutora? Isso aí.
22: Massagem, maquiagem nem tem na prova dos adultos. Cabelo, fazer lá, né? Que especial. Parabéns pelo trabalho, doutora Pri.
0: Obrigada.
22: E obrigado por estar com a gente aí, contando um pouquinho dessa segunda edição que tá chegando aí.
0: Muito obrigado pelo convite.
22: Valeu,
0: Luiz. Até sábado.
22: Luiz Silva, meu querido irmão, que prazer sempre te ter aqui também, meu irmão.
4: Obrigado, Gerson, obrigado aí o convite, obrigado, doutora Priscila, pela oportunidade e nos vemos sábado no Colégio Bonja.
22: É isso aí, já fazem 20 anos que ele vem aqui contar as novidades e contar boas histórias aqui, doutora Pri. Aqui é o negócio aqui é mais antigo, né, Luiz?
4: Que Deus permita mais 20,
22: amém,
4: né, Gerson?
22: É isso. Vamos aí, em frente. Cara. Um abraço, Luiz, um abraço, doutora Pri. Estaremos, então, sábado agora, junto com os queridos amigos na Pequenos Anjos Kids Run, a partir das 14 horas. Felipinho, 11h25, vou rolar um som e a gente volta, tá? Vamos fazer uma foto aqui com a doutora Pri, com o Luizão, postar nas nossas redes sociais e a gente volta já trazendo as saideiras aqui do nosso @Atlântida.
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3: E olha só a dúvida da Madalena. Doutor, é normal não sentir muito prazer com a penetração? Orgasmo só com a penetração eu nunca consegui. Olha, Madalena, vou te contar o seguinte. É relativamente comum que a mulher tenha dificuldade de sentir um orgasmo na penetração. Isso não significa necessariamente que tenha algum problema. Para muitas mulheres, a estimulação do clitóris é fundamental para chegar ao orgasmo. E a penetração vaginal? Sozinha pode não ser a forma mais eficiente de estimular o clitóris e de chegar ao orgasmo. Então, existe uma variação muito grande entre os diferentes momentos da sua vida. E também, claro, vai depender do parceiro que você tá, o nível de intimidade que você tem com ele, como você se sente em relação a ele, entre outros fatores. É importante conhecer o próprio corpo e não transformar o orgasmo numa espécie de prova de desempenho. Conversar então com seu parceiro ou com a sua parceira, descobrir o que funciona para cada um, costuma ser uma forma muito importante de tentar sentir mais prazer e eventualmente chegar ao orgasmo, muito mais importante do que ter um modelo idealizado de sexo. Se tiver muito difícil, se estiver muito complicado pra você, eu recomendo que você procure uma terapeuta para poder conversar sobre esse tema. Dúvidas? @ Jairo Bauer Oficial.
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0: Bora, senhoras e senhores, o nosso Arroba Atlântida que segue até 11h50, 11 horas e 38 minutos, 11h38, produção, cá estamos nós nessa trilha sonora especial, galera concorrendo aqui ao guarda-chuva da Roga. Quem tá com a gente aqui, que legal, que pena que esgotou as inscrições, falou aqui a Maria Rúbia, meu, essa corrida é muito legal, Maria, é muito legal, grande abraço aí, tá? Que mais? O Márcio mandou recado por aqui, a Júlia, que legal, amamos a doutora Pri, a melhor pediatra, a Júlia foi com ela desde bebezinha, que falou a Jana Furtado, olha só que legal. Fernandinha, alô, Fernandinha, Curitiba! Ela falou que quer ganhar o guarda-chuva também, o Divinho.
1: O mundo tá querendo ganhar o guarda-chuva. Manda... Aí deixa eu só mandar um abraço ali, que eu achei que eu tinha mandado abraço pro Gabriel e pro Valdemar, que estavam ouvindo a gente ali, a
0: Alessandra. Maravilha!
1: A Alessandra mandou, daí
0: tá
1: eu falei,
0: bem. Então... Tá daqui, bom. Ó, falaram um que queriam um beijo do Divinho.
1: Ah, um beijo, um abraço, tudo, gente, pra vocês.
0: Manda um beijo pra Curitiba também aqui, ó, Fernandinha.
1: Um beijo, Curitiba.
0: Ela falou, manda um beijo pra mim. Tô em Curitiba, sempre ligada na melhor rádio. Valeu, meu irmão, um beijo pra você. Te amo, tá? Angélica Amaral tá com a gente. Ótima quarta, Gersim Felipinho. O Jorge Adestrador. Vamos ouvir aqui o Jorge... Meteu um áudio pra gente aqui, vamos ouvir o Jorge.
2: Bom dia, Gersinho. Bom dia, Felipinho. Pô, Felipinho já tá ficando um astro, hein, né, cara? E aí, Gersinho, quanto tempo, mano? Uh-huh. Pô, mas também essa rádio já tá difícil pra gente escutar a rádio, né, cara? É uma galerinha aí que a gente não gosta muito falando o tempo todo.
0: É até amanhã,
2: o cachorro
0: só.
2: Deu uma uivada agora aqui.
0: É até amanhã.
2: Mano, cara. Um grande abraço aí, tá? Pra vocês aí, tudo de bom, cara.
0: Valeu, garoto! Abraço, Jorge. É até amanhã, né? A transmissão do horário eleitoral gratuito. Nós temos ainda agora meio-dia e amanhã às 7 e depois meio-dia. Esse é o horário eleitoral em primeiro turno. Depois, aí, com relação ao segundo turno, começa dia 9 de outubro a transmissão do horário em segundo turno. Beleza, queridos? O Júnior tá aqui com a gente também.
3: Fala, Gerson.
0: Dálcio Júnior.
3: Tô de férias, vou ficar vendo o serviço por conta aqui.
0: Bora, aproveita.
3: E bastante te ouvindo no carro aqui, beleza?
0: Valeu, meu irmão.
3: Não vai dar tempo de ganhar a chuva, mas fica um abraço pra você.
0: Abraço, irmão. Abraço, meu querido.
3: Abraço, Atlântico.
0: Valeu. Vou mandar um beijo. Mandar um beijo também pra minha prima, morena linda, Priscila, que tá curtindo aqui a programação. Tava ouvindo o bate-papo com a doutora Pri Pires e ela falou, ela atende a Helena, filha da Ali. Beijo carinhoso aí pra Heleninha, pra Ali. Obrigado pela participação aqui também, Morena, Priscila. Aliás, vamos fazer um dose dupla, Felipinho?
1: Vamos, Jorcinho.
0: Vamos fazer um dose dupla?
1: O que você quer fazer hoje?
0: Eu vou fazer um dose dupla de BTS.
1: Ó.
0: Porque eu sei que a galera gosta.
1: E logo mais, mês que vem, agora em outubro, eles têm show aqui no Brasil, hein?
0: É, outubro já, né, cara?
1: Já, amanhã praticamente. Então,
0: só amanhã.
1: Vamos já deixar pronto aqui na
0: rede. Maravilha. Reta. Então, vamos lá de BTS, nosso dose dupla. A gente volta pra encerrar aqui o Arroba Atlântida. 11h41!
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0: Tá aí, som do Bruno, Thiago e Sandro, isso Felipinho. Aí. BTS aqui na Atlântida.
1: Esse Swam. Trio aí. Esse trio aí Swam. Que é muito famoso, né? Ah, eu ouvi dizer aí que eles são famosos aí nessa tal de Coreia. Aí.
0: Ouvi dizer, cara. Muito bom, BTS aqui, o Dose Dupla na programação aqui da Atlântida. 11 horas e 47 minutos. E ó, deixa eu trazer uma informação pra audiência aqui. De 6 a 18 de outubro, Joinville participa da 25ª Olimpíada Estudantil Catarinense, a OLESC, no município de Lages. A cidade que defende o bicampeonato é a maior vencedora da competição, com a conquista de 13 das 24 edições disputadas até hoje. Com 360 pessoas, entre atletas, técnicos e dirigentes, Joinville participa da OLESC com a delegação mais numerosa de todo o estado. Antes mesmo da abertura oficial da OLESC, a cidade saiu na frente com medalhas de ouro conquistadas no atletismo feminino e masculino e provas que foram realizadas no último final de semana, entre os dias 25 e 27 de setembro no município de Timbó. Além do atletismo, Joinville vai disputar as modalidades de badminton, handebol, voleibol masculino, ginástica rítmica feminino, além de basquete, ciclismo, futsal, ginástica artística, jiu-jitsu, judô, karatê, taekwondo, natação, tênis de mesa, vôlei de praia e xadrez no masculino e no feminino. Bastante, né, Felipinho?
1: Meu Deus, muitas categorias aí, né?
0: Muitas modalidades, muitas. A OLESC é realizada pela Fundação Catarinense de Esporte, né, FESPORT, e é uma das principais competições esportivas escolares do estado. Neste ano, vai reunir atletas de 14 a 16 anos, representando 113 municípios catarinenses. Tá aí, cara. Bacana. Sucesso, então, a delegação aí de Joinville, né, que leva a maior delegação, né, a mais numerosa delegação da OLESC em sua 25ª edição, Olimpíada Estudantil Catarinense. 11h49, Felipinho.
1: Vou trazer os resultados então, Jarcinho, de quem faturou então os dois guarda-chuvas.
0: Por favor,
1: Roga. Por que dois, Jarcinho? Porque um se sorteou isso no cafezão e o segundo agora se sorteou no arroba. Tá, vou começar primeiro pelo cafezão. Quem tá levando, então, o primeiro guarda-chuva é o Fernando Ferreira, de Itapuá, que mandou
0: olha,
1: aqui a mensagem, né?
0: Ganhou no cafezão.
1: Esse é do cafezão. E agora, quem ganhou agora às 11 horas da manhã foi o Márcio Souza da Silva. Ele que é do bairro Itaú e mandou a chave aqui, né? A nossa senha. É guarda-chuva Roga.
0: Então, maravilha.
1: Tá levando, então.
0: Então, o Márcio, final do telefone 5941, faturou o guarda-chuva presente do arroba. E o Fernando Ferreira Fire, de Itapuá, 5375, final, faturou o guarda-chuva presente da Roga Fire no cafezão.
1: É sobrenome? Será?
0: Fireman.
1: Fireman. Não,
0: eu acho que é o nome artístico.
1: O nome artístico Fire.
0: Fire and KP aqui.
1: Ah,
0: ele é guarda-vidas, cara, guarda-vidas. Ó, fotinho aqui de guarda-vidas, sim, lá em Itapuá. Ô, Felipinho, obrigado por hoje, tá, meu irmão?
1: Valeu, Jarcinho. Amanhã a gente segue aqui de volta na melhor vibe da FM. E eu sigo nas redes sociais, né? Arroba Felipe.
0: Maravilha. Valeu, é.
1: Fazendo conteúdos lá também.
0: Aí, tem que fazer.
1: E amanhã também tem mais coisa também
0: saindo. Só amanhã. Valeu, Felipinho. Amanhã tamo de volta. Amanhã ainda às 7h25, né? Que é o último dia de transmissão do horário eleitoral. Aliás, tá chegando aí os candidatos, né? Falando das suas propostas, trazendo aí os últimos dias de campanha eleitoral para as eleições desse domingo, já dia 4 agora de outubro, né? Domingo é dia de eleições em primeiro turno, eleições brasileiras em primeiro turno, e aí a gente já terá um resultado a partir desse fim de semana já dos novos comandantes para as próximas, né? Os próximos anos aqui no Brasil. É, teremos

0: os votos que você...
1: seis vezes esse
0: ano. É isso aí. São os votos que você vai definir, né? São seis votos que você vai definir. Então, para presidente, governador, dois votos para senador, o deputado estadual e o deputado federal. E é por isso que existe aí a campanha eleitoral para você decidir o seu voto e realizar a sua, né, exercer o seu direito de cidadão. Queridos, era isso. Tá chegando aí depois o Discorama, também o Pretinho Básico para toda a Rede Atlântida. Eu volto amanhã às 7h25. Tchau, Felipinho.
1: Tchau, tchau. Valeu.
0: Valeu, gente. Beijos e abraços. Fiquem com Deus. A gente se fala amanhã aqui na Atlântida.
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24: Olá, olá, boa tarde, amigo e amiga ligados na Atlântida. Estamos chegando para infernizar o teu início de tarde com o Pretinho Básico. 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Muito boa tarde, Rodrigo Adams.
25: E aí, meu?
24: Tudo bem?
25: Um ótimo 72 de setembro pra gente, né? Que mês sem fim, cara.
24: Verdade, cara. 72
25: Já
24: de setembro.
25: Já fui, voltei, fui a Viamão e...
24: Nossa, amanhã é a grande inauguração do segundo Stock Center em Rio Grande. Muito boa tarde, Léo Oliveira, que
25: e
24: vai estar em Rio
25: jovem,
24: Grande amanhã.
25: Vou estar, ó, surpresa boa, então eu tô liberando.
24: Não vai estar?
25: Tá me dizendo que eu vou estar, então eu vou pegar o ônibus.
24: Eu achei que como influenciador, como um dos embaixadores do Stock Center, tu estaria lá na tua cidade, né?
25: Vou rachar uma lenha, nosso lenhador. Ô, cara, vou estar por lá. Não, cara, eu vou num show do Nirvana Cover. Que é a noite do grunge hoje na CB, eu vou estar por lá.
24: Entendi, muito boa tarde.
25: Não, eu tenho que estar por aqui, senão seria um prazer.
26: Divina Comédia.
25: Ai, já fui lá ver um
24: espaço. Boa tarde, Rafinha Menegasso.
26: Alexandre, a galera vai te pegar, já tô te avisando.
24: Por que, que a galera
26: meu
24: vai me pegar,
26: vai te pegar, cara? Isso é o um engajado, mais cara, que o BTS.
24: O teu público vai chegar perto de mim, vai abrir uma caixa e a gente vai jogar dominó junto.
26: Não, não, não é assim, meu público.
25: Porô,
26: eles vão abrir uma caixa...
25: Porô, popó, sabe? Depois daqui nós vamos lá dominó.
26: Eles dominozinho. Vão abrir uma caixa e vão fazer aquilo que tu tem numa caixinha lá na tua casa.
24: O quê, cara?
26: Beijando as flores. Nas orquídeas.
24: Adubo. Adubo. Vamos me adubar?
26: Gosta, né, Alexandre?
24: Boa tarde, mestre.
26: Dá boa tarde pra todo mundo. Tu dá boa tarde pro Ivan, pro da Pena, pro Joia. Dá boa tarde pro
24: cara,
26: mestre.
24: Ele não aprendeu.
26: Não. Se me amarelar hoje, vai
24: eu
26: dar
24: vou
26: merda,
24: te amarelar, hein? E hoje eu não vou te azular mais. Te dar chance, eu vou te avermelhar. Vou te avermelhar. Que eu não aguento, não encontro mais de onde tirar a paciência.
26: Da rádio, adoro, mestre.
25: Tu não dá bom dia pro...
24: Não dou.
25: Tem que dar bom dia.
24: Por quê?
25: Tem que dar bom dia,
24: mano. Ah, vai me enredar com essa agora no meio da apresentação do programa dos patrocinadores.
25: Boa tarde, Alexandre.
24: Boa tarde, Sandrinha.
25: Tudo bem?
24: Oi.
25: Que isso, macho?
24: Sandrinho, desculpa, Sandrinho. Boa tarde, Vini Moura.
27: E aí, Alexandre, tudo bem?
24: Tudo bem, querido.
27: Tudo certo.
24: Tudo legal. Não tinha te cumprimentado ainda.
26: Mais perto das férias, mais cocô, é isso?
25: Foi forte ontem, que a voz não...
24: Porra, a gente tava junto.
27: A gente tava junto mesmo.
24: Agora que eu me lembrei.
26: Se gelaram?
24: Não. Cara, eu tô no rolê, daqui a pouco eu olho.
25: Já chegou
24: o Vini Moura. Mais improvável de tudo seria eu encontrar o Vini Moura ali.
26: Muito legal.
25: Foi uma ópera.
24: E o Joia também, cara.
25: Foi na ópera?
26: Tamo de sócio agora. Show de rock, eles cantaram.
24: Tão fazendo um negocinho legal, o Joia e eu aí, mas é lícito. Lícito.
25: Não, o Joia não
27: é o primeiro dele.
25: Polícia. Polícia, tá? Taxista e religião, né?
26: E dia 10?
25: Dia 10?
24: Baile do Joia.
25: Toma! Compra onde?
26: O quarto distrito nunca mais vai ser o mesmo. Não vai ser.
25: Pra comprar, fala com o Alexandre.
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25: Tô sabendo, hoje, mais
24: na
25: cedo...
24: Na noite de 10 de 10 no Fuga do Quarto Distrito. O que que tu tá
25: cara,
24: sabendo?
25: Cara, o oficial de justiça veio mais cedo aí à procura do Cleiton Patrício.
24: Por quê?
25: Cara, porque o habeas corpus tá vencendo, cara.
24: É mesmo?
26: É Cleiton Patrício?
25: Não,
24: é o Joia,
25: não sabia o nome dele, Cleiton Patrício.
26: Meu é uma loucura.
25: Meu RG.
24: Olha só, desculpa eu sequestrar o poder, o comando do programa novamente. Banrisul!
25: Gatilho, você
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0: Boa
24: é
0: tarde, bom. Alexandre. Boa tarde.
24: Já tinha te dado boa tarde? Pro ah, pro Sandrinho. Boa tarde, Rafael Gomes. Contigo.
1: São quase os ótimo, mesmos. Cara.
0: Não, nós somos bem diferentes.
24: Maravilhoso.
2: Tipo o Semário e os Manioto. E aí, Alejandro, como é
24: tudo
2: que tá?
24: Tudo bem, Vanzinho?
2: Ótimo, tô incrível.
24: Queria compartilhar com vocês, se vocês comigo quiserem ouvir, eu gostaria de contar essa história. Se não, posso contar no meu Instagram. Para os meus parceiros lá. Não,
1: às vezes tu diz isso para nós, mas isso, a gente quer te ouvir.
2: Conta aqui que
1: é. O alcance da rádio é maior que o teu Instagram.
24: Porque sim, é verdade.
0: Por mais que seja um dos maiores Instagram assim, que tem.
24: É que é muito verdade o que tu falou.
1: É muito verdade.
24: O Pretinho Básico é o programa isso, né? Mais de rádio. Rádio, ouvido no rádio. É o programa de rádio mais ouvido no rádio aqui em Porto Alegre.
1: Isso é palmas, por favor.
24: Isso é espetacular. Ah, e mais, depois,
0: aí, mais que o Sala.
24: Tem toda a... Mais que o Sala, Pedro.
0: Inacreditável.
24: E se não bastasse, nós temos duas edições. Ou seja, a gente quase dobra o número.
0: Mas tá vindo aí o Sala, segunda edição.
24: É mesmo, que legal, cara. Olha, que legal.
1: Mas será que vai ter caro? Eles
24: que
1: aguentam
24: legal.
1: Os meios?
24: Pois é, não sabe. Sabemos isso. Mas como eu ia dizendo, o meu psiquiatra me deu... Eu falei pra ele, cara, eu não quero remédio. Eu quero evitar o remédio. Eu quero tentar não botar químico pra dentro do corpo.
1: Natural, então.
24: Exatamente. Ele me receitou uma coisinha natural. Ele falou, monta um Lego de 2.700 peças.
0: Isso, qual tá Lego tu comprou?
24: Eu comprei aquele Fórmula 1 grandão.
0: Ah, legal. Oh, aquele do Senna?
24: Hã?
0: O do Senna?
24: Não, eu comprei da Mercedes.
0: Tá.
24: Comprei
0: é
24: da Mercedes.
0: Da Mercedes. O Hamilton tá na Ferrari, né?
24: Não importa de quem que é.
2: Não é o caso, né?
24: Não é o que eu quero falar. Deixa eu quero terminar, falar né, que gente? A minha paciência acabou quando eu abri o terceiro saquinho. E estava misturando já o terceiro saquinho com as pedrinhas do primeiro saquinho e as pedrinhas do segundo saquinho.
0: São uns 30 saquinhos.
24: Isso, cara, uns 30 saquinhos.
0: É, eu tô ligado.
24: Ali, cara, acabou a montagem do troço pra mim, porque eu, distraído, não me lembrava de cada saquinho é um número, cada número é uma série, é um momento do Lego, é uma partezinha daquela montagem. Ou seja, eu tô muito estressado
2: o
24: hoje.
2: O nome disso é distraído agora.
24: Distraído. Perfeito. Distraído. Estava distraído e abri todas as pecinhas juntas
1: não
24: sem
1: é
24: separar.
1: De atenção.
24: Não é. Ah, não tá. É. É irritação com vocês.
1: Quer chegar por que com essa, não... com essa tese aí?
24: Por que eu não o quê?
2: A tua jardineira jeans que tu tens, em camisa e constrói um móvel. No pique mesmo.
24: Talvez eu chegue Grupo nesse momento
2: porque
24: daqui a pouco.
2: O móvel, olha, é legal.
24: Quando eu me aposentar.
1: Cada vez mais a gente tá sem paciência para as coisas.
24: Muito, Rafael, muito.
2: Isso é o celular.
1: Eu entendi.
2: Eu mesmo, eu não entendi.
1: O cara fala o nome muito do cara bem. Mesmo, é foda.
0: Aí o quebra-cabeça, então.
24: Quebra-cabeça é ruim, porque daí tu, depois que tu monta, só tem um caminho, desmontar. Mas não. Daí por que tu vai desmontar?
0: Pode comprar um porta quebra-cabeça que é dobrável e aí tu guarda.
2: Não, tu pode também colar com durex e botar na parede.
0: Vou fazer um quadro.
24: O passatempo, ele tem uma linha muito tênue entre o passatempo e o perda de tempo.
1: É isso.
24: Entende? Eu acho que um quebra-cabeça que tu vai montar e depois tu não vai ter o que fazer com aquele troço, é diferente de tu montar um Lego e botar lá em cima de uma estante.
1: Já sei entendeu? O que tu tem que começar a fazer.
24: O quê?
1: Produz teu sushi em casa.
24: Já pensei nisso, cara.
1: Temaquezinho. Eu vi o sujeito tu mandou nisso. Uma foto de um temaki.
24: Mandei.
2: Sushi mais
1: feito. Muito bonito.
24: Mas eu tinha comprado.
2: Ah, tem outra coisa tava que tu tão tem bem que fazer. Feito.
24: O quê?
2: Praticar um esporte, fora a musculação.
24: Não, eu pratico esportes, cara.
2: Qual?
24: Não vem, eu não preciso te dizer qual é o esporte.
0: Sexo selvagem.
1: Então tu tem que começar teu dia com pessoas que te agreguem mais.
0: Pessoas
24: minha família. Começo meu dia com a minha família. E logo depois que eu me separo deles, tudo piora.
2: Impressionante. Tu tem que ser ir pra um lugar onde tem alguém com mais dificuldade que tu.
1: Isso te ele tá aqui.
2: É,
1: tá bom. Tá aí, cara.
24: Vocês não têm mais dificuldade que eu tendo que lidar com vocês.
1: Ah, bom, é verdade.
2: Olha aí, ó. Tá aí uma baita oportunidade.
24: Qual oportunidade?
2: Fazer um seriado que nem o The Osborne, só que o The Fetters. Tá aí, ó. Vai passar mais tempo com a tua família, vai fazer algo legal, descontraído. Não,
24: também já tá bom o tempo.
2: Tio Família MTV, a gente faz o Família TL. Começa a curtir.
24: Isso é legal.
0: Família Pretinha.
24: Isso é legal, Família TL. É
0: uma semaninha gravando dentro de uma casa.
1: Mas não na TLTV.
0: Ah, eu acho que o Fetter e o Rafinha vão sair no soco.
26: Tu acha?
25: Não.
24: O meu problema com o Rafinha é só no ar.
25: É a esposa dele, com a filha, ele indo malhar e as coisas.
0: Não, mas não é nós todos numa casa.
25: Tava falando nós todos numa casa.
24: Não, nós todos na mesma casa.
25: Um estúdiozinho.
24: 12 pessoas, um estúdiozinho, dois banheiros. Um mês. No máximo dois banheiros.
25: Uma semana.
26: Um mês.
2: Pode cara, levar convidado.
26: Não, uma semana é
24: não. Uma semana comercialmente não é atrativo não, pro, pro patrocinador. Tem que ser um mês.
26: Um mês.
2: Tinha um monte de gente pra levar.
26: Pra configurar um Big Brother da Atlântida. É um mesinho.
24: E aí, olha que legal. E aí a gente vai abrindo pra audiência.
26: Escuta o cara, meu.
25: Desculpa, Alexandre.
26: E tu olha pro cara quando ele fala.
24: Isso aí vai... A gente vai chamando a audiência... Para a audiência participar de promoções que possam levar a audiência para dentro da
26: não,
24: casa.
26: Não, aí não.
24: Aí eu tô fora.
26: Eu também. Não, aí fica tu com os ouvintes.
25: Fica tu, o Alexandre dos ouvintes.
0: Eu tô dentro.
24: Cara, eu acho legal, cara. Não. Experiência mas... legal para...
26: Eu sou teu fã, velho. Daí ele vai ficar aí o dia inteiro.
25: Eu sei imitar.
26: Não dá.
24: Eu achei desrespeitoso.
25: Mas ele vai falar assim, eu imito o Caetano Veloso. Achei
24: desrespeitoso.
25: Silêncio
2: da noite. Outra, a gente vai conhecer
26: uma saudade nossa.
2: A gente vai conhecer coisas legais de cada um de nós. Por exemplo, o Léo. Tem o Léo antes das 7 da noite e o Léo pós 7 da noite.
26: É.
25: Isso aí, acabou.
2: Ó, esse é o Léo 7 da noite.
25: Acabou. Deu 7 horas, acabou. Tô indo embora, tchau. Pra minha casa.
26: Bela, tchau, Bela.
25: Até que hora vai o programa das 6?
26: Não, nós temos que fazer que nem No Limite. Eu elimino alguém.
25: Não, na praia.
26: A gente vai eliminando até ficar
25: mas
26: só
25: Mas na praia eu não vou.
26: Não é na praia.
25: Mas na praia tu vai ganhar na praia.
24: Bom, não adianta a gente querer falar sobre isso aqui agora. Vamos tocar o programa, depois a gente se reúne e troca essa ideia. 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E os destaques do Pretinho aí, meu irmão.
25: Como é que tá, meu irmão?
24: Tô ótimo, meu irmão. Obrigado. Incrível, dia do profissional do secretariado.
0: Olha aí, ó.
24: Desculpa, fui grosso pra caralho agora.
25: Não foi nada.
26: Ah, mas
25: foi,
26: é legal.
24: É legal.
26: Sincero, é legal.
0: Os caras são grosseiros o programa inteiro.
24: Desculpa, cara.
25: Nem levei pro coração, fiquei de boa.
24: Não, horário,
25: 1h13.
24: Não é pra levar. Dia do profissional do secretariado.
25: Não, Chico Adams foi super bem agora.
24: O que é? Vamos enredar. É o primeiro troço que eu falo. Vamos enredar.
25: Mas esse dia aí nem sabia o que quieto, é, meu irmão.
24: O que que tu quer falar, Joia?
26: Não. É que fica assim...
25: frio. Tá, arrumar fica frio.
2: Fica frio, caramba, nego. Teu primeiro
26: apontou pro cara. Deixa eu
2: quero contar os fatos.
26: Tá 30.
25: Tu virou o que, o Macedo pra contar fatos?
26: Não, tu virou a Maria
2: Goldschmidt. Tá agarrado no saco do Rafa aí, nego.
25: Aí, tudo do Lelê.
2: Olha isso aqui, Lelê nem tá aqui, cara.
25: Ô, tô mal, então.
2: Nego, por que o Rafael tava pedindo café pro Adams?
26: Eu não pedi café, eu levantei o copo, mano.
2: Por quê, nego?
26: Eu queria que alguém... E depois vou ficar no intervalo.
24: Cara, deixa eu te falar uma coisa.
26: Essa é uma baita vinheta.
25: Porque eu busco a
24: deixa eu te falar,
25: cara,
24: uma coisa. Se tu me permite, eu pedi a palavra pra falar com o colega.
26: Ele não tá bem.
24: Não, eu tô tri bem, cara. É que a falta de educação me agride.
2: Carimbador maluco, né?
26: Não fui eu.
24: Tu não é melhor do que ninguém.
26: Claro que não, sou bem pior, inclusive.
24: Não é também.
26: Não, então eu sou igual.
24: Isso.
2: Acertou, meu.
25: Não, mas igual tu nos ouvindo.
24: Esse é o ponto que eu quero chegar.
26: Igual.
24: Esse é o ponto que eu quero. Tu é igual a todos aqui. Se cada um de nós resolver olhar pela janela, fazer um sinal pra alguém lá fora pedindo um café, vai virar uma zona isso aqui. Faz como eu, enchi a minha caneca de café. Tu tava ali na máquina comigo antes do programa.
26: Mas teu café é diferente, tu é melhor que eu.
24: É café.
25: Não, o teu é
24: melhor. Tu tem a chance de trazer uma cápsulazinha e usar a cafeteira que
26: tem ali. Tem razão, é um absurdo nós não ter uma empresa de café aqui dentro do programa. É um absurdo. Manda em direct.
24: Não muda de assunto. Não muda de assunto.
26: Faz uma promoção.
25: Um belo gancho.
26: Eu peço desculpa.
24: Contra cara, tu tá cheio de mamarrola aqui, cara. Tá louco, tá maluco. Não sei o que
25: eu não vieram hoje.
2: Não, cheio não, só tenho. Pô.
24: Eu só vou largar, mano. Eu só vou largar. Hoje também é dia do tradutor. Dia do tradutor, porra, e dia desse cara especial, que é o nosso colega aqui de empresa, nesta empresa jornalística. Hoje é dia do jornaleiro. Dos colegas que melhor me tratam aqui na empresa são os colegas jornaleiros.
26: Ele sabe o nosso nome.
24: Tu sabe entra o nosso ali? Nome, e aí, nos abraça. É muito legal. Queridos aí, parceiros.
25: É isso aí. Eu gosto do Grêmio jogar. Jogar uma bola aqui.
24: Tem o Tony Garrido.
25: Tony Garrido, ah, tem outro cara da banda. Tem o cara que tocava na muleta.
0: Tem o Abel Hernandes. O Abel Hernandes.
25: É o mesmo cara.
24: Se tu fala, o cara já identifica. Sabe que...
25: Tem o Gispirito, tem o Godinho.
24: Tudo bem. Abraço para os nossos colegas jornaleiros aqui do Grupo RBS. O petinho básico de hoje é a Zou. A Zou, a Zoe. É da esquerda. É da esquerda na foto.
1: Mas só vem
24: a gatinha. E Pudim. O Pudim, deve ser o Pudim, é o da direita. Olha que coisa linda esses gatinhos. Que dois imagem. Irmãozinhos adotados de 4 anos da nossa ouvinte, a tutora Cauane.
0: Que amor essa foto.
24: Que amor essa foto,
3: parece
24: cara.
3: A.
24: Parece IA.
3: IA!
24: Mandou bem, Joia. Parece IA.
3: Tô ligado.
25: Aqui todo mundo é igual aqui.
1: Tô sentindo falta dos cachorros.
24: Vai o ter. 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
25: Isso que não era cachorro.
1: Tudo bem?
24: Nosso ouvinte aniversariante é Jandir Fritcher.
25: 84 anos.
24: Jandir Fritcher, operador de escavadeira hidráulica e motoboy de Teutônia, fazendo 40 anos.
25: Aí, último Jandir.
24: Ah, que cidade legal, Teutônia, cara. Vocês já foram a Teutônia?
25: Claro, já fui por
24: Teutônia
25: tudo.
24: É muito legal.
0: É a Lagoa da Harmonia, tudo. Não é?
24: Lá? Isso, a Lagoa da Harmonia.
0: Vai, é lindo demais lá.
24: Exatamente.
0: Tem o Mirante também.
24: Isso, tem umas cabanas de...
25: Tinha o Aldo de Teutônia.
0: Claro,
24: o Aldo,
0: personagem
24: claro,
0: do Dudu da Garbi.
24: Claro,
25: o Aldo é do Dudu da Garbi.
0: Claro.
24: Então, parabéns para o nosso ouvinte Jandir Fritcher de Teutônia, onde tem aquelas descidas de downhill, né, de skate.
0: Aham, aham.
24: Pela estrada, né? Ah, massa demais. Nossa. Aniversariantes famosos, começando com o Max Verstappen. Piloto, fazendo 29 anos.
25: Pô, esse cara aí, ele é diferenciado.
0: Pô, viralizou o vídeo dele semana passada, que era ele contra 100 pilotos de kart, que ele larga em último, contra 100 amadores, e aí ele ganha.
24: Ele chega. Uhum.
0: Ah, e é massa. Muito massa. Na primeira curva ele come 20.
25: Mas ele de Fórmula 1...
1: Mas também se ele perdesse ia ser constrangedor, né?
24: Rafinha e eu fizemos um desafio de kart uma vez... E ele veio na frente o tempo inteiro e eu tentando passar, eu em segundo, ele em primeiro, porque ele é mais leve que eu e não tinha... Não
1: parece
24: tinha
1: uma limusine,
24: equiparação, ele, né? Não tinha equiparação de peso nos karts, então ele era mais leve que eu. E, mas eu peguei ele numa curva, dei um totozinho de leve nele, o juiz não viu, ele rodou.
1: Aí, eu na última todas volta. As curvas milhão.
25: Cena no próximo.
24: Bah, demais, kart é demais.
25: Kart é muito fazer, kart é muito fazer.
24: Tinha que fazer.
1: Nós tinha que fazer, mas sem proteção.
25: Sim, sem proteção.
24: Como sem proteção?
1: Não, pra gente
25: machucar
0: mesmo. Não, é, que não é contra a lei, velho. Não,
24: não,
0: pode.
24: Não.
25: Não, é igual o filme do cara lá, dos carros.
0: Não, não pode, meu, é contra a lei.
1: Qual o filme dos carros?
25: Os carros aí, que tem
24: outro. Não é auto-choque, cara, é kart.
1: Velozes e Furiosos.
24: Auto-choque, vamos na redenção andar de auto-choque.
1: Velozes e Furiosos com kart, tá de sacanagem.
24: Tico Santa Cruz.
1: Olha aí, ó.
24: O Detonauta, 49 anos, o Tico Santa Cruz, cantor.
0: O Tico, Tico, lá.
1: Foto antiga, hein, porque ele tá bem mais tatuado agora.
25: Todo,
1: é legal, o rosto, né?
24: Evaristo Costa, jornalista, fazendo 50 anos.
25: Por onde anda, hein? O primeiro a largar.
24: Não tô ligado.
1: Tá ali na live.
0: Pô, era o apresentador do jornal Hoje. É que agora ele tá de barba.
24: Não,
0: hoje?
24: Desculpa, não tô ligado onde ele anda.
25: É. Não, hoje ele não tá, nego.
1: Não tá.
0: Sim, meu, ele foi o primeiro a largar.
24: Ele era apresentador do jornal Hoje.
25: Agora é o Roberto Kovalik. E ele não tá de costas.
24: E eu não sei onde ele tá hoje.
1: Ele tá nas redes sociais.
25: Ele tá morando na Inglaterra.
0: Ele é influenciador.
25: Ele foi o primeiro cara a sair da TV Lisão. Todo mundo, ele que abriu os caminhos.
1: Não, não, e nem a mulher do chamado.
25: Isso.
24: Alessandra Scatena.
1: Baita vinho.
24: Modelo e apresentadora, fazendo 51 anos. Também trabalhou com o Gugu, né?
0: Também.
25: Ela é a mais famosa.
1: Não
25: ela.
1: Lembro dela.
25: Eu não lembro dela. Fez a Casa dos Artistas.
0: Lembra.
24: Que loucura,
25: não,
24: cara.
25: Eu não sou mais novo.
24: Ontem a gente ainda falou da Ellen Ganzaroli.
0: Ah, que era aniversário dela.
24: Sim.
1: Por isso que a gente falou, né?
24: Exatamente, por isso que a gente falou.
0: É que a gente não falou.
24: Mas é que ela também trabalhou com o Gugu, né?
0: Será que amanhã vai ter alguém que trabalhou com o Gugu também?
24: Pô, é uma boa pergunta. Vamos ficar aqui esperando. De aniversário hoje também, Rafael Malenotti! Nosso amigo, nosso irmão. Vocalista da Acústicos e Valvulados, fazendo 54 anos caraca, hoje, o nosso querido Malenotti.
0: Ele tá bem.
24: A lenda viva do rock gaúcho.
0: Ele parece 10 anos mais jovem que o Lelê, eles têm a mesma idade.
24: É verdade.
25: Que legal, né?
24: Sônia Lima!
5: A Sônia Lima!
24: Oi, lá. Atriz e ex-jurada, fazendo 67 anos, a Sônia Lima.
5: Eu quero chegar assim no 67. Não,
1: como?
5: De vestido?
1: De preto?
5: De batom? Ela era casada com o Wagner Montes.
24: É viúva, verdade, ela.
5: E ela é de uma época que o SBT é o seguinte, acho que o cara chegava lá no Silvio e dizia assim, tive uma ideia, Silvio, faça.
1: Vamos fazer,
5: sabe? Ela foi atriz, ela foi apresentadora, ela era jurada, qualquer bagulho, velho.
24: Tive a ideia
5: posso
24: tal.
5: Posso apresentar a telecena? Vai.
1: Que tu. Não, é que, Silvio, cara, Santos era pica.
5: É que não tinha muito dinheiro naquela época ali, então o cara faz tudo.
27: É, ele tinha feeling. Ele ia lá e se já não funcionava, ele já tirava.
24: É.
27: E
24: quem era
5: sabia dele... demais. Não, meu, e tem uma coisa que eu acho muito triste, assim, ó, quem era dele mesmo. Ele botava essas pintas lá e não tinha. Era não ela... Tinha. Flor, Delcio Piccinini.
27: A El, que maravilha.
24: Pô, velho, não foi Piccinini, aqui.
27: É coisa nossa.
7: Não foi aqui que alguém falou que o Silvio Santos quase comprou o Big Brother?
5: Sim, foi. Ele ele teve comprou. Um contrato.
25: Não. Ele é o Miguel.
5: Foi assim, ó. Ele tava em negociação, tava tudo acertado. Chegou o contrato e com o contrato veio um plano mostrando 200 páginas. Como que era o programa? De A a Z.
25: A bíblia do programa.
5: Ele leu a parada e disse assim, não quero mais comprar. Foi lá e fez a casa dos antigos.
27: Fez igual.
25: Não, mas tem um papo também que ele queria mudar uns bagulho. E aí os caras da Endemol disseram, não, pode é mudar. Assim. É assim. Ele, então é assim, então beleza.
5: É do meu jeito.
27: Aí ele fez a casa dos artistas grudada na casa dele. Ninguém sabia onde era. Era do lado da casa dele. Era a casa do lado.
25: Isso, o assessor dele...
1: Loucura!
7: Não,
1: é
7: o Silvio Santos.
1: Silvio Santos. Acabou, amigo.
24: Vamos pro próximo aniversariante. Senão nós vamos ficar discutindo um troço que não vai levar a lugar nenhum.
1: Eu quero ler e-mail
24: da
1: audiência.
24: Só que cada um vai querer falar uma coisinha sobre aquilo ali. Quando a gente vê, a gente vai falar, tá falando Teixeirinha.
5: Por isso tá 20 anos
24: aí. Tá bravo. Muito louco.
1: E o Faustão...
24: Não tô bravo.
27: Ele não é de Passo
24: de maneira alguma, não tô bravo.
1: Faustão subiu, né?
5: Perfeito.
24: Como assim, Faustão subiu?
5: Sério?
25: Não, ele foi pro outro quarto.
24: Faustão morreu?
25: Não. Ele tava no Bial.
24: Como assim, Rafinha?
1: Ah, então não. Tô confundindo com outro. Desculpa.
25: Não, peraí.
24: Não, confundiu o Faustão com outro qual?
25: O Gugu?
24: Não, uma coisa morreu. É confundir com
27: outro. Rafael.
24: Exato.
27: Qual Rafael a gente
24: não tá
27: falando?
24: Não tem como confundir o Faustão, né, com alguém.
27: Não, só tem um Faustão.
1: Mas ele tava ruim.
25: Cara, o Faustão é aqueles caras que são famosos, que todo mundo conhece.
24: Meu Deus
25: é famoso,
24: do céu,
25: famoso,
24: cara.
25: Tipo
24: pelo amor de Deus. Chororó! Tá de aniversário hoje, fazendo 69 anos.
25: Esse é famoso demais, todo mundo sabe que é o
5: Ele é pai da Sandy, né?
27: E do Júnior. Ele é o pai dos dois.
24: Isso.
5: Quem? Não é uma pessoa só?
1: Nenhuma ruga.
24: Sérgio Reoli, baterista dos Mamonas Assassinas, Faria, 56 anos, faleceu em 1996.
5: Faria mesmo, né? Dessa vez a gente...
24: Faria. É. Faria, 56 Faria.
1: Ele morreu mesmo.
24: Ele morreu no acidente de avião com os Mamonas. Ele era um Mamona, inclusive. E por último, Chacrinha. O Chacrinha faria 109 anos, pereceu em 1988.
1: Ai, me confundi.
24: Pra quem via o Chacrinha na TV, cara, parece que era outra vida. Eu acho que o mais velho aqui é tu, Adams, né? Depois de mim.
1: O Rafinha.
24: Claro que não. Ah, o Rafinha, perdão.
5: Não,
24: desculpa.
5: Eu vou também.
24: Tu viu o Chacrinha na TV?
1: Claro.
5: 72.
24: Com a
1: Chacrete. Eu lembro até de uma época. A Cascaveleta tocou no Chacrinha.
5: Todas essas bandas. E eu lembro de uma época.
24: TNT tocou.
5: Que ele tava bem doentinho já. E aí quem foi substituir ele era o João Kleber, velho.
25: Fazia junto.
5: Era o João Kleber ali por 87. Assim, eu lembro de ter essa imagem, assim. É, por aí essa imagem dele. E mais um cara oriundo do rádio, né, velho? Que foi pra TV e fez história.
25: Chacrete. O filme dele é muito bom, com o Eduardo Esteves e o Stepane Essenciano.
1: O mal do Silvio Santos não é tão legal, né?
25: O do Rodrigo bosta. Faro é horrível, o mal do Rassum é pior. Do Silvio é bom, o Rei da TV. Eu vi no Brasil.
1: É bom mesmo.
24: 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Na Joia TV tem?
5: Tem tudo.
24: Boa,
5: tem
24: ótimo.
5: Novela? Só que não tá em português.
24: Destaques do Pretinho Básico. Universitária cai do 8º andar de um prédio quando dançava no sofá. E sobrevive.
27: Ninguém sabe como que a Kristen Sargent sobreviveu caindo do 8º andar na Georgia, nos Estados Unidos. Ela estava comemorando a vitória do time da faculdade, o time da universidade. O Georgia Bulldogs venceu o Oklahoma Sooners por 41-13.
24: Go Bulldogs!
27: E ela subiu no sofá pra comemorar.
5: Zaga é ruim no
27: sofá. E aí, enquanto ela fazia... É futebol americano, não tem zaga. Ah, tem defesa.
5: Desculpa.
25: E o que é a defesa?
27: A defesa é a defesa.
25: Não, a defesa
24: não,
25: é a zaga.
24: Não, cara, deixa o cara falar. Tenta não atrapalhar. O cara tá trazendo uma informação.
27: E aí, enquanto ela fazia a dança da vitória no sofá, ela escorregou e caiu pela janela. E aí, quando ela caiu pela janela, ela quebrou uma dezena de ossos, pelo menos. E sobreviveu.
1: Pô, que notícia.
25: É Que amigo meu caiu também do oitavo andar. Pô, triste demais.
1: E morreu.
25: Não, ele caiu pra dentro de casa, só quebrou um vasinho. Ah, não. Ah, pô, daí... Ele tava limpando e caiu pra dentro.
1: Por isso tem que botar aquelas telas de gato nessas janelas.
27: É. Né? Ai, mas é que a tela de gato não aguenta uma pessoa.
25: Claro, claro, depende, não.
27: Tem os caras que fazem os testes. Depende da tela.
25: Tu e o gordo Léo não aguentam.
24: Não é tela de gato.
1: Depende, eu não vou jogar o Léo nessa tela.
24: Chama tela de proteção o nome, né? Então, a princípio tem que
27: contenção. É proteção pro gato.
24: Proteger, né?
25: Mas fica aqui nossas condolências pra Jorge.
1: Ela não morreu.
27: Ela não morreu e o nome dela não é Jorge, é o estado onde ela mora.
25: Ah, é o nome dela.
27: É Kristen.
24: Eleitores fazem aposta íntima, mas os eleitores também. Aposta íntima na eleição presidencial.
27: Opa!
24: O que é isso?
27: Viralizou em João Pessoa, na Paraíba, um vídeo de dois homens, tá? É, um deles é o Danilo, o outro não fala o nome, mas eles estão aí no vídeo, tá? Um é eleitor...
25: nenhum tá puro, né?
27: Um é eleitor do Lula, outro é eleitor do Flávio Bolsonaro.
24: Certo. Tá?
27: E eles falaram que quem ganhar as eleições... vai comer o prezado do outro.
24: Não.
25: Porra, meu!
24: Não é possível. Ah,
25: os caras estão arados.
27: E eles disseram que os dois são cabra macho, não fazem nem exame de próstata, e deixaram registrado nas redes sociais aí pra que todo mundo visse. E o principal, o ato vai ser filmado.
24: Ah, que deprimência.
27: Pra ser postado nas redes sociais.
1: Não tem mais nada pra fazer.
24: Que deprimência.
1: Véio.
27: Então, o candidato que vencer, ou seja, Lula ou Flávio Bolsonaro, vai fazer com que um dos dois... como eles chamam no vídeo, deu o seu prezado pro outro.
24: Aliás, hoje tem debate na Globo, né? De presidenciáveis.
27: Acho que é hoje.
24: É hoje, né?
25: Todos vão ir?
27: Não, vão os principais que tem a maior.
24: Não, não sei vai, se todos vão
25: eu
24: ir.
25: Eu acho que é amanhã.
24: Não, é hoje?
25: É hoje? É que tu tá loucão, né? Não, mas bom, apostar o blog em quem vai ganhar a eleição é complicado.
1: É o reflexo de tudo, mas tu tem TV?
25: O Jean, eu vejo no baratinho ali.
1: Ah, tá.
25: O Jean te vejo ali, mas o... bom.
1: É isso, né?
25: Aí tem, o problema é
27: assunto perigoso, né?
25: É. Eu tinha uma piada que eu ia fazer.
24: Homem, já vamos confirmar se o debate presidencial da Globo é hoje ou amanhã.
25: Ganhar, eu...
24: Homens tentam amanhã.
27: Primeiro de outubro, amanhã.
24: Perdão. Amanhã, perdão. Que é, mano?
1: Eu já não, tu tem razão.
24: Que é, mano?
25: Tem que acertar.
1: Ah, tu não erra, não, tu
25: tem
1: não
25: que
1: erra.
25: Acertar, o cara erra todo dia.
1: É, porra!
25: Pô,
27: aí tá me defendendo.
1: Não, tá, vocês estão errados, nós erramos o dia inteiro aqui.
24: Tu vai vibrar porque tu acertou o dia do debate.
25: Sim, eu só erro.
24: É igual eclipse,
25: ele acertando.
27: Exato. Isso é que nem vitória de Grêmio Inter no brasileiro, tem que vibrar.
1: Tá ruim da voz, hein, Jair?
25: Pá, o chopp pegou.
1: Pegou, né?
25: Fazia tempo que eu não tomava um choppinho.
27: Chopisco?
25: E ontem zerei o Royal Salute que o Alexandre me deu.
1: Puta do caramba. Pô,
24: merece.
25: Valeu, né? Merece. Era vivo naquela época.
24: Era pirata, mas merece.
25: Ah, não, mas aí tu me
1: por isso que tá perdendo a voz, né?
25: Por isso que eu tô mal.
27: Por isso que tá japonês.
25: Eu ganhei a garrafa do Vettel e enchi de outro uísque.
24: É que eu ganhei.
25: O Renato.
24: Vi que era pirata.
25: E passou pra
24: passei pra ti.
25: Mas tu vê, eu sou chinelão, não sei o que é falso. Complicado.
24: Homens tentam roubar gasolina com mangueira e acabam sugando o líquido do esgoto do ônibus.
25: Bem feito.
27: Todo ônibus de viagem que se preza, que tem aquele banheirinho nos fundos,
24: claro,
27: vai pra algum lugar. Os dejetos, né?
24: Claro.
27: O número 1 e o número 2, eles vão pra um reservatório.
24: Isso, porque não é espalhado, não é na estrada que tu larga
27: que
24: quando puxa
27: o ônibus estaciona na garagem, se coloca ali uma mangueira pra que eles sejam ejetados do ônibus. E esse tanque, esse reservatório, fica lado do tanque de gasolina.
25: E é ruim cagar no ônibus, gente.
27: Bah, balança. Então, viralizou nas redes sociais, porque na cidade de Laverton, na Austrália, dois homens estacionaram um carro pra roubar gasolina de um ônibus. Por quê também? Porque o tanque de gasolina de um ônibus ele é maior, então ele comporta mais gasolina e, entre aspas, é mais fácil e de livre acesso do que tu roubar a gasolina de um carro. Então eles param ao lado, levantam a portinhola ali lateral e fica lado a lado os dois tanques, o da gasolina e o reservatório, de, entre aspas, do que seria o esgoto do ônibus.
24: Certo.
27: E aí o que, que eles foram fazer? Foram fazer a
24: chupetinha,
27: a sucção, a chupeta. Colocaram, sucção, acoplaram a mangueira no esgoto. E aí quando pegaram a mangueira, sugaram com força.
24: Perfeito.
27: E que veio foi xixi
25: com quem nunca, né? Sugou com força e veio xixi.
1: A famosa gulosa. Perfeito.
27: Não.
24: Perfeito.
25: Quer gostar?
1: Aí é difícil, né?
25: Não tem gosto, baixinho?
1: Eu fui quatro vezes ontem por muito menos.
24: Esse Ancelotti aí tá muito bom, cara. Cansado, já irritado, já não aguenta mais.
27: Cara, pra mim é o perfeito.
24: 1:30 PM, acho que era isso. Foram esses os destaques do Pretinho Básico aqui, meu irmão.
1: Vamos lá, então.
24: Esse início de tarde. de quarta-feira. Bota uma pra nós aí, então, Adams.
2: Tem uma pergunta pra ti aqui.
24: Pra quem?
2: Léo.
27: Oh. É rádio, né? Ele fala aleatoriamente, a gente tem que acertar.
1: Isso. Mas tu tava olhando pro Léo.
2: Tava olhando, é a intimidade, né, que a gente tem aqui nesse programa tradicional do Rádio Gaúcho. Boa tarde, pretinhos.
1: Programa mais ouvido, né?
2: Hoje, rádio brasileiro. Pela manhã, tava escutando o Pretinho Básico do dia 28 de novembro.
1: O programa é às 13.
24: A boca.
25: Ele não tá legal. Por favor.
24: Não é que eu não tô legal, e vocês são chatos, velho.
2: Alguém precisava falar.
24: Vocês são chatos, cara.
1: Eu acho que tu tá tribendo hoje.
24: O programa não tem uma fluência, cara. Vocês têm que sempre dar uma travadinha no programa. Que saco, mano.
1: Pede desculpa.
24: Porra.
25: Isso aí foi de verdade.
2: Perfeito. Boa tarde, pretinhos. Hoje pela manhã, tava escutando o Pretinho Básico.
24: Sai, Rafinha. Vai, sai.
1: Foi o cara!
24: Primeiro é tu, vai. Não, vai.
1: Isso é um vermelho?
24: Não, é um verde.
25: Ele é daltônico, mano.
24: Vai,
1: ontem,
24: mano.
1: Ontem eu saí do programa.
24: Ontem eu te sacanei, te dei 3 azul pra tu achar que não tava sendo...
1: Hoje eu vou perder meia hora do programa.
24: Vai perder. Se não sabe se comportar, infelizmente, sabe quem também vai perder? Sabe quem também vai perder? A audiência que
1: talvez
24: adora...
1: Talvez eu não volte.
24: Te no programa. Não, é certo que tu não...
1: Não, às 18.
24: Às 18 tu vai ter que voltar.
1: Vai, é pra me irritar mesmo, cara.
25: Ô, meu, tu tem uma chance de ficar.
27: Qual?
24: Uma gulosa.
25: Faz um babado. Bem babado.
2: Tá fazendo, baixinho? Bem babado?
24: Vai.
27: Um bocão no gelo.
1: Bagaceiríssimo no ar, não expulsa. Isso aqui falando merda. X9, quem fez foi ali o leador gordinho.
25: Ah, vai
1: ali,
25: ser X9 comigo.
2: Tá passando
27: não era mal, assim, hein? Na Coringa tu não fazia isso, hein?
25: Ferrou o cara, meu.
27: Por quê?
24: O Adams estava tentando ler um e-mail.
2: Eu não cheguei na metade da primeira frase.
24: Por favor, Adams.
2: Hoje pela manhã eu estava escutando o Pretinho Básico do dia 28 de novembro de 2023, ou seja, há quase 3 anos. Foi quando surge a voz do Datena. E eu penso, ué, quem fazia esse personagem antes do Léo entrar? Tinha alguém que fazia isso?
25: Não, cara, eu já estava no programa em novembro de 23.
2: Pois então. Não tinha.
24: Não tinha alguém que fizesse da pena aqui.
2: Aí fica a dúvida, pô, na cabeça dele, o Léo tava no programa há 1 ano e pouco, no máximo 2. Mas, enfim, ele tava dizendo que era tu. E aí veio a dúvida dele, que ele te pergunta aqui. Léo, quando foi que te botaram no Pretinho?
25: Cara, é boa. Puta, é boa.
24: É boa.
2: Quando foi?
25: Botaram, o Peter me botou já no meu primeiro dia aqui, tu já me botou. E eu, sabe qual é a primeira coisa que eu falei quando tu me botou? Show!
24: Cara, o Léo chegou aqui tão impressionado.
25: Tão merda.
24: No sentido de que, tá, eu posso fardar nesse elenco aí e jogar nesse time aí, mas puta, cara, mas calma lá, será mesmo?
25: Era o cara que abriu o show.
24: Aí eu perguntava pra ele, aí Léo Oliveira, como é que tá? Boa noite, tá? Boa tarde. E ele, show! Porque ele tinha medo de se empolgar. E a real, ele não era um personagem que ele tava fazendo, ele tinha medo de se empolgar.
27: Sim, cara. É comum dos grandes talentos.
25: Eu acho mais legal que uma galera que me encontra fala assim: bah, eu te via no Poa quando tu esquentava a plateia pros guris.
24: Verdade.
25: Não deixa eu te falar.
2: Mas tu te lembra como eu te conheci? Que um dia eu cheguei todo simpaticão aqui na rádio dizendo assim: meu, bah, você tem que ver o que o algoritmo me entregou. Um gordinho bagaceiro, boca suja, contando um monte de groselha e tal, tal, tal. Aí o Gomes é o meu compadre. Eu digo: caramba, daí fui ver que os dois hoje são cuicaus. Gabriel de Gramado te fez a pergunta aqui.
25: Já era. Pô, obrigado, legal, Gabriel. Hein? Beijo, mas me botaram em abril de 23.
27: Não, o bastidor da entrada do Léo do Pretinho, eu chamo a reunião, o Rafinha, Amanda e o Fetter, eu digo, meu, olha só, nós estamos precisando de um integrante, tá faltando gente na escala. Aí o Fetter disse, eu tenho a sugestão. Aí a Amanda diz, eu tenho a sugestão também. Aí o Rafinha diz, eu também tenho a sugestão. Eu falei, não, então beleza, então nós vamos sair com 3 nomes daqui. Aí o Fetter diz, não, tem que ser o gordinho, aquele que tá viralizando os cortes. Esse gordinho é bom. Aí o Rafinha diz, não, tem que ser o gordo amigo do Gomes. O gordo amigo do Gomes que tá, faz show com ele.
1: Da mesma pessoa.
27: E aí a Amanda diz, gente, vocês estão falando do gordo Léo, do Léo Oliveira.
24: A mesma pessoa.
27: E eu trabalhava no Poa Comedy, eu ia sugerir ele também. Então tá acertado, durou 5 minutos.
1: Eu lembro que o pai mandou uma vez, assim, mas esse gordinho aqui é do caralho.
24: Esse é o melhor elogio que o cara pode... E assim começa-se a criar os monstros.
25: Rafinha, eu ganhei ele no aniversário do Gomes, no Boteco Comedy, que eu fiz uma piada e só ele riu.
27: Ah, então eu imagino o tema.
24: Sim, vocês são o público um do outro.
25: Isso, só ele.
27: Adivinha qual era o tema?
24: Eu imagino o tema.
25: Piroca.
24: Ah, não, pensei que era outro.
25: Pensei que era gorda. Não.
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24: É bom, Alexandre.
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24: É bom leitinho.
25: Joga no meu
24: espelho
25: aqui, aí jogou a caixinha pra
24: mim. Jogou e dominou.
25: Dominei.
24: E o Alexandre? Fala, Joia.
25: O quê?
27: Se tu visse... Peraí, desculpa, Joia.
25: O quê?
27: Se tu visse a cena de ontem, cara.
25: Intervalinho de conteúdo.
27: O Nato fez o lançamento desse produto.
24: Tá, vou querer saber. Fala, Joia.
25: Ô, Alexandre, o que a mamãe açaí falou pros filhinhos açaí quando eles estavam saindo de casa?
27: O que ela falou?
25: O último açaí, fecha a porta.
27: Foi boa,
24: cara. Tô arrependido de ter expulsado.
27: Vamos ver se ele tá ali?
24: Não. Perigoso precedente botar pra fora.
25: Isso aí é um precedente.
27: Só vê porque é legal
24: perigoso
27: ver a cara de
24: perigoso precedente. Ele deve ter ido almoçar.
25: É sempre perigoso botar pra dentro de novo.
24: Ele tá ali?
27: Tá ali.
25: Mas se ele voltar...
27: Mas é a regra do programa. O cara é expulso, não pode ir embora.
24: Expulso de vermelho, ele não pode ir embora.
27: Mas podia fazer o VAR do
24: Mas também
27: do pretinho,
24: é regra, né, do programa. Mas quem é que vai fazer o VAR? Audiência. Audiência. É. Audiência agora. Dá tempo ainda do Rafinha voltar pro programa.
27: Ele dentro.
24: Eu tô arrependido com ele fora. Né? Com ele fora. Calma. Dá tempo ainda de ele voltar pro programa. Então você acha que ele foi expulso injustamente? Você liga agora e diz, não, deixa ele voltar.
25: Você decide.
24: Se você achar que ele foi expulso injustamente... Não, deixa ele fora. Ele foi expulso justamente.
25: Tá tocando o telefone.
24: Tá. Pelo telefone que as pessoas vão participar.
25: 36-400-94-3.
27: Não é no WhatsApp, estão ligando pro WhatsApp do programa.
25: É, por isso que eu falei.
27: Deixa eu atender aqui, ó.
24: Permitam-me atender o telefone, obrigado. Alô?
8: Perfeito. Alô?
24: Opa, quem tá falando?
8: É o Darcy de Lajado.
24: Ô, Darcy de Lajado. Como é que tá a coisa aí, Darcy? Tudo certo? Tá fazendo o que nesse momento aí, Darcy?
8: Tô escutando o Pretinho Básico, esperando a enchente baixar para ir pro centro.
24: Puxa vida, tá feia a situação aí em Lajeado?
8: Não, tá baixinha, mas tem isso, mas tem tudo, né?
24: Certo, cara. Ô, Darcy, então diz aí, tu acha que o Rafinha Menegaz foi expulso injusta ou justamente? E se injustamente ele deve voltar ou não?
8: Não, ele deve voltar, porque a alegria é ele.
27: A alegria é ele.
25: Tá difícil a vida, hein, Darcy?
24: A alegria é ele, é pra fuder. Quer me fuder, me beija, né, Darcy?
27: Primeiro.
24: Peraí.
25: Calma. O cara acabou.
27: Baixa esse bico aí, Darcy.
24: Peraí,
27: me distraí.
24: Tá bom, Darcy. Só me resta aceitar a tua opinião. Não posso ser diferente disso.
27: Melhor de três.
24: Obrigado, Darcy. Grande abraço, querido. Boa sorte aí. Até mais. Valeu. Tchau, tchau.
27: Animado, Darcy, né?
24: É que ele tá em Lajeado lá falar. Com um certo perrengue,
27: achei,
24: né, Sandrinho?
27: Eu achei ele animado nos escutando, no meio de um perrengue, e a gente fazendo
25: companhia. Não, não conseguimos animar ele.
24: 20 minutos para as duas, um voto pro Rafinha voltar, vamos para a segunda ligação.
25: A mesa vota?
24: Não, a mesa não vota, é a audiência que vota.
25: É tipo o craque da Globo. Aquele...
24: Não, a mesa não vota. Alô?
9: Alô?
24: Opa, quem fala?
9: É Clio de Porto Alegre.
24: Clio?
25: É um carro...
9: É o Clio.
24: Eu conheço, nós temos um ouvinte, meu amigo, Clio Corbetta, né? Não pode ter dois Clio na mesma cidade.
25: Não, esse é Renault.
9: É o próprio Clio Corbetta.
24: Olha aí o Clio Corbetta, e aí, Clio, que legal te ouvir, cara, tudo bem contigo?
9: Tudo bem, cara, como é que estão aí? Tudo
24: que legal, tudo? Tá daquele jeito que tu tá sabendo, né, Clio, que tu ouve o programa, tu sabe como é que nós estamos. Mas e aí, Clio, me fala o que tu pensa sobre o Rafinha ficar fora, ficar dentro, foi injusto, o que tu acha?
9: Ah, tem que montar programa, ele toca o terror junto com o Léo, com todos, com o Joy. Aí tem que deixar ele aí tocar o terror, é assim que funciona o negócio.
24: Deixar ele, tu acha, então? Tá bem.
25: É que os caras não são tudo. Aí é uma, pra quem ouve é uma delícia.
24: É verdade, pra quem ouve é uma delícia. É
25: isso,
24: verdade.
25: Pra quem ouve é uma delícia.
24: Ô, Clio, tá bem, cara? Muito obrigado pela tua ligação aí. Um abraço, tá?
9: Um abraço.
24: Valeu, meu.
25: Aquela tchau. Parada nossa.
27: Perdesse o amigo. Perdesse.
24: Né? Perdi o amigo.
25: Ah, o Clio é muito burro, porque ele perdeu, faz um serviço.
24: Vou bloquear ele, cara.
25: Sim, ele é muito
24: burro. Vou bloquear ele tem meu WhatsApp. Vou bloquear ele.
25: Olha pra mim.
24: Bloquear.
25: Ele
24: bloquear.
25: Errou.
24: Bloquear.
27: Ah, essa era a hora de fichar.
24: É. Essa era a hora de fichar comigo,
25: ratio,
24: cara.
25: Perdeu o 13º, que ele ia ganhar.
24: Que loucura, cara. Tu vê que não é por aí, né?
25: Não, isso sabe o que é isso? É karate.
24: É karate.
25: E mas tu vai bloquear o cara, então, karate. Isso? Me admito, tu tá bloqueando?
24: Claro que não.
27: Fazer melhor de 10. Melhor de
24: 10. Melhor de 10.
25: Melhor de 10 até
24: mesmo. Mudou a regra agora. Melhor de 10. Melhor de 4, então.
27: Tá, mas uma mina. Pede uma mina ligar.
24: Boa, uma
25: sempre
24: mina,
25: sempre melhor de 4, é Alexandre.
24: Perfecto. Melhor de 4, então. 2, 2, 3, não, é 26-400-943, o telefone aqui da Atlântida, no Pretinho Básico, para você ligar. Mas a gente quer um ouvinte mulher, uma moça que fale conosco aqui agora.
10: Alô, maionese?
24: Tá tocando, vamos ver. Alô?
25: Alexandre.
24: Para, meu. Alô?
11: Alô?
25: Sabia?
27: Não parece uma mina.
25: Só toca.
24: Fala, parceiro, como é que é teu nome?
27: Tia.
11: É a Shirley de Novo Hamburgo.
24: Opa, é uma moça então.
27: Ah, tá.
24: Me desculpa, Shirley.
27: É que no primeiro alô.
11: É Shirley.
25: Crisley.
24: É... Ah, Crisley.
25: É homem ou mulher? Só pra nós entender.
11: Não, é P, com Crisley.
25: Crisley.
24: Crisley.
25: Tipo Elvis,
24: Elvis Presley.
11: Isso aí.
24: Ah, desculpa, Crisley.
27: Ela nunca ouviu essa.
25: Mas eu não entendi.
24: Eu acho que é a primeira vez que eu ouço o teu nome, Crisley.
25: Sem vir Elvis.
11: Ah, eu nunca mais quase nada.
25: Perfeito. Que nome é feio,
24: né? Não, não é feio, cara. É o nome dela. Não.
27: Amarelo, amarelo.
24: Não fica julgando. Vou te amarelar. Amarelar. Respeito, não, né? É o nome
25: feia,
24: dela.
25: Feio é risada.
24: A mãe e o pai escolheram, tem que respeitar.
25: Perfeito.
27: Perfeito.
24: O Prisley.
25: O nome é legal, Prisley.
24: Fala, tenta se acalmar,
11: Prisley.
25: Tu fuma, Prisley?
11: Não.
24: Não. Não. Prisley. Tu acha que o Rafinha foi injusto? Foi injusto, não. Foi expulso justamente ou injustamente, Prisley?
11: Foi injustamente.
24: Injustamente, Prisley.
11: Isso aí.
24: É, vocês vão dominar o mundo mesmo. Vocês vão dominar o mundo.
27: Mas sabe que.
11: Não tem nem tamanho pra ficar sozinho.
24: Não tem nem tamanho pra ficar sozinho na redação. Tá legal, Prisley. Obrigado aí pela tua ligação. Um beijão pra ti. Valeu. Tchau, tchau. Até mais.
27: É que sabe que dessa vez, pior que foi injustamente.
24: Tu acha que foi injusto, cara?
27: Pior que foi.
24: É que ele toca fogo na parada e esconde a mão, cara.
27: Não, mas dessa vez foi injusto.
24: Ele traz a gasolina, ele traz o isqueiro, ele traz a flanela pra molhar, traz a lenha pra queimar, entrega pra todo mundo, só não bota fogo.
27: Não, mas
24: entendeu?
27: Ele foi expulso pelo histórico. Dessa vez.
24: É isso, ele foi expulso pela história.
25: Tipo o Kahneman em Grenal.
24: Isso. Chamou já... ele lá, Gomes?
27: Chamei.
24: Vai voltar ou vai se fazer?
27: Vai, ele foi pegar um café.
24: Ah, tá.
27: Pegar um
24: café. Boa!
27: pra não ter que pedir pra ninguém.
24: Só acabei te ajudando, né? Foi lá, pegou o café.
27: Queria agradecer meu público pelas ligações.
24: Impressionante.
27: Né? Galera, amo vocês.
25: Vocês são os coleguinhas que criaram um quadro novo pra
24: dominar o
27: obrigado,
24: mundo.
27: Adams. Muito
24: vocês
27: obrigado,
24: são muitos,
27: Adams.
24: Cara. Muitos,
27: mas
24: muitos.
27: Mas o Vini falou uma
24: isso,
27: coisa
24: isso, aliás, me apavora um pouco.
27: Mas o mundo tá perdido, é bom.
24: Olha
27: um
24: só,
27: junto.
24: Pode ler um e-mail.
27: Eu botei fora, mano.
24: Ah, não é possível, cara.
25: Ah, não, merece ser expulso, cara. Não, não, merece ser expulso.
27: Expulso.
25: Não, agora é o campeão dos campeões.
27: Não.
25: É um idiota, cara.
27: Não, é que eu me irritei, né?
24: Bom. Pô.
27: Tá aqui.
25: Olha o papelzinho amassado.
24: Ah, meu Deus, não, porque eu me irritei, né?
27: Claro.
24: Como assim, cara?
27: Alexandre, pra ti, olha,
24: olha aí, que coincidência.
27: Parece aqueles bilhetinhos que vem nos biscoitos da sorte quando pede sushi.
25: Mestre.
27: É verdade, Alexandre. Nessa sexta-feira, dia 25 de setembro.
24: Sexta-feira passada, portanto.
27: Fetter nos avisou que ficaria uma semana fora do ar. Contudo, é na assim. Segunda-feira, 13 horas, lá estava o magnânimo no comando. O que passou? Eram mini-férias?
24: Não, mano.
27: Tiago Lopes, São
24: Thiago,
27: Francisco de Borja.
24: Eu fui ao médico buscar um atestado e o médico não me deu o atestado. Portanto,
27: por
24: eu tive que estar aqui.
27: Os médicos amam
24: ele acha...
27: o mestre.
24: É isso, os médicos amam o mestre. Tá lá no meu Instagram, inclusive, dei a justificativa lá, dei aqui.
27: Que bom, né, que tá tudo bem com a saúde.
24: Tá tudo ótimo, boa, né? Com a saúde.
25: Um abraço pro Dr. Lin Rabei, também, que já não escutou, né?
24: Como é o nome dele?
10: Lin Rabei.
24: Lin Rabei. Perfeito. Tá bem. Boa noite, seus lindos.
10: Good night.
24: Tô me cagando de rir aqui com o final do programa de hoje, 29 de 9, com a ligação do Rafinha pro Fetter. Foi o programa de ontem, cara.
10: Te avisei,
24: o cara foi expulso.
10: Né? Avisei da Blitz.
24: E me ligou para nos avisar que tinha Blitz.
27: Não, cara.
10: Ontem, Vini. Tu
27: foi
10: tá,
27: ontem.
10: Tá drogado?
24: Foi ontem, Vini.
27: Foi
24: ontem. Tu, foi tu meteu o pé ontem de
27: tomou
24: noite.
27: Tomou muito chope.
24: Tu meteu o pé ontem de noite.
12: Não, eu fui expulso depois de ti. Por isso que eu não vi. Tá lembrando. Pô, não tá.
24: Ah, louco. Verdade. Tá, mas que tu meteu o pé, meteu.
10: Mas deveriam ver o programa, né?
27: É.
24: Na curiosidade, eu fui procurar no Waze se realmente havia uma Blitz. E pasmem, tinha uma Blitz. Eu jurei que era blefe em prol do entretenimento, mas não. O Rafinha é muito sem noção, avisando Blitz no ar na rádio.
10: Pague, não.
24: Mas no extremamente necessário. Não sou teu público, Rafinha.
10: Tá?
24: Manda um feliz aniversário pra mim no dia 30, que é hoje. O nome feliz. Dele é Maurício Mondadori de Floripa.
10: Feliz aniversário. Feliz. Tá, mas ele em Floripa, ele não tem como ver a Blitz.
27: Tá, meu, mesmo, qual o teu problema, meu?
10: Por quê?
27: O que tá fazendo, cara? O jeito que tá teu moletom,
24: cara. Ele é um estorvo, cara. Ele é um estorvo na vida, cara.
27: É louco da cabeça.
24: Cara, parece uma criança, velho. Cara, graças a Deus que eu não sou casado contigo, cara. Graças a Deus, cara.
10: Tem que me amar.
27: Puta, cara. Ele fala já corrigindo.
24: É isso.
27: Ela tem... Cara, parece um personagem.
24: É um mal necessário, cara.
10: Ela tem que me amar. Mas eu sou um cara do bem, tu sabe?
24: Não, total. Não, isso é isso. Isso é a única coisa que te salva.
27: Todo mundo bota a mão no
24: cara do bem.
12: Não, isso é verdade. Tu é um cara do bem, meu.
24: É isso aí, cara.
10: Creatina em goma. Depois eu vou tomar.
27: Não, tu não tomou ainda?
10: Se eu tomar.
27: Não, não toma, meu. Tu não precisa.
10: Eu vou entrar dentro
24: de. Tem medido a tua pressão arterial?
10: Tá, bem, tô treinando duas vezes por dia.
24: Qual foi a última vez que tu mediu?
10: Ah, 3 anos. Não, tô bem.
24: Quanto tu acha que tu tá medindo de quanto tu mediu a última vez?
10: 12 por 8. Perfeito.
24: Eu tenho a certeza 7. Mais absoluta de todas que a tua nenhuma pressão chance. Deve ser 15 por 9.
10: Coração de atleta bate bem baixo quando eu tô calmo. O cara fala, tu faz
24: cara, um eu vou trazer fácil. O aparelhinho
10: pode
24: de medição de pressão calmo. Pra
10: pode
24: ti.
10: Trazer, pode
27: não,
10: trazer.
27: Mas ele é hiperativo com certeza. Com certeza.
24: É óbvio que é, né, cara?
10: Mas eu sou, eu acordo de manhã já, funciona baixo, respirador e tal. Tudo.
24: Aspirador. Tu é dos que acorda e vai passar aspirador.
27: Bah,
24: é. Isso explica isso. Muita coisa.
10: Não, e tem uma coisa.
27: Te odeia.
24: Isso dono explica do mundo, muita né, coisa.
27: É ele por ele.
10: Mas eu sou virginiano, eu gosto de limpeza. Tem uma...
24: Mas tu não pode limpar.
27: Não. Depois eu que sou a minha
10: filha. Eu já comi churrasco tá na bem. Tua casa. O Fete tá terminando o churrasco e a gente tá lavando a louça. Isso é cuidado com o que é teu.
27: Oi, quem que tu vai embora também?
10: Não. Eu já fiquei lá, já dormi lá.
27: Dormiu
12: com ele, tava.
10: UFC,
12: ele
10: tava. Dormimos nós dois. Não, ele tava. Jamais dormi na casa do Fete sem ele tá. Visita é uma coisa.
27: Não, tem um play, é isso.
12: É, dormir na cama do cara
27: é falta de respeito.
10: Mas ele pode me dar um tiro até se ele quiser.
24: Cara, que loucura.
27: Se pegar na cama lá, tira.
10: Jamais faria isso.
24: Tá 11 minutos para as 2 da tarde. Vamos fazer um rápido show no intervalo.
10: Ah, pô.
24: Enquanto você... Que pena para tu ver como são as coisas.
10: Queria ter ficado mais
24: exato, no programa. Era só rápido, ter se comportado. Razão, era só ter se razão. Comportado. 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Com a balada do Pretinho, One and Only. E o baile do
12: Baile do Joia. Toma, vamos ligar.
10: Vem.
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12: 4 minutos para as 2 da tarde, estamos de volta com o Pretinho Básico. Muito obrigado pela sua audiência, você que se diverte com a gente, com esse entretenimento aqui do Pretinho Básico, programa mais ouvido em Porto Alegre, mais ouvido em tudo que é lugar em que é apresentado. Muito obrigado pela sua audiência e sua parceria. A campanha eleitoral do diabo. É o e-mail que eu tenho agora pra ler.
13: Ah, putz.
12: Uma história. Porque hoje, se não me engano...
13: Quarta-feira.
12: É o último dia da propaganda política.
13: Não, amanhã.
12: É amanhã. Amanhã, né? Amanhã, exatamente. Um senador sofre um mal súbito no meio do mandato e morre. Ele acorda nos portões do céu e é recebido por São Pedro, que lhe explica uma regra. Ele terá direito a passar 24 horas no inferno e 24 horas no céu antes de decidir onde vai passar a eternidade. Então o senador vai ao inferno primeiro visitar. Quando as portas se abrem, ele fica em choque, toma um susto. Em vez de fogo, calorão, ele encontra um campo de golfe verde, lindo, profundo, em um luxuoso clube. Todos os seus antigos amigos políticos lá de terno, fumando charuto, bebendo champanhe, comendo caviar e lagosta. O próprio diabo o recebe com um sorriso largo, simpático, contando piadas, querido. Tudo bem, visitou o inferno, no dia seguinte ele vai ao céu, passa as 24 horas.

0: flutuando em nuvens, tocando harpa e cantando com os anjos mais lindos e loiros de olhos azuis. Embora seja tudo muito lindo e pacífico, o político acha o céu meio monótono. E no fim do teste, então, São Pedro pergunta a decisão depois de 48 horas. E ele responde: olha, São Pedro, o céu é muito lindo, muito espiritualizado e tal, mas eu sou um homem do povo, das festas, das orgias. Eu prefiro ir para o inferno. São Pedro então respeita a decisão e o envia de volta para o inferno, para o andar de baixo, mais profundo andar. Quando as portas se abrem lá embaixo, vem um calorão absurdo para dentro do elevador. O cenário tinha mudado. O campo de golfe agora era um deserto seco, árido, com lixo, fogo, fumaça. Seus amigos políticos vestindo trapos velhos, acorrentados e recolhendo dejetos do chão para se alimentar. O diabo se aproxima, assustador, rindo sarcasticamente com um chicote na mão, e desesperado o senador pergunta: mas o que que aconteceu? Cadê o campo de golfe? Cadê o charuto, o caviar, a lagosta? A festa de ontem? O diabo olha para ele com um deboche e manda a real: meu caro, ontem ainda estávamos em campanha eleitoral. Hoje você já votou em mim e o seu voto já foi computado. Palmas para Brandon Freitas, que mandou essa aqui com as eleições chegando, lembrou desta história.
1: Triste, triste realidade.
0: Muito bem. 2 da tarde, tocou o sinal, pode votar aí para a imigração com a Lager Zero Carbo. 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Rafinha Menegasso,
2: porque
0: tu recebeu o benefício de voltar para o programa depois de um cartão vermelho. Se tu puder largar o teu telefone, prestar atenção no programa e votar, eu te agradeço.
2: É que além do voto, só queria mandar um convite rapidinho aqui, seriedade, né?
0: Pro dia 10 de 10, né? A nossa audiência querida no Fuga, né?
2: Dia 10, óbvio. Porto Alegre, estaremos ali, todos nós.
0: Todos nós.
2: Vale do Jóia, Vale do Mestre, todo mundo, ingresso no Simpla. Só que um pouquinho antes, dia 8, quinta-feira, mas não em Porto Alegre. E não vamos tirar a audiência. Meu público, estarei chegando em Bom Princípio. Moto Morango, evento...
0: Good beginning.
2: Na cidade do Morango, com a galera da moto, vou tocar muito rock and roll.
0: Vai, é.
2: Dia 8.
0: Vai da festa do Moranguinho em Bom Princípio,
2: isso,
0: ué.
2: Isso aí, dia 10.
3: Tudo bem com ele,
2: dia Moto 8. Morango. Mas é um evento de moto.
0: Vamos ter reportes, obviamente, posts, claro. Tudo mais.
2: Fazer um stories. 10 da noite eu tô lá no Parque Municipal de Bom Princípio.
0: Abaixo,
2: 25.
0: Tá.
2: É, dia 8. E dia 10 eu tô.
0: Em Bom Princípio.
2: Bom Princípio, dia 8. Mas não vou faltar o trabalho.
1: Já tá, mais, claro. Esquecido. 2020.
0: E vai votar em quem, querido?
2: Tá difícil hoje. Tá difícil, hoje tá muito difícil.
0: Claro.
2: Não, tem um.
3: Tu não viu o programa pra entrar, não tem como.
2: Ah, tá louco.
0: Não, tu pode votar se quiser
2: errado,
0: agora.
2: Se hoje der errado, tem que acabar o programa.
0: Hã?
2: Eu vou votar em ti, Alexandre.
0: Obrigado pelo teu voto. Joia, vota em quem, Joia?
1: Ô, nego.
0: Baile,
3: baile do Joia.
1: Toma, nego, toma, vamos, porra. Nego. Pior que eu vou concordar com o Moto Morango ali.
0: O quê, cara?
1: Hoje tá difícil.
4: Tá complicado de votar hoje. Eu ia votar no coisa, mas...
1: É, vou votar no Ivan.
0: Ô, Ivan.
4: Ô, meu irmão, obrigado, cara.
2: Não, o Ivan veio hoje.
1: Claro, tu não veio, tava
3: no... É que tu não tava na hora.
0: O Ivan foi o motivo da tua expulsão.
1: É verdade.
0: Porque eu me irritei com o Ivan.
2: E aí tu me expulsou.
0: Tipo pai com dois filhos, sabe? Se irrita com um e dá no outro. Foi o que aconteceu comigo hoje. Vota, Ivan.
2: Injustamente.
4: Primeiro... Um abraço pro meu amigo Abracinho, nasceu o filho dele.
0: Ah, que legal.
4: Um abração pro Abracinho.
1: Por que Abracinho?
4: Ele não tem um bracinho. Aí, ele não pegou o filho no colo.
0: Meio abraço.
4: Ele não conseguiu pegar o filho no colo.
2: Imagina o calor que não tá, mano.
4: Foi pegar, cara. Quase derrubou a criança. Você não, espera um pouquinho.
5: Pega que nem o chaveirinho. Isso. Aí,
4: mano. O outro braço não é muito forte.
6: 12 e 2, Ivan.
4: Ele tem desconto na academia.
6: Um voto pro Ivan, um voto pra mim, vai.
4: Mas metade do supino. Vou votar no Moto Morango.
6: No Moto Morango.
2: Quer ir comigo?
6: Dia 8 em Bom Princípio.
2: Só isso, eu não só
4: gosto,
2: aqui.
4: Eu não gosto de moto e não gosto de doce.
6: Tu conseguiu meter uma festa do Moranguinho em Bom Princípio.
2: Cara, fui contratado.
3: Moto tá, Morango.
4: Moto Morango. Não, deixa o Moto Morango aqui.
3: São festas diferentes.
4: Tava eu, o Joia Rara.
3: O Moto Morango.
4: O Tiquinho de Estátua, o Moto Morango. O Abracinho. O amiguinho.
2: Vocês estão fechando uma porta.
4: Não, nós estamos pelo contrário. Foi que nem a vez. Foi que nem a vez que o Gomes e o Gordelhão fizeram um show em Guaíba no dia do Red Hot.
2: Ah, não.
4: Nunca se falou tanto.
6: Vota, Adams.
5: Rafinha.
6: Rafinha, é.
2: Obrigado, Adams.
6: Tá bem.
2: Não,
6: e tu,
2: não,
6: Gomes?
2: Não.
6: O Gomes vai votar em quem?
3: Ah, no Moto Morango. Eu voto no Moto Morango. Ele.
5: Cara, no mínimo, tu morreu umas 2,000 pessoas a mais.
3: Ele é o cara da moto e ele é o cara do Morango.
2: Ah, eu ando de moto.
4: E ele vai de moto pelo
2: Já
4: Morango.
2: Já caí de moto. Moto, não tenho carteira de moto. Agora eu assumo. Não tenho carteira de moto.
6: A tua carteira não é A2B?
2: Não, a minha é só de carro.
4: É zero, baby.
2: E caminhão.
6: Tá, mas a motinha que tu dirige... Agora. Não, é mas a motinha que tu dirige é elétrica.
2: Não, eu sei andar de moto.
4: Carteira do Rafinha, tem não, um claro mosqueteiro do Grêmio. Para, carteira do Rafinha, tá usando aquela...
6: É o Batman.
4: Isso. Comprando o capão.
6: Racinha Menegas também tem meu voto.
2: Vai votar em mim?
6: Vou votar em ti.
3: É o craque Moto Morango.
6: Tu foi bem, foi expulso, absorveu bem, voltou lá em cima, voltou com a vibe legal. Astral. E assim eu acho que eu tô te educando, né?
2: Eu quero só o kit da imigração.
6: O kit da imigração com 6 lager zero carbo.
2: Ah, hoje eu vou me permitir.
6: Vamos comer um Vamos voltar logo Vamos? Mais à sexta.
3: Não, hoje é dia de morango.
6: Sexta.
3: Hoje é dia de morango.
4: Sexta eu não tô aí, né, velho?
6: Vai tá, tu vai ver. 2:04, Pretinho, volta logo mais às 6 da tarde. Volte com a gente, um abraço, até lá. Desculpa as bolas fora, que a gente é meio grosso. Tchau.
4: Cara, que morto morango.
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0: Essa é a melhor vibe do FM, todo mundo tá ouvindo. Boa tarde pra você, quarta-feira, dia 30 de setembro. E aí, setembro foi bom? Foi legal? Curtiu? Amanhã já é outubro, tu acredita, menino? Nem acredito nisso. Agora, 2h11, eu, arroba marina.soares, tô chegando pra te fazer companhia, sempre com oferecimento de Bargô. 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Gostaria de começar mandando um beijo para a dona Cida, mãe de Tarô da Chay, que está de aniversário. Um beijo, querida Libriana. Compartilhamos o signo. E a Chay, que delícia na vida. E hoje eu quero falar sobre uma questão que é assim, ó. Tu começa a sair com alguém. Começa a sair com aquela pessoa. Tá tudo maravilhoso. O beijo é bom. O bate-papo é delicinha. E aí tu descobre que essa pessoa era noiva. Teve um filho. E era apaixonado pela mulher até mês passado. E aí? Importa? Não importa? Tu consegue continuar enxergando essa pessoa do mesmo jeito? Vai rolar ou não vai rolar? Edna Ferretti, tu já passou por algo semelhante, amiga? Boa tarde.
1: Oi, Minas. Boa tarde, Santa Catarina. Gente, eu acho que ninguém tá livre, né? Todo mundo teve um passado, ou se não teve, vai ter. Então, realmente, essa é uma pergunta que divide muitas opiniões. E quem nunca, né? Aí eu pergunto pra nossa audiência agora, se você gostaria de saber mesmo o passado amoroso e sexual do teu parceiro, ou prefere não saber nada pra não criar nenhuma insegurança, você gostaria de saber tudo sobre o passado mesmo dele ou dela? Inclusive, coisas que provavelmente vão te incomodar? Ingrid Calisto, como é que participa do PDM pra responder essas perguntas?
0: Eu adoro que não tem como falar sem ser carioca. É Ingrid Calisto, não tem como
4: Ingrid
0: falar
4: Calisto.
0: Sem...
4: Calisto!
0: Oi, Ingrid!
4: Oi, gente! Boa tarde, Minas! Boa tarde, Santa Catarina! Saudades, Edna! Então,
0: saudades.
4: Já manda a sua mensagem aqui pro WhatsApp de Floripa no 489-9188-1009 ou pro de Blumenau no 47-99249-7153. E, aliás, também já pode mandar a sua mensagem pra arroba tarô da Chay, que tá aqui com a gente. Bem-vinda, Chay.
5: Olha, eu vou falar uma coisa pra vocês. Hoje, Mercúrio ingressa em Escorpião. Então, se você tá escondendo algo da sua parceira, ah, eu não quero falar do meu passado, ou se a sua parceira tá escolhendo algo, vai vir à tona, tá?
0: Bicha, assim do nada! A gente começa desse jeitinho, entendeu? E aí, a gente vai falar de Taylor Swift.
4: Amo.
0: Música nova, gente. Patient Zero. Gostou dessa? Bora ouvir. YouTube, Atlântida SC, o bate-papo começa. Vem!

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6: Atlântida, da melhor vibe da FM, estamos de volta com o Programa das Minas nessa quarta-feira com arroba Tarô da Chá. E a gente pergunta pra nossa audiência, o passado importa? Será? Vai entrar num relacionamento? Ah, aquela pessoa, ela já, enfim, namorou a Zendeia. Importa? Manda sua opinião pra gente. 489-9188-1009. Já queria perguntar pra dona Edna. Se tu já teve ciúme porque algum ex de um atual teu era muito bonita. Já teve?
7: Gente, a minha autoestima, ela é elevadíssima. Então, eu, tipo assim, eu acho que a beleza, pra mim, não me pega muito nesse sentido. O que me pega mais é, tipo, caramba, às vezes, eu não sei vocês, mas a cabeça da mulher, ela vai pra alguns lugares que, ai, não tô sem nada pra fazer, oficina do diabo. Aí você pensa assim, olha, esse peitoral alguém já deitou. E, tipo, me dá um negócio assim, tipo, tá tudo bem. Sabe? Fora todo o resto. Então, assim, às vezes o tempo fecha, minha cara fecha, o Henrique me pergunta o que foi. Eu falei, nada. Não foi nada. Então, assim, pra mim é muito mais uma coisa, assim, da rotina. Eu penso assim, caramba, já comprou panela com outra pessoa, né? Já... Coisinhas assim que me pegam. Beleza não é um problema pra mim. Porque assim, é tipo, cara, se a gente.
8: Porque eu sou maravilhosa, tá ligado?
7: Não, mas assim, se a gente fica muito nesse lugar, acontece. Como já aconteceu muitos, muitos tempos atrás, quando eu era adolescente e tal, tu começa a se comparar muito com o outro. E aí quando tu vê. Gente, eu tenho uma teoria que eu fui estudar sobre isso. Eu vou contar pra vocês. Que quando a gente fica obcecada pelo parceiro, tipo, pelo ex-parceiro, enfim, isso diz muito mais que você começa a criar uma espécie de paixão por aquela pessoa, sabia?
8: Sim.
7: Tipo, de verdade, você começa a admirá-la mesmo não querendo admirá-la.
8: É, tu começa você a admirar começa, o tipo, ex, né?
7: O teu ex.
8: Exatamente.
7: Não, o ex do teu ex da pessoa.
8: Ah, é?
7: Ou a ex dessa pessoa.
9: Eu não conheço porque nenhuma essa... pessoa ex do Richard
8: que
9: pra
8: bom,
9: eu admirar.
8: Amiga.
7: Essa obsessão, ela tá muito ligada ao sentimento de você não é cobiça, sabe? Mas você começa a falar, nossa, o cabelo é bonito. E aí você quer se tornar objeto de interesse do seu interesse. É tipo um rolê bem pesado e eu vou trazer pra vocês que a psicologia explica. É bizarro.
8: Caraca, fiquei
9: mas
8: meio
9: eu tenho
8: choque,
9: isso com ela. Eu não tenho também problema da pessoa ser bonita e tudo mais. Mas se a pessoa for mais inteligente que eu, daí eu vou me ofender.
8: Isso pega.
7: É ruim.
8: Isso pega.
7: É pesado.
9: Isso. Beleza, tô nem aí. Já me acho bastante. Mas a inteligência não pode bater a minha. Senão eu vou ficar ofendida.
8: Cara, mas já aconteceu de vocês verem o ex, ficante, namorado, enfim, do teu atual. E tu vê que aquela pessoa, na real, combinava muito com o teu atual. Tu olha assim... Meio que aquela ex combinava bastante com ele.
7: Ai, que ódio!
10: Que mente horrorosa sua.
8: Ai,
10: eu
8: jura?
10: Tô... Nossa!
8: Já pensei.
7: Diabólica!
10: Que mente horrorosa.
8: Já pensei.
10: Nossa,
8: eu olhava, aí eu olhei assim. Ela era muito boa, né?
7: É.
8: Casal
7: é.
8: Bonito, né?
7: Isso me pega um pouco.
8: Eles combinavam. Puta merda.
10: Aquela coisa meio tipo assim. Ai, a ex-mulher falecida, assim. Que parece
8: ai,
10: a melhor
8: horrível.
10: Pessoa do mundo que você nunca vai chegar aos pés.
8: É, e aí tipo, tu nunca vai superar. E aí tu falou assim... É isso, então. Eu vou seguir a minha vida sabendo que eu não vou ser melhor.
7: Ai, é horrível.
8: Ai, que horror.
7: Não,
9: eu tenho que fazer que nem eu. Ai, eu sou melhor que qualquer pessoa que passou na tua vida. Isso,
10: é que
9: gente,
10: eu penso um pouco nisso.
9: Eu falo isso pra ele. Nem conheço ninguém que passou, mas, ó, é isso aí. Eu sou melhor que
8: eu
9: todo mundo.
8: Eu sou melhor e deu.
10: Claro que se não fosse a melhor, ele estaria com
9: bem
10: outra.
9: Tóxica,
10: então,
9: bem tóxica, cara. Bem
10: tóxica.
9: Eu sou
10: a
9: melhor.
8: Nunca. Se é o homem falando, a gente, tóxico. Horrível.
9: Mas eu posso falar.
8: Ai, gente. Acontece. Ô, Chay, tem algum signo aí, ou alguns... Que realmente o passado do outro importa muito, assim, não consegue lidar com alguém que tem um passado cheio de amores, cheio de amantes e...
9: Cara, tem um signo que é bem hipócrita, assim, que não gosta que o outro tenha um passado. E vai todo mundo se surpreender, que é o signo de Sagitário. Sagitário
8: Olha...
9: faz e acontece. Mas tem um ciúme, tem uma posse.
8: Nossa.
9: Com a pessoa que se relaciona. Ai, como é que vai ficar pros meus amigos? Ai, porque tu teve isso? Ai, porque eu tenho ciúme porque aquela pessoa do teu passado era melhor do que eu. Sagitário cria essas paranoias, tá? Principalmente homem de Sagitário. E aí, Escorpião também tem uma questãozinha com a posse, tá, gente? Mas é um Escorpião, assim, mais na sombra, né? Porque vão dizer que eu falo mal de Escorpião.
10: Mas eu aqui do lado.
9: Querendo ou não, Escorpião tem a questão da posse, da água. Então, o passado acaba importando... E aí fica aquela insegurança, fica tentando xingar o ex pra dizer que é melhor que o ex da pessoa. Essa rivalidade.
8: A quem nunca tem.
10: Não, mas é, não é mas, xingar, assim, é comentar.
9: A Marina no mapa dela tá cheio de escorpião também, tá? É por isso que ela é assim, meio tóxica.
8: Um pouquinho só, gente, nada a ver.
10: Não, não é
8: nada
10: xingar, é comentar.
8: Oi, Ingrid, o que o pessoal tá mandando aí pra gente? Conte-nos.
10: Mandaram aqui uma coisa muito babadeira. Oi, Minas, tudo bem? Bah, pra mim, saber como era esse... saber como era o meu passado foi o que acabou com o relacionamento. Toda briga que tinha, ela usava as informações e fotos que viu pra jogar na cara. Ah, porque tu foi com a tua ex em tal lugar, comprou isso e aquilo e blá blá blá. Até encher muita paciência e terminamos.
8: Caraca.
10: Chocada.
8: Mas assim...
1: Cara, isso termina muito o relacionamento, sabe? Tu começa a fantasiar muita coisa e aí quando tu vê, tu tá destruindo o presente por causa de problemas do passado. O que tanto você teme acontecer que, ah, e se essa pessoa se interessar por outro alguém, tu tá estimulando o tempo todo que ela se desinteresse por ti.
8: Ah, e tem uma participação aqui ótima. Só digo uma coisa. Cozinha de restaurante passado de pessoas. Se tu conhece, tu não entra. Melhor deixar quieto.
10: Nossa.
8: É, meio que sim.
10: Amei.
8: Meio que sim. Porque, cara, o passado da pessoa, desde que não seja um passado extremamente criminoso, pô, é só o passado da pessoa, né?
10: É.
8: Não dá pra gente ficar comparando. Apesar de que, cara, eu quero saber tudo. Eu
10: sim.
8: Quero saber. Vocês são dessas que querem saber tudo ou não querem saber nada?
9: Nada.
8: Nada.
10: Cara, não.
9: Não quero saber. Eu não quero saber se matou, se...
10: Que horror.
9: O que aconteceu? Fez, entendeu? Não quero saber. Não quero. Senão começa a entrar, assim, em parafuso, sabe? Ai, será que essa pessoa mudou? Será que essa pessoa vai fazer isso comigo? Então, ó, não quero saber.
8: Tá certíssima. Temos uma participação aqui. Boa tarde, Minas e Chay. Não me identifiquem. Falando de filhos e de passado. Eu tenho dois filhos e meu passado não me ajuda muito. Eu era bem mulherengo, mas eu juro que mudei. Essa pessoa que eu tô hoje, no começo do nosso relacionamento, amava meus filhos, mas hoje eu sinto que esse amor por eles esfriou. E toda vez que eu falo em pegar eles pra passar o fim de comigo, o clima muda. Eu me considero um pai bem completo. Faço comida pra nós, dou bastante atenção pra eles e pra ela, mas sinto medo que isso ainda possa estragar meu relacionamento. E pela minha idade, tenho medo de estar perdendo tempo de vida nesse relacionamento, porque eu jamais vou deixar meus filhos de lado. Então, Chay maravilhosa, tira uma cartinha pra mim, pode ser verdadeira, por gentileza.
9: Oh,
8: abraço.
9: Então vamos lá, já que você quer a verdade, não que eu já não fosse falar, a gente tem aqui uma carta que pede muito pra que você não fique com medo de perder o seu relacionamento e acabe negligenciando seus filhos. Se você já é um paizão, independente se foi mulherengo há um tempo atrás, você continua sendo um paizão. Isso é assim, ó, inegociável. E isso também precisa ficar claro pro seu relacionamento. Às vezes, a pessoa que você tem do lado olha pros seus filhos ali e lembra de quem? Da sua ex-mulher. Uhum. E aí fica aquela competição. Ah, será que um dia ele vai voltar pra ex-mulher? Ele tem uma boa relação com os filhos? Vai lá, pega a criança, não sei o que ele faz. Então, às vezes, é uma paranoia que ela criou na cabeça. E aí você tenta segurar ela e as crianças. Mas uma coisa não tem que interferir a outra. Então, ah, eu quero agradar minha mulher, então vou me afastar dos meus filhos? Não, né? Pelo amor de Deus. Então, essa carta já deixa muito claro. Continua ali com as crianças, se mantém ativo com ela quando tá só vocês e quando as crianças estiverem na frente, mostra esse carinho, essa troca que você tem com os dois lados e ela vai também criando confiança. Agora, não mostra pra ela que você fica inseguro, senão ela vai fazer por vai ficar tentando fazer você se afastar das crianças pra que ela pegue você 100% pra ela.
8: Ai, que horrível. Isso é péssimo, né, Edna? Quando realmente o passado afeta totalmente o presente e, cara, são os filhos dele, vai fazer o quê? É. Eu já vi
1: não,
8: muito
1: assim,
8: o madrasto e padrasto com o ciúme do filho.
9: É,
8: muito, muito.
9: Tem que dar
1: eu quero fazer um pronunciamento aqui. Imaginem na sua cabeça uma trilha de tensão. A pessoa tem que ser muito pobre de espírito. Ela tem que ser tenebrosa pra colocar um pensamento doentio em cima de uma criança que não tem culpa nenhuma, né? Então, assim, ó, antes de você entrar num relacionamento, se você sabe que você não tem a capacidade humana que todo mundo deveria ter de aceitar essa criança e entender que você não vai ser mãe e tal, mas você vai fazer parte dessa rotina e que com isso vem outras responsabilidades que não só o teu relacionamento, não entra. É simples. Uhum. Porque a criança tá numa fase de desenvolvimento. E você, qualquer coisa que você faça, pode atrapalhar muito a vida de uma pessoinha que é pura, que tá ali pra viver, que não pediu pra nascer. Então, assim, é uma parada muito pesada, sabe? Eu vejo tanto de gente que, ai, porque é parecida com a ex. Cara, olha a pequenice da pessoa pra ela sentir uma coisa dessa sobre um ser inocente.
9: E compete ainda com
1: é
9: a
1: muita
9: criança,
1: burrice.
9: Né? Coisa uhum. de... Coisa
1: não,
9: de,
1: tá louco.
9: A maior infantilidade vem do adulto ainda, não vem nem da criança que tá ali na essência pura. Mas eu fico indignada com isso. Então, assim, se tiver que competir, termina com a tua mulher aí e vai focar nos teus filhos.
8: Não, pelo amor de Deus, não tem competição. Teve uma participação aqui que a Ingrid só mandou assim, mano.
10: Gente.
8: Então conta pra gente que chegou.
10: Mandaram assim, e aí, gurias, boa tarde, não me identifica. Acho que tô vivendo isso, seguindo com uma mulher, mas ainda amo minha ex. Não paro de pensar nela.
8: Ah, legal, então.
7: Amarração amorosa o nome disso, né, Maurício?
10: Legal.
9: Não, e assim, ó, vai dar ruim de qualquer lado, porque tu não vai voltar pra tua ex e isso só vai prejudicar a tua relação atual. Então, assim, escolhe um lado, supera, e se tu não tá curtindo a pessoa que tá contigo, termina, vai fazer uma terapia e depois arruma outra pessoa.
8: Nossa, mas que droga, hein, meu Deus do céu. Você da audiência, superou o passado, ainda tem alguém aí na tua mente? Manda pra gente, 489-9188-1009. Vamos com a Nira e Alexandre Carlos.

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27: 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Programa das Minas de volta com arroba tarô da Chay nessa quarta-feira. E a gente tá perguntando pra você da nossa audiência que tá no carro, tá em casa, no trabalho. O passado importa? O passado daquela pessoa que tu ama? Será que importa? Manda pra gente tua opinião, teu caso. 489-9188-1009. Ingrid, lê aí o que o pessoal tá mandando pra gente. Só tá chegando textão, né?
28: Claro, o pessoal tá falando bastante. Mandaram aqui, não me identifique. Boa tarde, meninas, tudo bem? Eu não me importo muito com o passado da minha namorada. Me sinto bem tranquilo quanto a isso. Já ela, no início do relacionamento, tinha bastante ciúmes de algumas mulheres que eu fiquei. Mas hoje em dia ela viu que é a mulher certa pra mim. Oh. Ela tranquilizou também. Se puderem, pede pra Chay tirar uma carta pra mim. Um abraço.
27: Fofo, bonitinho.
28: Querido, achei fofo.
27: E temos uma carta super saudável pra essa relação. Uma carta que traz pra gente uma relação de igual pra igual. De parceria, de segurança. Então, realmente é uma relação saudável para se manter. Eu não ficaria com medo, não ficaria ali receoso. Mas é legal sempre ter esse diálogo, ter essa conversa pra ficar alinhado, né? Uma carta lindíssima pros dois.
29: Que fofo. Edna, o que, que o pessoal tá mandando aí pra Blumenau?
30: Bora! Oi, Minas, tudo bem? Não me identifique. Então, o meu marido, a gente já fez um ano e meio juntos. Ele tinha um relacionamento aberto com o ex dele, que foi daí aonde eu e ele nos conhecemos. Eu fiz ele terminar com o ex dele pra ele namorar comigo, estou morando junto e hoje percebo que o ex dele é um ferradão. E eu até que sou um pouquinho melhorzinho. Ele é veterinário e não tem nada praticamente. Só uma motinho e um caminhão de dívidas. E hoje em dia o ex dele vai lá em casa pra sair com a gente e a gente, né, faz aquelas coisas 18 mais juntos. E não tá tudo bem, gente, não tá. Porém, eu que chamei ele, o meu marido ficou chocado, mas amou a ideia. Gente, o que aconteceu?
27: Foi aquele tudo que a Edna confuso. Falou, que ele ficou vigiando ali o ex, ficou vendo que era um ferradinho, ficou obcecado, e é ele que queria.
29: Pois é, gente! Que babado. E ela, essa pessoa odeia o ex, mas tá lá coisando.
27: Sim, porque se apaixonou. Agora, o estudo da Edna sendo comprovado na prática.
29: Exatamente. Poxa, aí tira uma carta pra esse trisal aqui, pra entender o que eles estão fazendo. O que tá acontecendo com essa...
30: Gente, o pior é que saiu uma carta, assim, de ganho, de...
29: Ah, legal.
30: Um ganho individual. Eu acho que o seu atual não tá curtindo muito essa ideia ali, tá? Claro, na hora do prazer tá todo mundo curtindo, mas, assim, é uma pessoa que tá meio que desconfiada da situação. E mesmo você falando aí que a pessoa é ferrada, que não sei o que, não sei o que, acho que tem uma proximidade gerando. E isso aqui, por incrível que pareça, tá rendendo bons frutos, tá? Vai mais longe. Vai ter outros encontros aí, 18+.
29: Ai, gente, ontem eu vi o filme O Convite, vejam.
30: Muito bom.
29: Bora, Minuto Astral? Bora, bora. Minuto Astral.
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1: Começando com Áries, de 21 de março a 19 de abril.
30: Nem toda provocação merece uma resposta. Escolha suas palavras e observe a sua energia para conversas que realmente importam.
1: Touro, de 20 de abril a 20 de maio.
30: Não se prenda a uma única possibilidade. Uma alternativa que você ainda não considerou para o trabalho pode facilitar muito seus próximos passos.
1: Gêmeos, de 21 de maio a 20 de junho.
30: Sua curiosidade estará ainda mais forte nessa semana. Faça perguntas, investigue e não se contente com respostas superficiais.
1: Câncer, de 21 de junho a 22 de julho.
30: Não tente adivinhar o que as pessoas estão pensando. Uma conversa clara pode evitar preocupações que só existem na sua cabeça.
1: Leão, de 23 de julho a 22 de agosto.
30: Escute outras opiniões sem sentir que precisa abandonar a sua. Uma perspectiva diferente pode ajudar você a tomar uma decisão melhor.
1: Virgem, de 23 de agosto a 22 de setembro.
30: Pare de analisar tantas possibilidades antes de começar. Escolha uma direção e permita que o caminho ensine o restante.
4: Libra, de 23 de setembro a 22 de outubro.
30: Não diga sim apenas para evitar desconfortos. A semana pede escolhas mais alinhadas com aquilo que você realmente deseja.
4: Escorpião, de 23 de outubro a 21 de novembro.
30: Com Mercúrio no seu signo, deixa a sua percepção ainda mais aguçada. Observe os detalhes, mas evite transformar desconfiança em certeza.
4: Sagitário, 22 de novembro a 21 de dezembro.
30: Uma informação nova pode mudar os seus planos. Em vez de resistir, veja como essa mudança pode trabalhar a seu favor.
4: Capricórnio, 22 de dezembro a 19 de janeiro.
30: Você não precisa ter todas as respostas agora. Conversar com alguém de confiança pode mostrar uma solução que sozinho você não enxergou.
4: Aquário, 20 de janeiro a 18 de fevereiro.
30: A semana pede mais movimento e menos acomodação. Procure ambientes, ideias e pessoas que estimulem uma versão mais curiosa de você.
4: E Peixes, 19 de fevereiro a 20 de março.
30: Não é uma semana para sentir profundamente. Tente olhar a situação com mais objetividade antes de decidir o que ela significa.
29: Muito bom! 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Todos esses conselhos de arroba tarô da Chay estão por lá. Agora, bora continuar com as participações por aqui, que tem uma muito boa. Sobre a pauta de hoje, cresçam e apareçam. Passado fica no passado. Querer ficar sabendo só alimenta uma insegurança que não precisa existir. E eu acho diferente do que eu penso, que como direto. Eu tava falando, saber tudo tira a minha insegurança. Pelo contrário, não saber me faz criar minhoquinhas na cabeça. Então vai da
1: Marina.
29: Pessoa.
1: Será que não é apenas uma maneira que o teu cérebro encontrou de não querer se deparar com o sofrimento?
29: Com certeza. Ah, com certeza. Maluquinha da Silva, amiga. Óbvio.
1: Eu acho que, tipo assim...
29: A doidinha do
1: céu. Ah, eu quero saber porque... Vai assim, amiga, vai nessa aí. Uma hora, quando tu cansada, aí muda.
29: Não, totalmente. Ai, gente, mas quem nunca teve uma maluquicezinha, né?
1: Não.
29: Eu acho que a gente tem que assumir o nosso lado doidinho.
1: Todo mundo tem. Eu tô nessa...
29: É, amiga.
1: Eu tô nessa, a gente tá fechada nessa, gente.
29: Juntas nas trincheiras da loucura.
1: Tem que saber, eu quero saber sim.
29: Eu quero saber.
1: Ah, eu quero.
29: Assim, depende também, eu falo isso porque o passado do meu é muito tranquilo, né? Agora, se for mais pesado, eu não quero, não. Se for, assim, muito complexo, é uma pessoa já, sei lá, de 35 anos, ela tem uma história, né? Aí eu
1: sim.
29: Não quero saber, não.
1: Cara... O único momento que eu acho que é bom e importante saber é quando a pessoa que o teu parceiro se envolveu, ela está no teu ciclo. Eu acho que daí é fundamental, né? Pra gente não cometer alguns erros e tal.
29: Ai, amiga, daí com certeza, né?
1: Nossa.
29: Temos uma participação em áudio, bora ouvir nossa audiência.
5: Salve, Minas! Ricardo aqui, motorista de aplicativo. Olha, se às vezes saber do presente já incomoda. Quem derá saber do passado, eu acho que o passado não é legal você saber não, nem ser relembrado, nem nada. Principalmente quando não é um passado muito legal. Né? Então, eu prefiro não saber de nada, mas não adianta que sempre vem à tona. Isso é que é complicado. Bom, tamo aí, meninas. Um abraço. Tchau, tchau.
29: Eu adoro a participação dos nossos ouvintes. Obrigada, querido. Temos mais uma aqui. Oi, Minas, boa tarde. Eu acho que o meu passado tá bem resolvido. Ficou lá no passado mesmo. Minhas dúvidas são sobre o futuro, porque esse mês de setembro foi turbulento. Chay, tira uma carta pra mim.
6: Olha, a gente tem aqui um 9 de espadas que vai representar pra gente aquele estar preso no próprio processo mental, igual a Marina. Então, seu inimigo até nesse mês de setembro não foi os outros, não foi o trabalho, foi você mesmo, na forma de lidar com cada coisa da vida. Então, falando de futuro, o que é interessante agora? Principalmente a partir de amanhã, que é dia 1º de outubro, sopra em canela. É. Você vai, a partir de amanhã, tentar planejar e desenhar como é que você quer o mês, quais são as conquistas, como você vai agir. Pegar e aprender com esse último mês. Não ficar naquela coisa de, ai, tem que ser melhor milagrosamente. Não, você tem que fazer ser melhor. Então, ter uma atitude diferente, ter um posicionamento, não aceitar qualquer coisa, tudo isso vai ser importante para que tu tenha um mês muito mais promissor, porque seu maior inimigo aqui não são os outros, é você.
29: Hoje, a gente tá perguntando pra nossa audiência se o passado importa. Se você chegou agora, seja bem-vindo. Será que importa? Mande sua participação 489-9188-1009. Temos um áudio aqui que chegou, mas eu vou esperar o IAV, porque às vezes eles falam mais besteira, que eu tenho medo de você, gente. Já chegou cada palhaçada que eu tenho realmente medo. Mas eu queria perguntar pra Chay se tem algum período astrológico que a gente tá mais tendencioso a voltar no passado, assim.
6: Cara, quando a Lua tá em Câncer, quando a Lua tá em Escorpião, são tendências mais melancólicas. E aí a gente volta tanto pra uma memória bacana, ai, que saudade da minha infância, ou que saudade dos meus pais que já faleceram, ou a gente volta pra uma coisa macabra do tipo, como assim aquela pessoa em 2016 fez isso comigo? E aí pode vir os sentimentos de insegurança, tipo a Marina que tem isso toda semana.
7: Tipo o café da manhã da Marina.
6: Mas normalmente quando a Lua ali é pior, sabe?
29: Ah, é. Daí, mas é bom a gente saber quando tá, que daí a gente já percebe. Opa, tem uma influência
6: Sim,
29: externa.
6: Eu sou eu. Certinho, gente. Se a Lua entra em Escorpião e eu já tô dando alfinetada, já tô assim um pouquinho irritada com todo mundo, não só em relacionamento, mas com amigos, aí eu já paro e já me lembro. Pô, calma, Chay, a Lua está em Escorpião, a Lua está em Câncer, vai se isolar, vai ficar trancada no quarto.
29: É uma boa, é uma boa. Vamos ouvir nossa audiência que não mandou besteira.
8: E aí, Minas, boa tarde, tudo bem?
29: Oi.
8: Deixa eu fazer uma pergunta para você. Se vocês fossem dona de uma empresa e vocês tivessem que contratar um CEO dessa empresa, um gerente, vocês iam querer ver o currículo? Querer analisar o que essa pessoa fez ou deixou de fazer? Sendo que a pessoa que vai estar do lado de vocês é a pessoa mais importante da vida de vocês. Então, eu acho que vocês iriam querer saber, sim, o passado dessa pessoa.
29: Concordo, Divo. Amei. O Divo veio com um currículo.
6: Eu acho que se a pessoa chegar e falar assim, Chay, eu vou, assim, ao ser a melhor, eu vou me dedicar e não sei o quê, eu não preciso ver o currículo, porque eu tenho muita segurança, eu sou de aquário.
7: Eu quero currículo!
29: Eu quero currículo. Gente,
7: então e não qualquer importa. Coisa é só demitir, né, amor? Eu quero currículo.
6: Não tá Tem bom, isso. Sai fora.
29: Aí eu prefiro ter, não sei, no período de experiência, eu prefiro já conhecer o currículo ali.
7: É claro.
29: Uma coisa que eu acho que me agrada. Última participação antes do Fala Que Eu Te Julgo Rapidex. Olá, Mina, sobre esse tema, tanto eu quanto meu marido estamos bem em relação ao nosso passado. Não sinto que seja um problema, mas eu tenho sentido que ele tá muito distante de mim nos últimos meses. Principalmente emocionalmente na nossa intimidade. Até tentei criar um grupo só de nós dois para mandar algumas coisas mais picantes, com a intenção de apimentar um pouco a nossa relação. Mas, sinceramente, não senti efeito. Por isso, queria que a Chay tirasse uma carta pra mim.
6: Olha, estamos passando aqui por um momento bem desafiador, tá? O 7 que a gente tirou aqui é uma carta que fala muito sobre a individualidade, sobre ele passar por batalhas internas. Não é um cenário de que, ai, tá me traindo com alguém, por isso a gente perdeu a intimidade. É porque ele tá passando por um processo ali que ele não está conseguindo compartilhar. Então, assim, não se sobrecarrega. Se ele não tá sabendo aproveitar todas as suas tentativas, tu não tem que ficar ali se humilhando pra pessoa, ai, pra fazer e salvar o casamento. Não.
29: relaxa, dá um tempo, mas fala, eu tô percebendo que as coisas mudaram e eu tava aqui me esforçando, mas eu não vou ficar aqui lutando por uma pessoa também que não quer me explicar o que tá acontecendo. E aí, quem sabe, ele vai compartilhar com você as dores e as inseguranças. Bora julgar nossa audiência?
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30: Vamos para a história de hoje. Oi, minas, tudo bem? Vi esse tema hoje, me remeteu muito ao meu relacionamento. Porém, o nosso caso é sobre um passado que ainda se faz presente. Isso porque ele tem uma melhor amiga de muitos anos que continua fazendo parte da vida dele. Eu namoro com ele há mais ou menos um ano, temos 22 anos e ele já é amigo dessa menina desde criancinha, muito próximos mesmo. Antes de começarmos a namorar, ele e ela saíam muito juntos sozinhos e faziam coisas como combinar roupa, saber a senha do celular, do outro e etc. Só que agora estamos planejando uma viagem para a Oktoberfest, olha só, gente. E a menina quer que a cor da camisa dele seja a mesma cor que o vestido dela. Eu disse que de jeito nenhum, tá? Porque nós namoramos e ele deveria combinar isso comigo. No fim, ele não disse nada. Minas, ele não disse nada. E eu fiquei lá batendo boca com a menina um tempão até os outros amigos mandarem a gente parar.

0: vocês acham que eu faço? Eu vou deixar logo pro rajadão mesmo, o que, que as cartas estão falando, começando com o tarô da Chay.
1: Ele tá errado, ponto. A gente tem aqui um 5 de ouros, que é uma carta que traz toda uma preocupação, ele não quer se indispor nem com você, nem com ela, e aí ele pensa o quê? Deixa os dois se matarem, e pronto, se eu ficar aqui quietinho, não vai sobrar pra mim. Então, uma forma dele não perder amizade com ninguém, não perder relacionamento, e aí fica nessa história. Então, assim, o erro aqui é totalmente dele. Não entre nessa máfia, claro, vai pegar a birra da pessoa, vai ficar com ódio da menina, ok, tá tudo certo, mas não é a verdadeira culpada, que a culpa totalmente é dele, porque ele se abstém da situação. Então, qual que é o cenário? Confrontar. Ele tá fugindo do conflito? Vai conflitar com ele.
0: E agora, Chay, o teu CPF em uma frase só, o que que tu diria?
1: Ai, sai disso aí, minha filha. Total.
2: Ai, vaza, bicho.
1: É.
2: Eu não tenho paciência, não.
1: Eu não tenho paciência.
3: Ai, gente, é que aí a Chay agora falou, eu já ia falar pra uma revolta com a menina, eu já ia ficar aí, amizade de verdade, não faria isso com vocês, não ficaria bichando o relacionamento dele, mas aí agora a Chay falou que na verdade o problema é ele, eu também acho que o problema é ele, entendeu? Eu concordo com o tarô da Chay, diva, total, o problema é ele e ele que tem que se impor.
0: E você, Marina Soares?
2: A primeira coisa que eu pensei foi realmente o problema é ele, porque se tem um boçal parado... E duas mulheres brigando na frente dele por causa dele. E ele fica que nem um boca mole parado. Gente, desculpa, mas eu já tinha partido pra agressão física com esse homem. Que ódio, Edna. Ele paradinho e elas brigando por ele.
1: Ah, que mico, né?
2: Que mico, né? Que mico pra elas e que ridículo pra ele, sabe? Ah, não. Não.
0: Ele devia estar se achando um máximo, né?
1: Ah, com certeza.
0: Que situaçãozinha. Ai. Que situaçãozinha horrível. Eu acho que as amizades existem e tal, mas quando a amizade é verdadeira mesmo, o teu amigo ou tua amiga de muito tempo, ele não vai tentar realmente atrapalhar o teu relacionamento, né? Isso é uma atitude de gente nonsense, assim, sem noção.
4: Ai, vamos combinar roupa, Pedro. Eu não sei, porque a gente é super amigo.
0: Não. Não, assim, tipo, jamais. Muito Karen. É, de verdade, assim... Ai, achei... Gente, me deu preguiça esse falar.
2: Me deu ódio.
0: Juro pra vocês. Eu fiquei numa preguiça desse casal, desses ex-amigos, meu Deus.
2: Me deu muito ódio dele, porque é o tipo de cara que dá vontade de dar um tapa na cara e falar, acorda, bicho.
1: Acorda, meu filho.
2: Acorda, para com isso, sabe? Ai, sem paciência. Com esse ódio, a gente fecha o programa das Minas de hoje. Bem saudável, né? Obrigado, Edna.
0: Obrigada, Minas. Tava com muita saudade também, Chay. Agora bora com o Vibe Atlântida aqui pro Vale do Itajaí e lá no Instagram, @ednaferrete. Beijo.
2: Beijo, Ingrid.
3: Beijo, gente. Muito obrigada pelo programa. Eu tô lá no @ingridxcalisto.
2: Beijo, Chay.
1: Beijo. E amanhã, sopra em Canela e me siga no @tarodachay.
2: E manda parabéns pra tua mãe, por favor.
1: Ah, é? Tu já mandou no começo. Mãe, parabéns. Muito sucesso. Brilhe. Ela é muito parecida com a Marina, assim, de atitude. Então, assim, seja menos ciumenta.
2: Ai, gente, eu sou ciumenta. @marina.soares lá no Instagram. E vamos de João. Bonitinho, idiota. Eu vou te amar como idiota. Tchau, gente.

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31: E aí, galera, estamos chegando por aqui na melhor vibe da FM. Essa é a Atlântida, a rádio das nossas vidas. E a partir de agora, sempre depois do programa das Minas, a gente chega por aqui com vibe para colocar muita música boa no seu dia, na sua tarde. Essa é a trilha sonora das nossas tardes semanais. Já estamos na quarta-feira, hoje é dia 30 de setembro, último dia do mês para começar. Amanhã, outubro. Outubro é conhecido como sexta, né? Aí vem sexta, sábado e domingo. Outubro, novembro e dezembro. Acabou o ano.

agora tem música. E a gente começa assim, ó, com essa pedrada. Começamos com Foo Fighters, Times Like These. Música boa é o que não falta por aqui. Vamos nessa, galera!

0: Essa é a melhor vibe da FM, a rádio das nossas vidas. Tá ligado na Atlântida, quarta-feira, fechando a primeira sequência do Vibe com Elaiá, Rael, LP também passou por aqui, Rolling Stones, que é sempre muito bom de ouvir, Cat Elephant, Detonautas, Foo Fighters. E foi assim que a gente começou. Música boa tocando no seu rádio, é claro, você tá ligado na Atlântida, aí tem presente pra você. 489-9188-1009, tô liberando pra você agora um par de ingressos pra curtir A Culpa dos Amigos. É, vai rolar na Arena Opus no dia 18 de outubro. Thiago Ventura e Companhia Limitada, pra se divertir, dar risada, então se liga nessa, vai lá, manda o seu nome, participa, que você pode ganhar. Show do intervalo e a gente já volta. Segura aí, que é rapidão, dois toques.
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0: Todo mundo tá na melhor vibe do FM. 22 minutos para as 4 horas da tarde. Estamos de volta, quarta-feira. 489-9188-1009.

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0: E sonzeira, hein, galera? Essa é a melhor vibe da FM, a rádio das nossas vidas, Pearl Jam. Cerramos esse bloco com 2.991, a live do disco 10 do Pearl Jam. E antes, Smell Like Teen Spirit do disco Nevermind. Dois grandes discos, dois clássicos dos anos 90, fechando a programação aqui desse bloquinho musical campeão, para você curtir só música boa na programação da Atlântida. Tá valendo presente para você, um par de ingressos para curtir A Culpa é dos Amigos na Arena Opus. E agora tem também presente da hora, se liga!
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0: Galera, é o seguinte, ó, valendo presente da hora para você que tá ligado na Atlântida, já que a gente tá falando do Pearl Jam. Então tô liberando para você um par de ingressos para você curtir Pearl Jam Symphonic, que vai rolar no dia 3 de outubro em Itajaí com a banda Black Circle. Vai ser demais esse show. É a banda Black Circle, que é uma banda aí que foi assim chancelada, né? E foi confirmada por Eddie Vedder e acompanha uma orquestra sinfônica. É um grande evento pra gente curtir os grandes clássicos de uma das maiores bandas de todos os tempos. Mas esses ingressos são para Itajaí. Então vai lá, participa, manda o seu nome completo para você participar. Agora a gente vai fazer o show do intervalo para voltar com mais uma super sequência de música. Logo depois do show do intervalo tem o Drops do Dreadlocks. Não sai daí!
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0: Esse é o Dreadlocks. Esse é o Dreadlocks que você só ouve aqui na Atlântida. Aquele momento que a gente gosta muito na programação. Agora, 4h13, Nath Ruth.

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0: Esse é o Zig cantando a música do seu pai, Roots Rock Reggae. Muito bom, amanhã tem mais, às 10 da manhã, Dreadlocks.
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0: 4h23, boa tarde de quarta-feira pra você. Seguimos com a programação campeã da Atlântida, Baraka Palmer Technologies.

0: vibe da FM, que sonzeira, né? Que musicão, Stand By Me, um dos grandes clássicos da banda britânica Oasis, Liam Gallagher e Noel Gallagher, eles que confirmaram a turnê 2027 pela Europa e pelos Estados Unidos, e os brasileiros, a galera da América do Sul, aguardando aí pra confirmar se virão ou não pra cá. A gente fica na torcida, né? Antes do Oasis, a gente rolou a cidade com o Lagoon, lembrando que o Lagoon estará no P12 no dia 12 de dezembro, com a sua turnê nacional, Lagoon em todos os lugares, lógico, com promoção exclusiva da Atlântida. Falaremos muito sobre isso ainda, e você pode se dar bem, com certeza, é a Atlântida colocando você nos principais eventos que rolam em Santa Catarina. Falando nisso, continua valendo presente pra você aqui na nossa programação do Vibe. Tem o ingresso pra você curtir A Culpa dos Amigos, dia 18 de outubro, na Arena Opus, e tem também um par de ingressos para você curtir Pearl Jam Symphonic no dia 3 de outubro em Itajaí. Esse é o presente da hora. Daqui a pouquinho a gente fica sabendo quem levou, quem faturou, quem se deu bem, porque agora tem o show do intervalo. Às 5 tem Desprogramados na Atlântida. Segura aí!
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0: cumprir. Quem ganhou um par de ingressos pra curtir A Culpa dos Amigos, que tá fazendo o maior sucesso, vai ser sold out, hein, galera? Esse evento vai ser muito legal. É, quem ganhou os ingressos foi a Ana Alice Fortunato. E aí... isso mesmo. E aí tem o presente da hora também, vamos contemplar. Ó, é o seguinte...
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0: Quem ganhou presente da hora, um par de ingressos para curtir Pearl Jam Symphonic dia 3 de outubro em Itajaí, foi a Leandra Yasmin Pradella. Aí, os contemplados de hoje, amanhã tem mais, agora é 5 horas em ponto, isso quer dizer que já deu meu tempo, tô indo embora, amanhã a gente se fala, abraço Ricardinho, vem chegando aí logo depois do show do intervalo, Porã e Mr. P.
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4: Olha só a dúvida da Luciana. Doutor, por que que às vezes, quando a gente tá muito estressado, qualquer probleminha que aparece, parece gigantesco? Pois é, tua pergunta é boa e a resposta tem a ver com o fato do estresse mudar a maneira como o nosso cérebro interpreta as diversas situações do dia a dia, do cotidiano. Quando a gente tá sobrecarregado, a gente fica mais atento às ameaças e a gente tem menos capacidade de analisar os problemas com calma. De repente, uma coisa muito pequena pode parecer um bicho de 7 cabeças, uma questão muito maior do que ela realmente é. Por isso, em momentos de estresse intenso, pode ser útil evitar decisões importantes por impulso, fazer uma pausa, pensar melhor no assunto, dormir bem e conversar com alguém. Às vezes o problema não diminui, mas a nossa capacidade de enxergar esse problema muda sim, e isso faz toda a diferença, tá bom? É isso aí, boa sorte. Dúvidas? @JairoBauerOficial.
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6: Atlântida. Tá na Atlântida e todo mundo tá ouvindo. É a melhor vibe do FM na rádio das nossas vidas. Estamos chegando nesta quarta-feira, dia 30 de setembro. O mês de setembro acabou.
7: Ah, é o de 30 acabou. Dias, é aquele que é do miolo dos dedos.
6: Isso, eu aprendi os dias de 30, os meses de 30 dias com uma coisa que mamãe me ensinou, que não é essa dos dedos, não, mas é? Tu pode explicar essa dos dedos, como é que é.
7: Quer que eu explique que agora?
6: Eu explico a minha.
7: Então já vou explicar agora.
6: Pode explicar.
7: Mãozinha fechada, os ossinhos dos dedos acima, começa com janeiro.
6: Mostra na live.
7: Começa com
6: Estamos
7: janeiro.
6: Na live, canal Desprogramado.
7: O ossinho do dedo indicador... fechadinho, pá, estalando para cima, janeiro, portanto 31 dias. Vem o buraquinho entre os dedos, fevereiro, não é 31 dias, 28, né? Tá. É, bissexto, caramba, cá, A4. Depois de novo vem março, abril, assim sucessivamente. Aqueles meses que fica o buraquinho, 30.
6: Ah, tá bom.
7: Aqueles meses que fica o ossinho, 31.
6: Muito bem. É muito prático e muito simples, porém, não sei se foi muito bem explicado,
7: mas foi.
6: Eu entendi.
7: Não foi, porque eu tive que fazer de forma imaginária na cabeça das pessoas, e não visualmente,
6: então,
7: porque
6: assim,
7: visualmente...
6: melhor você fechar o seu punho...
7: Por favor, então explique, já que tu é
6: eu
7: tão
6: vou
7: bom
6: tentar.
7: Assim.
6: Exato. Ah, mas eu
7: é melhor
6: sinto
7: que eu.
6: Um certo grau de irritação já na abertura do programa, o que... acho injusto
7: e
6: para...
7: desnecessário.
6: Essa raiva não é sobre mim, é sobre você. É sobre você. Tá, mas tudo bem. E sabe como é que eu aprendi essa coisa aí dos 30 dias? A minha mãe falava uma historinha que era assim, ó. É, 30 dias tem setembro, abril, junho e novembro. 28 fevereiro tem. E os outros, que 7 são, 31 todos terão.
7: Que bonito.
6: Viu só?
7: Muito bonito.
6: É legal, é bonito.
7: Eu
6: 30
7: nunca...
6: dias tá, tem setembro.
7: Não, tu já falou.
6: Abril, não, junho e novembro.
7: Posso te dizer uma coisa?
6: 28 fevereiro tem. E os outros, que 7 são, 31 todos terão.
7: Tá.
6: Beleza.
7: Eu não sei por que tu repetiu, achei desnecessário,
6: porque
7: mas...
6: tu não entendeu. Tu é o aluno que precisa de uma segunda explicação.
7: Não, eu preciso de muitas explicações para várias coisas, mas nesse eu não preciso de explicação e eu entendi porque tu gostou e decorou. Porque, porque parece uma música do Jorge Benjor.
6: É, poderia ser. Poderia ser.
7: Se musicar isso aí, dá a música.
6: Poderia ser, tipo assim, aquela.
7: Vai lá.
6: Quem ama quer casa, quem quer casa quer criança.
7: Não, só um pouquinho.
6: Quem quer
7: criança fazer o favor,
6: quer jardim.
7: Quer fazer o favor.
6: Quem quer jardim quer flor. Como já dizia Galileu, isso é que é amor.
7: Posso te
6: falar? Ai, caramba. Tchum, tchum, tchum.
7: Posso?
6: É que tu não sabe batucar, tu
7: não,
6: sabe
7: eu
6: cantar.
7: Eu sei batucar,
6: não, tu não sabe.
7: Então faz a musiquinha que
6: é
7: a tua mãe ensinou, por favor, vai lá, atenção.
6: Não.
7: Vai.
6: 30 dias TCT.
7: Tá legal, vou ter que começar de novo.
6: Vai, batuca aí, ô chatão. 30 dias TCT, abril, junho e novembro. 28 fevereiro tem. E os outros, que 7 são, 31 todos terão. Ai, ai, caramba. Ai, ai, caramba. Tá, 5h13, começou Desprogramados com um oferecimento de Atacadão, lugar de comprar barato. 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O nosso WhatsApp está à sua disposição. Aí o nosso 489-9188-1009, também o chat da nossa live, hoje que está sendo operada, comandada, pela nossa nova estagiária, que é a Rafaela. Boa tarde, Rafaela. Seja bem-vinda ao Desprogramados.
5: Muito obrigada. Boa tarde, todo mundo.
6: Foi bem.
7: Gerou curiosidade.
6: Mas ela está sob a supervisão da nossa diretora, que já pulou da barca, que é a Duda Lakers. E aí, Duda Lakers?
8: Hello, Desprogramados. Não pulei da barca.
6: Pulou da barca.
8: Fui empurrada.
6: Pulou da barca.
8: Fui empurrada da barca.
7: Mais uma largada.
6: Mais uma que nos abandona.
8: Não, eu adoro que assim, a decisão foi tomada por ti, mas tu tá agindo como se fosse eu.
6: É sempre assim. Quando eu me separo, a vítima sou eu.
7: O porão é sempre... Não é só quando tu te separa. Tu te faz de vítima sempre na tua vida.
6: Não faço.
7: Todos os seus momentos que eu estive contigo, que tu sempre te faz de vítima.
6: De forma alguma.
7: Eu tenho conhecimento.
8: Mas tá tudo bem, gente, porque assim, teremos Rafa, teremos Ingrid, a nossa estagiária também, e teremos a volta do diretor da piada do dia, Gabriel.
6: Nós teremos a volta de Gabriel, o diretor, por um consenso que a direção da empresa chegou de que a piada do diretor é muito importante e que pelo menos duas vezes por semana tem que estar aqui no nosso programa. Então, seja bem-vinda, Rafa. Tchau, Duda.
8: Tchau.
6: Foi muito bom te conhecer, tá?
7: Quando tiver saudade,
6: aparece aí, que não vai acontecer. Então nunca mais virá.
7: Volte.
6: Nunca mais virá.
7: E nunca mais voltou!
6: E é isso, o Desprogramados começou e tá tudo certo, né? É que a Duda agora ela vai focar no Papo Desprogramado, que é o produto importante deste canal, com as entrevistas maravilhosas que fizemos em São Paulo, outras que fizemos aqui em Floripa e que em breve estarão no ar a partir do dia 10/10 com o Mário Sérgio Cortella, a terceira temporada do Papo Desprogramado exclusivamente no canal Desprogramados.
7: A Duda foi muito bem antes do programa começar no ar, dizendo e preparando a Rafaela, dizendo: Rafa, te prepara porque eles vão te apelidar de alguma coisa, e eu já tenho o apelido de Rafa.
6: Ah, então manda.
7: Rafa Xi. Por quê?
6: Por quê?
7: Rafa, ela. Ela, Xi. Rafa Xi.
8: Nossa. Foi bilíngue.
7: Ah, inédito. Nunca ninguém tinha pensado sobre isso. Transformar a ela...
6: Não sei se eu concordo.
7: É que tu não tem que concordar, tu não, só tem que gostar, é diferente. Rafa Xi, pergunta pra ela se ela não gostou.
6: É que já tem a Xirra, né?
7: Deixa ela responder.
6: Que é o contrário de Rafa Xi. Quem sabe ela é a Xirra?
7: Rafa Xirra.
6: Rafa Xirra.
7: Pode.
6: Rafa Xirra. Aí!
7: Aí!
6: Fechou, Rafa Xirra, seja bem-vinda.
7: Ficou bonito, cara.
6: Te falei que
7: ficou legal.
6: Sabe assim, ó, tem uma coisa assim... Tu é o Mr. P, o monstro da comunicação, 900 Sim. anos no ar, reconhecido Sim. no mundo todo. Eu simplesmente um pequeno grão de areia nesse imenso planeta. Mas a gente tem uma certa relevância na comunicação. Mas quando juntamos as forças, nossa força criativa, geralmente é um pouquinho melhor.
7: E nós sozinhos. Aqui estamos ensinando o Brasil e o mundo as diferenças, se unindo em prol do que é sempre o melhor.
6: De algo maior.
7: Algo maior.
6: De algo maior.
7: Porque mesmo que tu não tenha gostado muito daquilo que eu propus, tu conseguiu agregar e eu não só aceitei, como admirei
6: muito
7: a
6: bem.
7: Tua colocação.
6: Então, Rafa Xirra, seja bem-vinda ao Desprogramados. O seu batismo já ganhando... É um batismo.
7: Batismo!
6: Já ganhou o seu apelido no primeiro dia.
7: Não, e já chegou Rafa Xirra.
6: Rafa Xirra.
7: Entendeu? Né? Se antes o oi, boa tarde já gerou curiosidade, tu imagina agora.
6: Não,
7: eu jamais imaginei
6: tu
7: trabalhar
6: com
7: a
6: Rafa Xirra. Rafa Xirra?
5: Sei, assim, tenho a noção.
6: É a versão feminina do He-Man.
7: Não, tu não precisa explicar.
6: Mas é que tem gente que não sabe.
7: E não, só um pouquinho. Não é a versão feminina do He-Man. Que
6: claro.
7: Isso, porra?
6: Não, ela é a...
7: É a super-heroína.
6: É, mas...
7: Paralela ao He-Man.
6: Exato.
7: Não, tu foi péssimo.
6: É a mulher...
7: Tu foi péssimo.
6: Do desenho do He-Man.
7: Que horror,
6: ela é a super-heroína do He-Man.
7: Assim, a versão feminina...
6: O He-Man e a Xirra.
7: Não, só um pouquinho. Rafa Xirra, ele foi péssimo.
6: Não, eu fui... Eu...
5: Um pouquinho mal.
6: Já chegou ganhando o troféu Super Peladinho.
7: Porque ela foi muito
6: pela sua
7: bem.
6: Coragem ao me desafiar.
7: a enfrentar o chefe
6: no primeiro programa.
7: O Red.
6: Mas é que aqui eu tô despido dessa... Do meu paletó, fica ali na redação.
7: Exato, e que bom, tu tem que ser isso aqui.
6: Rafa Xirra ganha a sua primeira estatueta do Super Peladinho. Tem que beijar.
7: Tem que beijar.
9: Tem que beijar.
7: Onde quiser.
9: Onde não, quiser.
8: Não beija a bundinha, não, que a bundinha é do Pi.
7: Isto, mas é uma boa escolha.
9: Só porque para aí que a bundinha é nossa.
7: A bundinha é nossa, porque o Porã beijou a bundinha esses dias e eu não quis mais ela, eu agora beijo na boca.
9: Ah, então
7: E tu fez uma boa escolha que ninguém beija a carequinha.
9: A careca, carequinha.
7: Então tu vai beijar a carequinha. É, ninguém tá vendo.
9: Aí, muito bem. Rafa Schirra estreando no Desprogramados, a nossa nova estagiária. Manda um salve aí pra ela. Manda um salve, manda um carinho aí pra Rafa Schirra no nosso canal Desprogramados ali na live. E também no nosso WhatsApp, 489-9188-1009. Quarta-feira.
7: Já estamos cansados.
9: Não, assim, a vontade na segunda-feira de fazer o programa era 159%. Ontem 87%, hoje caiu para 69%, 72%.
7: É, mas...
9: Na margem de erro, né?
7: Na margem de erro. Mas se a gente conseguir chegar até sexta em, no mínimo,
9: 59%.
7: É, daí tá ótimo, tá bom, porque tá para passar é 50%.
9: Não, na escola pública.
7: Não. Como é que tu é eleito? 50+1.
9: Ah, 50+1. Tá certo.
7: É a média da escola
9: muito
7: também.
9: Muito bem.
7: Então...
9: E ainda tem uma eleição no fim de semana, 5:20! Vamos fazer as boas do programa.
7: 5:20 é uma banda?
9: Não, aquela é a 11:20.
7: Ah, tá certo.
9: 11:20 é aquela banda. Ah, tem uma, tem um Quem Sou Eu bom aqui. É. Pra ti vai ser óbvio. É, vamos fazer as boas do programa?
7: Sim.
9: Vamos fazer as boas? Sim, vamos entrar nas boas? 5:20, tá na hora, as boas do programa.
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9: Antes de entrar nas boas propriamente ditas, eu sinto que o amigo e nobre colega ainda está em fase de adaptação com o seu novo horário na emissora.
7: Sim, sim, é uma adaptação difícil, principalmente porque eu estava acostumado a dormir até a hora que eu bem entendesse.
9: Uhum.
7: Né? Daí eu poderia tomar banho da maneira que eu bem entendesse, fazer minhas coisas da
9: maneira
7: que eu bem entendesse.
9: Preferência
7: pelado. É um hábito.
9: Não toma banho de chapéu.
7: Não, às vezes sim.
9: Se eu quero e você quer tomar banho de chapéu.
7: Então, entendeu? É. E aí, eu gosto às vezes de ter um certo estilo para tomar banho. Mas
9: claro.
7: Aí só quem tá comigo é que entende, percebe e vê. Agora, a adaptação é essa porque hoje, por exemplo, eu não dormi bem durante a madrugada, não consegui dormir. Quando eu consegui dormir, era 9:30, 10 da manhã.
9: Olha só.
7: E aí eu tinha que levantar pra tomar banho e vir pra rádio.
9: Meio-dia e 30.
7: É.
9: Levantou.
7: Então ficou ruim. Ficou bem ruim.
9: É, ao mesmo tempo que tu fica...
7: Eu lembro que quando eu cheguei na Atlântida, Florianópolis e toda Santa Catarina, a convite e 2021. Proposta de Porã, eu cheguei pra fazer de segunda a quinta o pijama das 10 à meia-noite. Então eu saía de casa às 9 da noite, 21... E meia-noite e 30, uma hora da madrugada, eu estava de volta. Eu tinha amanhã, à tarde, o início da noite livre.
9: Tu tá reclamando, então, da tua vida que tu tem agora.
7: Eu não sei. A tendência é a pessoa diminuir o volume de trabalho com o passar do tempo. Eu tenho aumentado.
9: Mas é que como tu te manifesta publicamente dizendo que tu não trabalha, então a gente só aumentou as tuas horas felizes na vida quando tu vem aqui ao microfone da Atlântida.
7: Mano, tu ganhou o troféu super peladinho porque tu conseguiu me enganar.
9: Eu acho que a gente tá
7: com
9: vulgarizando.
7: Com uma narrativa que não é nada verdadeira, mas a gente tendo numa... Não. Ganhou o troféu super peladinho,
9: tá,
7: vamos parar
9: isso.
7: Por aí.
9: É que eu acho que a gente está vulgarizando o troféu super peladinho, que ele não é para todas as ocasiões. A Rafa Schirra mereceu.
7: Sim,
9: eu talvez Rafa não Schirra tenha merecido, mas eu vou aceitar.
7: Mas eu fiz questão porque tu foi muito perspicaz.
9: Então tá. 5:23, vamos às boas do programa com o oferecimento de Uniavan, a inteligência acadêmica com 10 unidades em Santa Catarina. Vamos para a brincadeirinha do Quem Sou Eu. Quem sou eu, cantores de axé?
7: Ah, tu disse que já sabe quem eu sou porque...
9: Ele
7: tu foi...
9: vai estar em Floripa, no Folianópolis.
7: Daí eu... Mas eu, não, eu tinha que ter uma bandana pra botar hoje.
9: Ah, mas amanhã tu vem não, de bandana.
7: Tá. Não, mas eu não quero
9: não
7: ser.
9: Não quer ser o Belmarx?
7: Não.
9: Porque tu é a cara do Belmarx.
7: Então não tem graça. Entendeu?
9: Então
7: tem
9: que seja ser... quem tu quiser.
7: Exatamente, não te mete, porque a brincadeira é quem tu quer ser e não quem eu quero que tu seja. Entendeu?
9: Acho que tá te faltando umas horas de sono mesmo.
7: Não ao teu lado.
9: Mas de forma alguma? De forma alguma.
7: Então quem eu quero ser? Eu quero ser aquele... aquele... Eu quero ser o Luiz Caldas.
9: Ah, muito bem. Eu ia escolher o Luiz Caldas, mas tudo bem.
7: Tu não sabe brincar, né?
9: Não, até eu ia escolher.
7: Isso, primeiro tu quer que eu seja quem tu quer que eu seja. Depois... tu quer ser aquele que eu escolhi ser. Quer dizer, é uma inveja o tempo
9: acho
7: todo.
9: Acho que tu tá precisando de uma namorada, Pi.
7: A namorada! Tem namorada!
9: Vamos encerrar com essa hoje.
7: E tu pode ser o Carlinhos Brown.
9: Ele não é propriamente um cantor de axé, mas ele é um ícone da música baiana,
7: porque
9: né?
7: Porque a minha escolha também não é nesse.
9: Eu vou ser o Carlinhos Brown, então. Gostei, entendeu? Eu adoro ele.
7: Claro, vamos
9: gostei,
7: levar.
9: Gostei, vou ser o Carlinhos Brown. Meninas, vocês querem participar da brincadeirinha, ex-diretora e atual estagiária?
8: Vou ser bem honesta, tô sem repertório pra essa brincadeira.
7: Ah, tenha santa paciência.
8: Se vocês querem indicar
7: tem a Daniela Mercury, tem a Ivete Sangalo.
9: Cantores, cantoras de axé.
8: Eu quero ser Ivete, então.
7: A Ivete. Tem o Bombadão, o Grandão.
9: Tem o Xande.
7: O Xande.
9: Tem o Compadre Washington.
7: Tem o Compadre Washington.
9: Tem o Beto Jamaica.
7: Pode também.
9: Tem o Tatal do Araqueto.
7: Tem. Pá, esse é legal. Esse.
9: O Araqueto, Araqueto, quando toca. Deixa todo mundo pulando que nem pipoca.
7: Quando você chegar... Isso é bonito
9: pra caramba. Isso é maravilhoso, né?
7: Isso é bonito.
9: Numa nova estação.
7: Isso... espero no...
9: Agora faltou o tom. Faltou, quem errou não, o tom foi tu.
7: Faltou a
9: é
7: voz.
9: Que não dá pra chegar. Não, isso não aí, dá. Cara, eu não, nunca lembro quem é o...
7: Timbalada, não é?
9: Não, não é Timbalada. Não, não é Timbalada que canta essa música.
7: É uma... E tem outra. Tem uma do Timbalada que é boa demais também. Como é que é?
9: O água, olha, olha, olha.
7: Não,
9: água mineral.
7: Não.
9: Ah, eu fui embora, meu amor, chorou.
7: É boa, mas não é essa.
9: Eu fui embora, meu amor, chorou.
7: Inclusive, essa da Timbalada, que eu gosto demais, tava num CD do Boticário.
9: Olha só.
7: Lá na década de 90.
9: Tu gosta de uma Timbalada, então?
7: Cara, eu vou
9: lembrar.
7: Posso consultar
9: vai,
7: rapidamente?
9: Consulta aí, 5h25.
7: E a Rafa Xirra.
9: Rafa Xirra, tu quer ser o quem da música baiana?
8: Também me falta repertório, mas...
9: Ah, não, essa juventude...
7: Não, olha, tá difícil.
9: Essa juventude não curte axé.
7: Não.
9: Cadê a alegria da juventude, minha gente? Cadê? Por olha. Favor.
7: Olha.
9: É, você da audiência, quer ser alguém da música baiana? Manda aí pra gente, 489-9188-1009. Rafa Xirra.
7: Escolhe a Ivete Sangalo.
9: A Duda já escolheu.
7: Então escolhe a Daniela Mercury.
8: A gente divide a Ivete Sangalo.
7: Não.
9: Não, não pode dividir.
7: Então tu vai ser a Daniela Mercury.
8: Pode ser também.
7: Pronto.
9: Tá bom.
8: Tá ótimo.
9: Beleza.
7: Eu não sei brincar.
9: E tu também, impondo a tua.
7: Eu
9: também impondo a tua vontade, controlador.
7: Exato, me irritei.
9: Seu velho asqueroso.
7: Não, só um pouquinho. Não volta com isso aí. A Duda sabe que tá proibido esse tipo de coisa. E a Duda é a primeira a defender.
9: Faz o bordão do programa, cara.
7: Não, eu tô procurando a música.
9: Asqueroso sim, velho,
7: velho
9: não.
7: Não, eu tô procurando a música.
9: Vai.
7: Com licença, não me atrapalha.
9: 5h26, vamos não aos aniversariantes amor. De amanhã.
7: Começava com Assobio, porã. É na... Eu começava com Assobio. Pá, era bonito.
9: Don't worry,
7: não é essa. Alguém imediatamente... Me ajude, eu não sei se é da Timbalada, talvez não, mas acho que sim. Começa com Assobio, era lá da década de 90 e é mais ou menos por aí. Alguém vai nos mandar mensagem agora, imediatamente.
9: Tá, não vai. 5h27, vamos seguir o programa, cara. Aniversariante de amanhã, Brie Larson, a Capitã Marvel.
7: Não gostei.
9: Não gostou da Capitã Marvel? Não, para aí. Só pra quem
8: já ouviu. Ela fez aquele filme do quarto também, o quarto de Jack, que a menina sequestrada tem um filho lá dentro. Ganhou o Oscar com esse,
9: Não tô ligado.
7: Eu também não.
9: É, Capitã Marvel. Brie.
7: Eu não olho esses negócios
9: de super-herói. Gosta de queijo Brie? Com
7: cara,
9: geleia.
7: Eu tenho vários problemas na vida, óbvio, né?
9: Não, eu sei, a gente nota.
7: É claro.
9: Não, eu percebo diariamente. Claro. Muitos deles, assim, refletem, inclusive, no teu olhar.
7: Que
9: no
7: bom.
9: Teu rosto,
7: que
9: na bom. Tua cara, nas tuas expressões, nas Obrigado. Tuas marcas de expressão.
7: Obrigado, é verdade. Ah. E entre estas, tem coisas que eu me assusto comigo, às vezes, percebendo que tem coisas comuns das pessoas e que eu não faço parte do universo. E aí, por isso, até eu tenho dificuldade de conversas, às vezes. Uma delas é isso.
9: Sim. A tua inadequação.
7: Ah, obrigado, porra.
9: Tua inadequação.
7: Uma delas é essa. Chegar num restaurante e fazer escolhas baseado nessas diferenças. O queijo...
9: Brie.
7: O queijo...
9: Grana Padano.
7: Eu não faço a menor ideia.
9: Não faz a menor
7: ideia. Se a pessoa chegar e perguntar, mas que tipo de queijo tu quer?
6: Roquefort.
7: Eu vou dizer, olha...
6: Gorgonzola.
7: Se tu puder ter o queijo, pra mim já tá ótimo.
6: Já eu... Provolone.
7: Sim, daí eu vou provar. Eu vou interpretar que ele tá me perguntando. Provolone?
6: Não, provolone, provo, sim. Provo, quero,
7: provo,
6: quero.
7: Provo.
6: Provarei. E...
7: Mas é verdade. Então, essa é uma das coisas, entendeu? E
6: uma
7: várias
6: das tuas
7: outras,
6: dificuldades.
7: A culinária, pra mim, é... E é dificuldade mesmo, cara, porque tu acabou de falar... Café.
6: Café.
7: Chego no restaurante...
6: Macchiato. Né?
7: É, qual é o café
6: pingado.
7: Que o senhor quer? Pingado. O senhor quer expresso,
6: cortado.
7: Quer passado, cortado da máquina?
6: É muita pergunta, é muita opção.
7: Eu quero café.
6: Eu quero café.
7: Eu quero café.
6: É a velha máxima da música do Raul Seixas. É tanta coisa no menu que eu não sei o que comer.
7: Mas é por isso que eu gosto do Raul, porque é assim que eu sou. E aí eu tenho dificuldade, eu fico com vergonha. Aí é.
6: E aí tu aceita, não... por vergonha tu aceita o que tá todo mundo pegando.
7: Não, eu não pego o que todo mundo tá pegando, não chega a esse ponto. Mas eu decoro um.
6: Ah, decora um.
7: Que é o que
6: um,
7: eu gosto.
6: Que é o teu preferido.
7: Então, por exemplo, o café pra mim é o café legal passado.
6: Passadinho.
7: É isso aí que eu quero.
6: Não, pode ser um passadinho.
7: Pode ser um passado.
6: Aí simplificou.
7: Entendeu? Simplifiquei.
6: Simplificou a escolha.
7: Quer tomar cerveja? Quero. Qual é que tu quer? A Pilsen.
6: Sim, é importante tu definir uma linha de atuação e não ficar variando toda hora, porque tu não sabe.
7: Eu não sei. E pra quê? Falar uma bobagem, uma asneira. Então eu fico ali. Sim. Aí começam os debates.
6: Salmão ou atum no sushi? Não come sushi.
7: Não como sushi, mas se tiver que escolher, eu vou comer salmão.
6: Sim.
7: Eu já comi. Não cru. Não gosto de peixe cru.
6: Não gosto.
7: Não.
6: Não come o sushizinho.
7: Não. O que que tem? Tem os nomes lá do sushi.
6: Ah,
7: tem o rocambole. Não tem o rocambole no sushi?
6: É o roll, né? O hot.
7: Não é rocambole lá.
6: Não é rocambole.
7: Quando a pessoa me diz, tu quer hot, eu penso, é um cachorro quente.
6: tá bem. Não, mas muito bom, muito bom.
7: Dividir uma angústia que eu tenho.
6: Tem que escolher e fechar o olho e ir embora.
7: É, e a minha ignorância me impede de conversar às vezes sobre esses assuntos. Peço desculpas, portanto, o queijo pra mim é... Eu como mussarela no mercado.
6: É por causa da Bri, atriz que tá ali ainda na tela, porque a gente não passou pro próximo aniversariante. 5:30, Julie Andrews. 91 anos de Julie Andrews. Isso é foto atual? Deixa eu ver. Não é atual. Não é.
7: Por que que não pode ser atual? Porque tu não aceita que ela esteja bem aos 91
6: cara,
7: anos?
6: Cara, tu tá hoje, realmente, a troca de horário ainda tá em fase de adaptação. Julie Andrews, quem mais está de aniversário amanhã? Rael, 43 anos, esteve aqui no programa.
7: É verdade.
6: Esteve aqui. Tá forte o Rael, né, cara? Tá forte? Ele não tinha esses músculos aí quando veio aqui no programa.
7: Não sei, eu acho que a calça Saint-Tropez deixa a pessoa mais forte.
6: A camisa, tu já usou uma camisa daquela? Vai usar
7: no
6: verão?
7: Não dá.
6: Rael, grande, monstro da música brasileira. Robert Ray, é o Dr. Ray. Pô. Não, por aí, produção, tem que botar Dr. Ray. Valeu, produção, obrigado.
7: Que tentou ser candidato à presidência.
6: Ah, o Dr. Ray,
7: que recentemente teve um... Eu acho que ele fez o tratamento do câncer, né?
6: Ele teve? Eu não sei.
7: Sim, pelo meu conhecimento, sim.
6: Eu não vou entrar nessa
7: contigo. E agora
6: ele
7: já está recuperado. Já está recuperado, me parece. Eu gostaria que a produção verificasse para que eu não ficasse aqui falando bobagem. E não quero botar nele um câncer que ele não teve, mas...
6: Peraí que eu vou te dar um câncer.
7: Não faça
6: Peraí.
7: Isso.
8: Tentou em outubro de 2024 um câncer de próstata com um tumor de 13 centímetros.
6: Uau. Poxa vida, não era qualquer tumor. Então tá, tu tá certo. É difícil tu ouvir isso. Então eu vou te falar de novo. Mr. P está certo. 6:28. Vamos aqui aos fatos que aconteceram na data de amanhã. Amanhã, no dia 1º de outubro, é fundada oficialmente a NASA nos Estados Unidos em 1958. A NASA foi fundada. Em 1971, foi inaugurado o complexo do Walt Disney World na Flórida.
7: Poxa vida, que loucura, hein? Que ano?
6: Disney, 71, do ano que eu nasci. 1971.
7: Ah, então tu nasceu com a Disney.
6: Vagabundo, confesso, da turma de 71. Veja só.
7: Em
6: 1977, isso eu me lembro, eu era criança e me lembro disso.
7: Aos 6 anos, portanto.
6: Aos 6 anos eu tenho a lembrança desse jogo. O Pelé fez a sua última partida oficial no Cosmos.
7: Eu lembro também.
6: Atuando no New York Cosmos contra o Santos. E tinha o Beckenbauer no time do Cosmos também.
7: E acredito eu que estava no time do Cosmos o Carlos Alberto Torres na lateral direita.
6: Tava sim.
9: Tava mesmo.
7: Veja.
9: E aquela camiseta do Cosmos era legal, né?
7: Porra, dá pra comprar uma retrô?
9: Existe o Cosmos de New York?
7: Não. Pai, e ele era um time que passou a ser um pouco festivo, mas foi o pontapé inicial pro futebol.
9: Futebol americano?
7: Não.
9: Norte-americano?
7: Não, futebol americano.
9: Só aquele americano?
7: E o futebol nos Estados Unidos.
9: Só aquele americano?
7: Sim, mas foi o Cosmos foi importantíssimo.
9: Importantíssimo, porque é tipo...
7: E o Pelé foi o...
9: É meio que o Inter Miami hoje, né? Assim, levando as grandes estrelas para jogar nos Estados Unidos. Eu lembro desse jogo, foi incrível. Dia Internacional da Música amanhã também.
7: E o Pelé jogou muito no Cosmos. Fez cada golaço absurdo.
9: Cara, aquela camisa branca do Cosmos, com a manguinha verde assim, né?
7: É.
9: E a verde com detalhe branco era bom demais,
7: incrível,
9: né?
7: Incrível.
9: Sem nenhum patrocínio, cara.
7: E quem diria que o Pelé ia se despedir exatamente numa partida pelo Cosmos, né?
9: Ah, que loucura. Dia Internacional da Música, amanhã celebrado globalmente para promover a arte musical. Então amanhã vai cantar em algum lugar, amanhã, no Dia Internacional da Música. No fim de semana cantará por aí.
7: Não havia planejado, no final de semana eu vou discotecar, sexta-feira, né?
9: Então tá valendo, porque vai botar músicas para as pessoas serem felizes.
7: Sim, isso, nós todos, né?
9: Nós todos não, eu não vou estar lá.
7: Ah, não?
9: Não, eu não vou.
7: Tá.
9: Que horas que é a tua apresentação?
7: Isso, na sexta-feira no Vudu Bar, no centrinho de Floripa, vou discotecar a partir das 21.
9: Eu tô interessado nesse bar, um dia tu me leva.
7: Eu sei o que te interessa no bar. Tem muitas coisas que te interessam no
9: bar.
7: A
9: vida é interessante.
7: Exatamente, e a vida normalmente pra ti, ela se apresenta numa forma feminina.
9: Porque é vida, corpo. Né? Vida é um grito de gol, é um banho de mar, é inverno e verão. Isso. Vida é mentira, é verdade.
7: Sim.
9: É?
7: Uhum. É verdade, né? Como a vida é mentira, né?
9: É mentira, é verdade.
7: É. Pega na mentira. Tá, mas
9: então
7: sexta eu tô lá.
9: Sexta-feira, Vudu. E sábado vai estar onde, meu filho?
7: No Floripa Comedy de Balneário e Camboriú com o meu stand-up.
9: Não, peraí. Se a Floripa Comedy não é em Balneário e Camboriú.
7: Então eu realmente me atrapalhei.
9: Só um pouquinho. Não, tudo bem. Que o pessoal criativo às vezes se atrapalha. Isso. Não, eu tô no Floripa Comedy de Balneário e Camboriú. Não, faz mais
7: sentido.
9: Exatamente.
7: Eu acho melhor eu estar no Porão Comedy.
9: É, isso aí.
7: É. Então, Porão Comedy em Balneário Camboriú. Vamos corrigir, acertar isso aí. Sábado eu tô no Porão Comedy, Balneário Camboriú. Pronto.
9: Muito bem, 24 para 6 e temos a pauta do programa de hoje. Chegamos finalmente na pauta.
7: Eu pensei isso, finalmente.
9: Nossos colegas da área de YouTube aqui da empresa, eles querem que a gente faça a pauta. E a gente discute a pauta, troca ideias sobre a pauta. E a pauta de hoje, que será feita, porque a de ontem não foi feita... Não foi feita, Duda. Mas como tu não é mais diretor desse programa, eu não tô nem aí pra ti, entendeu?
7: Como é que é por aquela música que eu tô tentando
9: Cara, pelo
7: lembrar.
9: Amor de Deus, velho!
5: É Beija-Flor.
7: Beija-Flor.
9: Mas eu falei... Mas é que eu cantei, cara.
7: Então
9: eu fui embora, meu amor, chorou. Essa é Beija-Flor, cara.
7: Não é essa.
9: Essa é Beija-Flor da Timbalada.
7: Tá, mas não é essa a música.
9: Mas então tu faz o seguinte, abre o teu Instagram depois do programa e pergunta pras pessoas.
7: Tem um embalo, tem alguma coisa de embalo na rede... Tem alguma coisa...
9: É no balanço da rede.
7: Não, é o Armandinho.
9: É no balanço do mar.
7: Não, é
9: cara,
7: um embalo...
9: vamos tocar o programa, cara. Esquece a música, velho.
7: Tá. Eu tô numa agonia que tu não imagina.
9: Mas eu sei. Eu sei que tu tá me deixando todo mundo agoniado.
7: Obrigado.
9: Tá? Por que sentimos, ó, sono depois do almoço?
7: Eu sei.
9: Por quê?
7: Eu sei.
9: Por quê, papai?
7: Porque como nos alimentamos... Uma boa parte do sangue, da circulação sanguínea, não abastece o cérebro o suficiente e é responsável pela digestão. E, por consequência, bate o sono.
9: Vamos ver se o aluno Everton tá certo.
7: Tá.
9: Ao longo do dia, a adenosina se acumula no cérebro, aumentando a chamada pressão do sono. De manhã... O relógio circadiano ajuda a manter a disposição, mas no início da tarde é uma queda natural da vigília, tornando o cansaço mais perceptível. O almoço pode reforçar essa sensação. Comer ativa sinais entre intestino, metabolismo e cérebro, e refeições maiores podem aumentar a sonolência e reduzir a atenção. O cara bateu uma feijoada, vai querer dormir, não vai ter jeito, né? Além disso... A orexina, substância que ajuda a manter o estado de alerta, é sensível a sinais metabólicos como a glicose. Por isso, a alimentação pode influenciar os circuitos cerebrais ligados à vigília. O estudo identificou que a sonolência após as refeições está associada à redução da atividade do córtex cerebral, afetando a atenção e o tempo de reação. Já a privação do sono, que é o teu caso, provoca alterações diferentes nessa região. Assim, o cansaço após o almoço pode parecer falta de sono, mas envolve mecanismos cerebrais distintos. Ou seja, pela cara que tu me olha, tu já perdeu toda a explicação do professor e a tua explicação não está totalmente errada.
7: Sim, eu te agradeço pela percepção e te digo que...
9: Teve professores compreensivos, assim como eu?
7: Alguns. Esses eu era aprovado.
9: Ah.
7: Os que não me entendiam, me reprovavam. E a culpa era deles, né? mas toda essa
9: reprovei, mas a culpa é tua, professor.
7: Exatamente. Mas toda essa tua explicação, que eu me perdi completamente...
9: Eu até já paguei a notícia que eu já
7: me porque são nomes científicos que nós não estamos aqui estudando.
9: Não.
7: Fisiologia, biologia.
9: Não.
7: E aí eu queria, de uma forma um pouco mais sucinta e compreensiva. O que quer dizer isso aí, tudo que tu falou?
9: Quer dizer que o aumento da atividade cerebral... Faz com que tu aumente também essa sensação de cansaço depois da refeição.
7: Tá.
9: E o teu ciclo circadiano, né?
7: Pois é, o circadiano é que eu não entendi também. O que seria o circadiano?
9: É o teu ciclo de sono, né?
7: Ah, o circadiano.
9: É o horário que tu acorda, o horário que tu deita, o horário...
7: O nome disso aí é circadiano?
9: Por isso que é tão importante quando tu quer fazer uma mudança de horários. Trocou de horário no trabalho. Trabalhava de tarde... E agora tá trabalhando de manhã cedo. Dormir sempre na mesma hora, acordar sempre na mesma hora. Aí tu regula
7: o
9: teu ciclo circadiano. Teu ciclo de sono.
7: Ah, é legal, porque tem uma guria que me convidou pra sair amanhã. Eu vou dizer pra ela, eu tô me adaptando no circadiano.
9: Isso.
7: Não vai dar.
9: Ah, mas então não é uma guria muito interessante.
7: Não.
9: Desculpa, porque se fosse tu ia em qualquer horário. Agora 20 para 6. Esse é o Desprogramados na Atlântida. E você pode participar aqui no 48991881009. Mande a sua mensagem, participe do programa também ali na live, no chat do canal Desprogramados. Vamos fazer o show do intervalo e logo voltamos com mais Desprogramados aqui na Atlântida.
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4: Uou! Uá! Beijo do gordo, tamo de volta, Desprogramados na Atlântida. Agora 12 para 6. Ah. Voltamos com tempo para conversar e para tu falar da tal da música baiana que te encantava com assobios e tudo mais.
5: Sim.
4: Qual é a música, Mr. P?
5: Eu descobri no intervalo, pesquisei, e repito, ela estava numa das edições de CDs lançados pelo Boticário, naquela época, década de 90, e a música era esta aqui, ó.
4: Bota aí, meu filho. O que é isso aí?
6: Olá, lá.
5: Isso é um namoro a dois. Não conhece, Porã?
4: Não conheço essa música.
5: Tá brincando.
4: Mas qual é o artista?
5: Timbalada.
4: É a Timbalada mesmo?
5: Ah, não, tu não conhece. Isso essa é lindo pra caramba. Presta atenção
4: esse
5: na letra.
4: Esse Olá Lá eu não lembro.
5: Ah. Ah, hein?
4: É uma boa música. Faz o seguinte.
5: Arranja o luar, viu? Eu te falei que
4: hoje à noite no teu Instagram especial, Música Baiana, então, abre lá o @EvertonCunhaPi, fala sobre essa música, sobre esse CD.
5: Só o
4: sobre
5: nome,
4: a emoção cara. De reencontrar esta música da Timbalada.
5: Só o nome já é o suficiente, por um
4: muito
5: namoro
4: obrigado.
5: A dois.
4: É, bom.
5: Um namoro a dois.
4: Tá bom.
5: Oh, lá, lá.
4: Legal, 10 pra 6.
5: Tem namorado, Porã?
4: No meu relacionamento, tenho.
5: Ah, mas é óbvio.
4: Eu namoro a minha esposa, né?
5: Isso.
4: Assim como o Luciano Calheiros.
5: Não,
4: que o Luciano Calheiros namora muito mais.
5: Ah, isso aí é bacana.
4: É, porque
5: também.
4: Ele tem uma filha grande, né?
5: É. Sim, aí quando tem filha pequena, às vezes...
4: Eu tô bem, não posso dizer, tá numa fase boa.
5: Sim.
4: Agora, 10 para 6 e vamos aos ouvintes?
5: Vamos.
4: Ouvinte desprogramado, hoje a gente tá meio lento mesmo.
5: Não estamos lentos.
4: Estamos.
5: Não, é uma impressão tua.
4: Ah, então sou eu que tô lento. 10 para 6, ouvinte desprogramado chegando por aqui com as participações da galera que vieram no nosso WhatsApp 489-9188-1009 ou então ali no chat da nossa live do canal Desprogramados, hoje comandada por Rafa Schirra, nossa nova integrante aqui do time da Atlântida e que você vai... acompanhar no programa aqui também, né?
5: Certo.
4: Já que a Duda, mais uma que nos abandonou.
5: Certo.
4: Buenas, a pergunta é, já vem aqui, ó, o ouvinte, quanto tempo até a nova estagiária também abandonar os velhos?
5: É.
4: Não sei, tô olhando ali a cara dela.
5: A média é 2-3 meses, né?
4: Aí tô achando que ela vai durar mais que a Duda. Que a Duda tem pouquíssima paciência com a gente.
7: Pô, mas é que a Duda ficou 2 anos sendo estagiária de vocês, né? Quando a Duda entrou como diretora, a gente tinha 2 anos nas costas, né? Diferente, né?
4: O que mostra que realmente ela tá feliz e hoje vai comemorar por não fazer mais o programa com a gente.
5: E mostra também que o tempo é diferente para as gerações. 2 anos para a Duda é uma eternidade.
4: É que 2 anos conosco é uma eternidade.
5: Bom.
4: Imagina, né? Se tu perguntar para minha esposa, ela não me aguenta mais também.
5: Mas eu não preciso nem perguntar.
4: Tu já sabe.
5: Sim, porque para não te aguentar, não há necessidade de
4: tu
5: perguntar.
4: Tu faz esse programa
5: basta
4: comigo
5: conviver.
4: Há 3 anos e meio e tu já não me aguenta mais. Mas eu convivo contigo há quase 20 anos.
5: Importante dizer que eu não te aguento desde o primeiro dia que eu te conheci.
4: É, mas
5: basta te conhecer para não te aguentar.
4: É isso aí.
5: Entendeu?
4: Mas por obrigação, tu tá aqui.
5: Exatamente. Não é só por obrigação, para o meu sustento.
4: Para o teu sustento. Muitas vezes um casamento é mantido por obrigação.
5: Por sustento.
4: E por sustento.
5: Uma negociação absolutamente necessária. É o trabalho, né?
4: Vamos ao ouvinte desprogramado. Eu queria pedir para o Mr. P mandar um abraço para mim e para minha mulher. Nos encontramos no show do Daz em Floripa, no Jombu, no dia 6 de setembro.
5: Pô.
4: Porque ele é o quinto Beatle do Daza, né? Ele sempre tá no show do Daza e ele sempre participa de alguma música no show do Daza. Então ele pode, inclusive, mandar abraço pelo Daza Aranha.
5: Não, parei um pouquinho. Quantos integrantes são o Daza Aranha?
4: Ah, são um monte.
5: Não. Não, mas é um monte. Custa alguma coisa pensar? Custa? Tu responder direitinho,
4: tá emocionalmente,
5: cansado, né?
4: Eu tô emocionalmente destruído hoje.
5: São seis integrantes.
4: Chico.
5: São seis integrantes.
4: Muriel.
5: São seis.
4: Se são seis, por que que tu me pergunta?
5: Pra ter a reafirmação da tua
4: isso
5: parte.
4: Isso que causa o desgaste emocional na nossa relação. Tu não entendeu ainda? Toda hora tem que reafirmar, afirmar, provar. Para, cara. A gente já tá junto há muito tempo. Tu tem que confiar em mim, tá, entendeu?
5: Tá bom.
4: Confia. Amor. Tá bom. Amor, olha pra mim. Confia.
5: Pá. Então eu sou o sétimo Daza.
4: É, tu é o sétimo Daza.
5: Entendeu?
4: Tá bom, entendi.
5: O quinto Beatle, não. É o sétimo Daza.
4: Tá bom, cara.
5: Obrigado. Te irritou. Te irritou.
4: Seja como tu quiser.
5: Ah, te irritou, um hein? Te irritou.
4: Vamos lá. Queria, ó, nem mandou um abraço pro Jean e pra Nicole.
5: Jean e Nicole.
4: Sempre escutamos vocês na volta ao trabalho. Um abraço. Jean e Nicole, por favor.
5: Jean e Nicole, um abraço, um beijo, bom retorno pra casa.
4: A música que o Pi tá tentando lembrar é Beija-Flor, eu já tinha dito que não era.
5: É Namora 2.
4: É, isso aí. A música que o Pi tá tentando lembrar é Beija-Flor.
5: É Namora 2.
4: Começa com um solo de assobio, imita um passarinho.
5: Tá, então
4: eu... Embalo na rede é o Namora 2.
5: Viu? Eu botei o passarinho do Beija-Flor.
4: Misturou as coisas.
5: Eu misturo
4: sempre, cara. O passarinho, Namora 2, tá ali o passarinho,
5: né? É óbvio.
4: E o passarinho quer voar.
5: Eu já te contei aqui
4: coisa
5: sobre...
4: Coisa feia, um passarinho na gaiola, né?
5: Eu já te contei aqui sobre o canto da cigarra. Já, né?
4: Contou.
5: Tá, então pode seguir. Então quer pode seguir.
4: Quer contar de novo
5: não
4: sobre
5: precisa,
4: o canto da cigarra?
5: Claro que não. É só porque eu lembrei, já contei, passa.
4: Mas
5: vai.
4: O pessoal pode não ter ouvido.
5: Tá.
4: Mas deixa a mensagem aqui, ó.

0: mesmo.
1: Viu?
0: Aí, ó.
1: Eu não misturei.
0: Então tá.
1: Não misturei.
0: Tu vai falar da cigarra ou não vai?
1: Tá, rapidamente. Eu sempre fui um apaixonado pelo canto da cigarra. Desde criança, adorava. Principalmente na primavera. E principalmente por morar numa casa que do lado tinha um mato enorme, um terreno enorme de um matagal.
0: É que enorme. Eu já ouvi essa história várias vezes e eu tô entediado, mas você pode não... você pode curtir a história, que é uma história bonita.
1: Quer que eu te diga uma coisa importante para que tu entenda? Quê? Tipo o quê? Que eu estou conversando com um ouvinte além de ti. O mundo não é o teu umbigo e eu não falo só contigo.
0: Isso é
1: eu
0: importante.
1: Eu participo do programa contigo.
0: Agora foi grosseiro.
1: Mas a maior parte de quem me escuta é quem está na audiência.
0: Tudo bem.
1: Tu é uma menor parte.
0: Não,
1: tu
0: eu
1: é
0: tô
1: mínima
0: com...
1: parte.
0: Eu sei, eu sou um pequenino grão de areia.
1: Milhares, eu preciso te dizer uma coisa importante. Uhum. Milhares de pessoas no estado de Santa Catarina agora e pelo aplicativo estão nos ouvindo. Comparadas à tua única existência, tu não é nada.
0: Então conta a história, ô merda.

0: Ai, cara. Ah, desculpa. Pedi desculpa ao atleta Mr. P. Tô com muita coisa guardada do dia de hoje. Vai, cara, conta a história da cigarra que eu quero ouvir a namorada do Carlinhos Brown. Nós vamos fechar com ela hoje.
1: Ah, e aí eu sempre fui muito apaixonado pelo canto da cigarra, desde pequeno, de criança. Aí eu lembro de depois do almoço, antes de ir pra aula, ou quando eu não tinha aula, ou quando eu matava a aula, ficava em casa, no terreno do lado, ficava a cigarra cantando, e aquilo me fascinava. E hoje, quando adulto, para não dizer velho, eu lembro isso com muita afetividade, com muito amor, com muita paixão, e decidi tatuar a frase escrita, o canto da cigarra em mim. Para remeter a esta coisa tão bonita que eu sinto. E aí, de repente, quando eu decido tatuar e tatu, eu descubro que o canto da cigarra não é um canto por ela estar simplesmente cantando. Ela canta para o acasalamento. O que sou eu em pessoa.
0: Sim, agora, tu canta pra acasalar.
1: Exatamente.
0: E por isso que tu é o sétimo Daza.
1: Exato.
0: Porque cada vez que tu vai no show do Daza, tu sente uma oportunidade de acasalar. Agora 6:02, tá acabando, gente. Tá acabando. Meninas, calma, Duda. É o último programa, Duda. É quase o último programa. Calma, Duda, já vai chegar lá. Hoje vocês falaram de mentira no programa e lembrei de uma frase que li num livro que dizia: cada dia é uma mentira. Ouço vocês todos os dias e que bom que estão de volta. Senti saudades da companhia diária de vocês. Tamo junto.
1: Quantas mentiras.
0: Mentiras sinceras me interessam.
1: A gente diz.
0: Tá acabando dia. E tem um áudio de 22 segundos aqui. Vamos lá.
2: Boa tarde, meus amigos dos programados. Aqui quem fala é Esdras, do Joinville. Eu tenho uma informação para passar aí pro nosso querido Pi. O Cosmos ainda existe, tá? É um time que ele mudou de sede, hoje está em New Jersey, mas é um time que ainda existe, né? Poxa, não podemos deixar essa informação para trás. Um abraço a todos.
0: Muito bem! Acabou, amanhã tem mais a partir das 5. Os programados volta, vem aí o Pretinho.

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4: Olá, olá, muito bom fim de tarde, amigo e amiga ligados na Atlântida, Rádio das Nossas Vidas. Estamos chegando para mais um Pretinho Básico, neste fim de tarde de 30, se foi o setembro. Acabou o setembro.
5: Acabou, 30 de setembro
4: de 2026. 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
6: Vamos, Neto Fagundes! Já estamos quase no outro setembro, cara. Graças a Deus.
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4: 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Muito bom fim de tarde, Léo Oliveira.
7: Tudo bem, Alexandre?
4: Tudo ótimo,
7: tá
4: meu querido.
7: Tá escuro aqui no estúdio, é impressão minha?
4: Não, é impressão. 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
8: Tive onde começou assim.
9: Boa tarde. Eu e meu parceiro Neto. Desculpa, observa.
4: Cara, o que aconteceu de tarde, cara?
6: É que ele comeu a goma de creatina.
4: O que aconteceu de tarde?
6: Ele botou a goma de creatina.
7: Cagada foi essa, né? Ele botou na boca e comeu tadinho.
6: Não, eu vou te explicar o que ele fez que eu vi. Ele pegou a goma de creatina e colocou dentro do café. Colocou dentro do café.
7: Tipo um sal de fruta, deixou agir.
4: Cara, vocês têm que parar com esse negócio, cara.
10: Boa tarde,
4: mestre. Muito boa tarde.
7: O mestre tá
4: 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O cara se perde.
6: Rebobina.
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6: Bom fim de tarde, Alexandre Fetter.
4: É outro que o trem não pega, né, Vini Moura? Ah, olha a cara do nosso oriental.
9: É do nosso, né?
6: Ah, ó, meu. Viva Japão, viva!
11: É o penúltimo dia.
4: 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Johnny Vasconcelos.
11: Salve, salve, Alexandre. Que honra ser um dos sete do Pretinho aqui.
4: Comportado para mais uma mesa de sete no Pretinho Básico. Você está perdendo o controle total sobre o programa. Sobre a produção do programa, sobre o produtor do programa. 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Né, colocando pra gente os destaques do Pretinho aí. Como é que é, Rafael Gomes?
12: Boa tarde, Alexandre.
4: Tu é passado, né? Tu é amostradinho,
12: posso,
4: né?
12: Posso me defender?
4: Tu é passadinho,
12: posso,
4: né?
12: Posso me defender?
4: Pode.
12: Ontem a gente colocou 7. O que que aconteceu? Tu expulsou o Rafinha com meia hora de programa.
4: Caos total.
12: E 7. Aí a gente só teve 6.
6: Tu tá contando com a expulsão do Rafinha.
12: Exatamente. Então eu sei que daqui a meia hora tu vai expulsar alguém. Aí soma meia hora com uma meia hora, dá um programa. Um
6: baita
12: 7.
6: Argumento, hein?
4: Meia hora, argumento na não média, é ruim. Não é ruim, mas hoje eu vou surpreender. Eu vou surpreender, não vou expulsar ninguém.
10: Deixem as crianças serem crianças! É o recado do mestre!
7: Esse é o novo bordão.
10: Deixem as crianças serem crianças!
6: Isso aí vai pegar. Eu fiquei esperando o bordão e não veio.
4: Deixa eu te dar uma dica.
10: Deixem as crianças serem crianças!
4: Claro, mas deixa eu te dar uma dica. Aproveita uma coisa chamada contexto pra colocar um bordão.
10: É verdade!
6: Quem sabe tu troca crianças pelo que se adaptar.
10: Enchem as crianças, serem crianças.
4: Ah, tá bem. Agora ele vai forçar essa barra até derrubar a porta. Ele e o Enzo lá da situação aqui, das gurias lá.
10: Eu comeria, o Enzo não comeu! Errei!
6: Errou.
4: Mestre, errou. Segura a onda aí, mestre.
6: Errou, Rude. Errou.
4: Rafael Gomes.
12: Presente.
4: Vamos lá, então, aqui, ver o que tu preparou e produziu pra nós.
6: O mestre baixou o clima do programa.
4: Cara, o mestre, ele, olha, eu vou te falar
7: um troço,
4: cara.
7: Sabe quando cai a ficha, o Chaves, o professor Linguiça?
4: Pelo amor de Deus, cara. Nosso petinho básico é o Chico. O Chico, Rafael Gomes. O Chico.
12: Separei pra ti, Alexandre.
4: O Chico é um pastor alemão, Rafael Gomes. De um quase veterano de 7 anos de Saranduva, do tutor Douglas Save.
12: Pode ser pai do teu, ele pode ser pai do teu,
4: Alexandre. Olha lá, cara, coisa mais linda, o Chico, rapaz. Olha aí.
9: É um cachorro.
4: Deus o livre. Isso é cachorro, cara.
12: Isso é cachorro, Danilo.
4: A
12: Vinha me pediu cachorro também.
4: Velho, cara.
9: Olha a Vinha gata.
4: Cachorrada.
12: Olha a carroça.
4: Eu tô rumo. Eu tô bem perto da direção final ao meu pastor alemão.
12: Tá chegando.
4: Vai rolar o meu pastor alemão.
9: E vai sair de casa.
4: Cara, isso não te interessa.
9: É verdade.
12: Ele quer saber.
11: E o banco com roda de carreta ali deu outro patamar.
4: Deu outro patamar. Pô,
6: é que essa foto foi tirada em 1935.
9: É que nós não vamos botar o Lulu do bumerangue teu numa foto dessa, né?
11: Pô, mas vou te dizer uma coisa, cara.
9: De uma roda de
11: madeira. Se tu botar o Einstein num ambiente rústico assim, cara, tu vai ver que é outra presença.
9: Ah, daí tu associou o Einstein outra presença. Ao teu cachorro.
11: Meu cachorro é o Einstein, né?
12: É o nome do cachorro?
9: É
12: nome
9: não,
12: do cachorro.
9: É possível. É.
6: Mas é pelo...
12: Ele falou...
9: Ele
12: tinha
9: outra...
12: sido expulso.
9: É, eu fui expulso, né? Desculpa.
11: É o Einstein.
4: Não sei se ele já...
9: Não, mas é que é no início do programa eu estava.
11: Sabe por quê?
12: Assumiu o erro, pô.
6: É outro Rafinha, cara.
12: É outra pessoa.
4: Isso aí chama-se doutrinação.
12: Isso aí tem outro por dentro.
11: Sabe por que é Einstein?
9: Não.
11: Porque ele tem o cabelo branco, descabelado, e com a língua de fora ele fica igual ao Einstein.
4: Ah, muito bom.
6: Ah, então, eu também tenho um Einstein.
4: Muito bom.
12: Quem que é o Einstein?
7: Não, é. Cabeludo com a linguinha pra fora.
4: Não, ali perdemos. Ó, o petinho básico, Chico, é para Agronese.
7: Dia 9, Jaguarão, e dia 10 no Fuga.
4: 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Aí, maionese.
7: Tudo bem, Alexandre?
4: Como
7: não
4: é que
7: consegui
4: tá?
7: virar uma hora, mas estou aqui às 6 horas.
4: Bom, obrigado por ter vindo.
7: Tudo bem, Vinícius?
6: Não, eu sou Vinícius.
7: Perdão, Alexandre, Vinícius.
6: Neto.
7: Diori. Fagundes, também o Gomes e o
4: Mestre.
7: Maurício Amaral. Uma ótima noite a todos.
6: Tá muito louco.
4: Ótima noite, maionese.
7: Bateu forte.
4: Maionese, aproveita e convida a nossa audiência, maionese, que ainda não entrou ali no simpla.com.br para comprar o seu ingresso, para estar com a gente nessa noite. Ingressinho baratinho para a gente dar risada todo mundo junto.
7: Beijar na boca.
4: Do 10 de 10, os solteiros, a gente vai fazer um negócio legal com solteiros e solteiras.
12: E a chamada, né, cara? Ficou muito legal o
4: negócio. Solteiros e solteiras vão se divertir muito bem, como os casados, cada um se divertindo da sua maneira, obviamente.
7: Mas o fuga é bem grande,
4: o
7: não?
4: O fuga é bem grande. Então, maionese, convida a nossa audiência, maionese, pra assistir o maionese cantando o Renato Russo, maionese.
7: Primeiramente, todos convidados, dia 10, entre no Simpa e garanta o seu ingressinho para ver o programa.
12: Não sai a voz.
7: Se não, 6h15, senão não sai a imitação. As mãos ajudam, meu querido Fagundes. Olha só.
12: Isso aí.
7: Uma ótima noite a todos, vai no Simpla e garanta, é no Fuga do quarto distrito, bem grande, dá tempo de trair, voltar, vou buscar uma cerveja, volta, um beijinho
6: trai,
7: na boca,
6: pá.
7: Trai, pá,
6: mas tu
7: volta.
6: Apoia a traição?
7: Sempre.
4: Maionese
12: apoia
4: como assim, maionese? Imagina as sempre. Crianças no carro agora te ouvindo com
7: mas
4: os pais.
7: Mas é que quando os pais separam, são duas festinhas, eu ganho mais.
12: Vale, trouxe um excelente argumento.
11: Ah. Ele deu um checkmate agora.
4: Ah, não, mas peraí, cara.
12: É triste, mas
4: não é legal, né?
7: Não é triste, o problema dos outros.
4: Era só pra chamar.
7: Mas
4: pro
7: a gente tá chamando dia 10.
4: Renato Russo.
7: E sabe o que eu vou cantar?
4: O quê?
7: Será?
4: Só imaginação.
7: Não, eu canto sozinho.
4: Isso, ele canta sozinho.
12: Ele é mascarado pra caralho.
4: Não, é que ele canta sozinho.
12: Não, ele usa no meio do show dele assim, ó. Não quero ouvir vocês.
4: Uma vez aconteceu assim, o Lulu Santos foi no Jô, cara.
7: Pô, isso é bom pra
4: o Lulu Santos foi no Jô e o Jô pediu. Então canta aí, Lulu, um hit e tal, um grande clássico. O Lulu pegou o violão e começou um... E a plateia começou a bater palma. calma no ritmo. E aí o Lulu parou. Não. Para aí, só um pouquinho. Vocês escutam, eu toco e canto. Sem bater palma, escuta a música, presta atenção na letra.
7: Que mania de palmas, né? Que mania de palmas.
12: E aí o rosto das pessoas logo depois disso aí.
6: Não, e estamos falando aqui de artistas, né, do mesmo patamar.
4: Exatamente. Maionese, Renato Russo e Lulu Santos.
12: Vem com a banda completa.
7: Ah, eu canto sozinho.
4: É, não, é acústico. Ele e ele. Ele
12: e as loucuras dele.
7: Tenho andado distraído, impaciente e dia 10 em Jaguarão.
4: Não, não é dia 10 é no Fuga.
7: Eu sabia que eu não devia ter ido lá embaixo com vocês.
4: É, cara, onde é que vocês foram hoje de tarde?
12: Nós quem? É, nós
4: vocês
12: quem?
4: Que estão tudo louco.
12: Na redação aqui. Aqui.
4: Observem Neto Fagundes, cara.
12: O Neto, até o Neto alojou.
11: Não tava com eles.
4: Olha a elegância do Neto Fagundes. De jaqueta, camisa preta de trair, camisetinha branca por baixo, olha ali.
12: O Neto tava no Fuga.
4: Olha ali. Ah,
11: Tefa!
4: Pelo amor de Deus, olha aí! Não. Peraí, que agora. Que camiseta aí, Neto Fagundes? Pô, dá um close lá na camiseta do Neto Fagundes, Vitão, por favor. Olha lá, que
7: bota em base aí, velho!
11: Olha aí.
7: Corta pro Neto, que demora, ele ouve na Sky o programa, demora aí, filho. Ele tá na Sky, tá no Gatunete, vendo o Bonitinho vai. Agora sim, meu irmão, que lá o delay, tipo um jogo no YouTube.
4: Bonita camiseta do nosso querido Bagre, hein, compadre? Cara, muito bom.
12: Quando a saudade fica muito forte, eu boto a camiseta.
4: Boa, meu compadre. Nossa ouvinte, Maitê.
7: Maitê, manda.
12: Pá, se mordeu.
11: O carimbador maluco. Hoje
7: não vai ser.
11: O
12: carimbador maluco.
4: Cara, o carimbador maluco.
11: O carimbador maluco.
4: Ali tu mandou muito bem, cara. Não passa nenhuma sem ele dar uma carimbada, cara.
7: Não escapa nada, só falar
4: Maitê. É impressionante, cara.
7: Maitê.
4: Enlouquecido.
12: Ele não para assim, caralho, é meu.
7: Não tinha uma piada.
12: É o meu momento. Maitê.
11: Ele cantou.
4: Tu tá tomando a creatina do Garfinha também, não?
11: Tá baixo meu microfone.
12: Mas tu nem tava falando, cara.
11: Mas agora eu vou falar.
7: É muita loucura, né?
11: Eu fui falar.
12: Eu tô tudo louco, velho.
11: Retorno tá muito alto.
12: Teu microfone tá baixo porque tu tá sentado, né, meu?
7: O cara falou do nada. Meu microfone tá baixo. Porque tá em silêncio.
12: O cara quieto.
7: Se tu falar, tu ouve. Ah, agora tá bom.
12: Teu microfone tá baixo,
11: valeu
12: tá
11: a
12: sentado,
11: pena.
12: Se tu ficar em pé, ele vai
11: mexeu?
12: Ficar mais
11: alto. Mexeu? Mexi. Tá sacaneando. Vai dizer que eu vou dizer
4: não,
11: melhorei.
4: Mexi, tá
11: vai
4: claramente
11: dizer,
4: mais alto.
11: Dá. Ufa.
4: Claramente mais alto.
12: Ah, não vai meter essa aqui.
4: Isso,
12: não.
4: Eu me senti no planeta, na passagem de som do planeta agora.
12: Quinta-feira fala sem testar aí no microfone.
4: Nossa ouvinte aniversariante é Maitê Domingues da Silva.
11: Passou, hein?
7: Maitê!
11: Não.
4: O que que houve, cara?
12: A gente ficou lembrando.
7: Eu que vi na minha cabeça.
12: Maitê!
4: A Maitê Domingues da Silva é de Rio Grande, estudante. Tá fazendo 7 aninhos, a Maitê. Aí, Maitê.
11: Nós já te pedimos.
4: Parabéns, Maitê. Saúde, vida longa.
11: Tem que falar quando é criança, já na arrancada.
4: Por quê, cara?
11: Porque alguém pode cometer uma cagada.
12: Alguém.
4: No caso, tu, cara, o único provável e possível.
11: Aí, Maitê, tá falando, 7 aninhos, Maitê, querido. As crianças amam o mestre, um beijo, Maitê.
12: O que é o bordão novo, cara?
11: O que
12: bordão
11: é o novo, aí? Cara?
7: Esse era o time
11: do bordão.
4: Esse era o time do bordão.
11: Deixem as crianças serem crianças. A infância é uma toalha.
4: Não, tu tá errando no tom também.
11: Deixem as crianças serem crianças.
4: Tem que ser mais...
11: Quer fazer o mestre?
4: Não, eu quero te dar uma dica. Tem que ser mais comovente.
12: Um pouquinho menos som.
4: Tem que ser mais comovente. Tipo, deixe as crianças serem crianças.
11: Deixe as crianças serem crianças.
4: Isso!
12: O teu diretor aí.
7: Ah, o Vitor Castiel.
4: Pra tocar o coração das pessoas.
11: Ih, louco lá de pilocada.
4: Também, aí é esse tom aí.
7: Marcelo Barbosa é foda,
12: hein? Carlos Alberto de Nóbrega aqui, ele vale, dirigiu e fez. Toma, vai.
4: Ai, coisa boa, tá vivo. WhatsApp! Anuncia medidas de controle parental para contas de adolescentes.
12: Aos poucos, as redes sociais estão se adaptando uma por uma. O WhatsApp anunciou hoje novos recursos. Agora, menores de 13 anos vão ter ferramentas para os seus pais escolherem. Número 1, escolher quem vê a foto de perfil do adolescente e...
9: Caralho, é coisa de Paulo.
12: Publicação.
9: Na live.
4: A foto na live, eu não lembro desse momento.
9: Não,
4: que o Rafinha...
9: não teve esse momento.
4: Como que não, tá ali a foto?
9: Isso é inteligente.
4: Não é, não.
9: Dois velhos abraçados.
4: Aí eu com a camiseta de papi, que eu ganhei de um outro colega.
12: E o fiote.
4: E o Rafinha, meu fiote no meu colo ali, ó.
9: Era outro.
4: Claro, isso aí é lá na tua casa, ele ali. Ah, isso é... Cadeirinha do papai ali.
7: Esse aí é o Rafinha, não usa amiga.
9: Boa, é verdade.
12: Então, a partir de agora, ó, todo pai de menor de 13 anos que tiver acesso a celular e, consequentemente, ao WhatsApp, pode escolher quem vê a foto de perfil do adolescente e as publicações dele, definir quem pode adicionar ele a grupos, ele não pode entrar em qualquer grupo sem a autorização parental.
7: Isso é bom.
12: Saber com quem ele conversa, tu não tem acesso às conversas, mas tu tem acesso ao número de telefone que tá conversando com o teu filho. Tu tem como se fosse uma lista de agenda de pessoas que estão conversando com o teu filho. Receber alertas quando ele entrar ou sair de um grupo, ou ele virar membro, no caso, e sair, deixar de ser membro.
4: Uhum.
12: E escolher como ele vai usar os canais, o status dele. Ah, se vai ficar online, uhum, ou se ele vai usar os stories ali do WhatsApp. Tu pode definir se ele pode só publicar, se ele pode só ver, se ele não pode nem ver, nem uhum, publicar. Então agora, aos poucos, uma a uma, as redes sociais estão criando controles parentais para menores de idade e, consequentemente, os menores de 14.
5: É, e sair de um grupo é sempre uma encrenca, né, cara? Tu quer sair de um grupo, tu não tem nada a ver que foi colocado ali. Aí tu imagina a seriedade de tu tentar sair de uma coisa, né? Tu um adolescente, daqui a pouco uma criança, tentar sair e tomar essa pressão de alguém que tá manipulando
4: parece,
5: aquilo,
4: meu
5: né?
4: Compadre, parece, alguém me disse isso, não sei nem se não foi tu, Gomes, que agora tem uma forma, tu sai do grupo em silêncio, ninguém sabe que tu saiu do grupo.
11: Tu sai,
4: E ninguém viu, fulano saiu do grupo, não tem isso mais?
11: Não tem mais.
9: Recentemente saíram de dois grupos que eu tô ali e eu vi a pessoa.
12: Não, eu tenho a opção, tu pode optar por ninguém ver, tem a opção.
9: É, não, ficou...
12: Tu pode optar por sair, sair escondido.
4: Tem opção. E quando tu dá lá, quero sair do grupo, vai te perguntar isso, então?
12: Não, tu tem que ir nas configurações do teu WhatsApp, porque daí vira pra todos. Ah, entendi. Tá? Só que, se eu olhar no grupo, eu consigo ver quem foi participante do grupo.
4: Isso aí, certo.
12: Tu não me avisa que tu saiu. Entendi, mas se eu clicar
4: procurar,
12: lá...
4: Tu acha.
12: Faz horas que eu não vejo o Fetter aqui grupo, aí eu clico lá. Fetter saiu no dia, tipo assim, 6 meses atrás.
11: Tem uma listinha ali que diz assim, participantes anteriores. Algo
12: isso aí.
11: Tipo assim.
12: Uhum.
11: E aí, quem saiu
7: então, no dia. Então tu sabe agora quem tava envolvido no esquema ali. Exato.
9: Sim, o cara foi preso e não tá mais no grupo.
11: Não, não adianta o cara sair do grupo e dizer, ah, eu nunca participei desse grupo.
4: Aí, sim, exatamente.
7: Que bom.
5: Pois é, mas é igual não escapa disso que eu tô dizendo, né? Ele tá ali, daqui a pouco em outro âmbito ele pode tomar uma pressão.
4: Claro, é isso aí.
5: Tipo compadre, assim, como assim? Como que na semana passada tu resolveu sair do grupo?
4: É isso.
5: Que
9: pro adulto bate de um jeito, imagina um adolescente, imagina, uma criança.
5: Aí a criança, pô...
9: A responsável, então me cobrando.
5: E as ameaças, aí tu acaba participando de coisas que tu não deveria, né? Mas sim, ao mesmo tempo tu tá envolvido com aquilo ali, né?
7: Que saudade do mundo sem o smartphone.
4: Pô, não é?
7: De jogar bola.
4: Tô fechado
7: descalço,
4: contigo, mesmo. Joia.
7: De conversar com o pessoal. De
9: deixem as crianças serem crianças!
7: É isso! Oh, é isso!
4: Agora ele veio!
9: Elas precisam aproveitar a infância!
4: Tu viu
9: de
4: que
9: uma
4: tu
9: maneira
4: não conseguiu esperar 24 minutos do programa pra largar, né? Tu teve que largar antes, né? Barriga
12: bem,
4: fria. Não, agora ele acertou. Não, o tema não, perfeito. Bem,
9: deixa o mestre,
4: o contexto
9: ser o mestre
4: agora também, perfeito.
7: Tá, agora ele vem bem, agora ele tá certo.
12: Ele tá acertando.
5: De novo,
12: a gente não pode vaiar quando o cara acertar.
7: Isso.
9: Ele
12: chutou do meio de campo, mas ele fez o gol.
4: Fez o gol. Uruguai é considerado o melhor país para se aposentar.
7: Ah, sim.
12: Para olha os aí, brasileiros, hein? Tá?
4: Dá pra ir voltar de carro.
12: É um
5: estudo. Tem Montevidéu direto agora em dezembro, cara.
12: Avião.
5: Direto.
4: Também tem isso.
12: Ele elegeu os 10 melhores países para se aposentar. Vale vários itens, né? Como qualidade de vida, tributação, mobilidade, facilidade de residência, custos, etc. Em décimo lugar está a Grécia. Nono lugar a Itália.
7: Não, vamos devagarinho, calma aí.
12: Mas é que não tem grande.
7: Não, quero comentar.
4: Primeiro lugar a Grécia.
7: Grécia não é legal. Grécia não é nada a ver.
12: Décimo lugar.
9: Não, vai devagar pra ficar na expectativa.
4: Onde é que tá a Grécia?
9: É o número um.
12: Na Europa.
4: Sim, mas em que lugar?
12: Em décimo.
4: E em nono tá quem?
12: A Itália.
4: Oitavo.
7: Joia.
12: Andorra.
4: Sétimo.
12: Andorra. Letônia.
4: Sexto.
7: Letônia.
12: Paraguai.
4: Quinto.
12: Paraguai. Portugal.
4: Quarto.
12: Costa Rica.
4: Terceiro.
12: Calma. Espanha.
4: Calma. Quarto.
7: Calma.
9: Terceiro não é quarto.
12: Costa Rica.
4: Terceiro.
7: Agora o top 3,
12: Espanha.
4: Segundo.
9: Calma.
12: Ilhas Maurício.
4: Agora, oitavo.
12: Andorra.
4: Sexto.
12: Paraguai.
4: Nono.
12: Para quem? Itália.
4: Primeiro.
12: Não, Uruguai.
9: Uruguai. Ah, expectativa.
4: Mas que expectativa, mano. Tinha
12: falado lá do início. Não,
4: vai, eu tenho aqui em minhas mãos uma bolita.
9: Bolita? Não,
4: uma é bola olho, de gude.
9: É meu olho, nego.
4: Puta merda, desculpa. Desculpa.
9: Meu olho é meu olho.
12: Não é bolita, é o meu olho.
4: Desculpa, joia, eu não tinha percebido.
9: Toma.
12: Bem que eu vi que tu não piscava direito.
4: Desculpa, não tinha. Que bonito teu olho, joia. Olho de vidro. Lindo, parece uma águia de aia.
9: Isso aí veio da Grécia.
4: É.
11: Bem que eu vi que o pessoal te chamava de rolão e eu não sabia porquê, né?
12: É o olho grego, né?
4: Ah, olha, cara.
9: Impressionante. Só louco, né, Alexandre?
4: Tá, são tudo maluco, cara.
9: Mas a gente é feliz, nego. Isso que importa.
4: É, já isso
9: foi
4: é
9: na Grécia, Joia? Claro, o Mykonos.
12: Paguei o Mykonos. Paguei o Mykonos.
9: Mykonos. Tá aí, lá, tu ganhou um beijo? Pô, um beijo grego, aquela coisa.
12: Todo beijo na Grécia.
4: Como é que chama beijo grego na Grécia?
9: Beijo.
12: Iogurte.
9: Falei pra mim, né? I would like kiss. E ela falou pra mim, então vem.
11: Na Grécia.
9: Foi bom.
12: Ela falava português.
11: Então vem.
12: E a salada grega, como é que se chama lá?
9: Salada.
4: 6h27, irmãos, olha a situação.
12: Ei, irmão.
4: Irmãos... Depois do velório do pai, resolvem fazer um churrasco.
12: Caríssimo, irmão.
4: E durante este churrasco, os dois irmãos resolvem brigar a facão.
9: Meu Deus.
4: Pela herança do pai.
12: Fechou-lhe o pau.
4: Fechou-lhe o pau de facão.
12: Eu não sabia que existia esse município chamado Assis Chateaubriand.
11: Onde fica?
12: Rafinha.
9: Rio Grande do Sul.
12: Paraná. Fica no oeste do Paraná.
9: É tudo nosso vizinho.
11: É que o oeste do Paraná tem tanto gaúcho que é quase Rio Grande do Sul, né, cara?
4: Ele vem com tanta certeza. Ele falou que é Rio Grande do Sul. Ele vem com tanta certeza. Rio Grande do Sul. E, cara, na maior calma, elegância, quase Brasil, o Gomes fala. Paraná.
9: É.
12: Olha a foto
9: ele
12: ali.
9: Ele tá com a informação, né?
12: Horas depois do velório de um pai, dois irmãos deram entrada no Hospital Beneficente Moacir Michelletto. Eles tinham ferimentos na cabeça.
9: E aí, mas na maldade,
4: deram pra matar.
12: Eles foram descobrir...
13: Não deram de plancha, pelo jeito.
12: E aí foram descobrir merda. Que, com a morte do pai, o pai teria bens a serem distribuídos entre os filhos. E os filhos não concordaram com uma possível divisão desses bens.
13: Eles queriam repartir a cabeça.
12: E aí cada um deles pegou uma faca de churrasco e partiu pra cima do outro. Os dois acabaram se acertando e os dois acabaram indo pro hospital.
13: Quem nunca fechou o pau, né, de faca?
9: Saudade da época que as brigas eram de faca, né, Neto? Ah,
13: saudade, cara.
9: Não, o bom mesmo é na mão. Exato.
11: Na vaga é.
9: Mas o tiro estragou tudo, Ivan.
14: Não, a arma, a pólvora, acabou com a magia.
9: Quando começou a pólvora?
14: 1512.
9: É isso aí.
13: Que hora?
14: Meio dia e meio. Pedro Álvares Cabral deu um tiro pra cima. Não quero ver mais ninguém aqui na volta.
11: Almoço,
13: recente almoçado.
14: Não quero ninguém na volta aqui.
4: Ele deu tiro pra cima. 6h30 da tarde, último destaque aqui. Esse aqui é importante porque temos Neto Fagundes no programa, o cara que entende tudo de também de churrasco, mas chimarrão mais, né?
13: Que susto.
4: Homem. Desculpa.
13: Chimarrasco.
4: Chimarrão.
11: Entende de chimarrão.
4: Chimarrão. Churrasco e chimarrão. Homem evita assalto jogando água de chimarrão no ladrão.
13: Olha aí, é quente, né,
4: meu? É quente.
13: Ah, tá louco.
4: Mas não pode estar fervendo, né?
13: Bah, queimadura de.
9: Bah. Aí é horrível.
13: Eu já explodi uma térmica, cara, na mão.
4: É mesmo, compadre?
11: Bah, nós já explodimos alguma coisa.
13: Ela caiu, né, cara?
9: Explodiu uma bomba.
13: Ela caiu na tentativa de tentar. Bateu e a água quente me pegou.
4: Foi mais rápido que tu.
9: A bomba eu nunca consegui.
12: Em Assunção, no Paraguai, um homem estava caminhando...
11: Um dos melhores países para se aposentar.
12: Ele estava caminhando pelas ruas de Assunção, na madrugada, sozinho, quando chega um ladrão e tenta tirar a mochila, a bolsa, que ele estava carregando numa das mãos. Até que, quando o ladrão puxa a mochila, a bolsa, que era a capanga que ele estava na mão, o homem que estava com uma térmica na outra...
11: Um gaúcho lá no Paraguai.
12: Ele Não, era um paraguaio.
13: Eles tomam
9: mate. Se fosse um gaúcho, já estava
12: terrível. Ele atira a térmica nas costas do ladrão. Gaúcho, e a térmica abre, ou ela explode, ou ela abre, o vídeo não fica bem claro, e salta água quente nas costas do ladrão.
4: Se é de vidro, ela pode ter quebrado, explodido e largado água nas costas
12: do ladrão. E aí o ladrão acabou soltando a mochila.
11: Térmica de vidro.
12: Mas a impressão dele não foi...
11: Internamente.
4: Internamente.
11: Que ela normalmente é aquela de plástico.
9: plástico, né?
4: Por fora.
11: A intenção dele não foi queimar o cara, né? O cara arremessou uma térmica de 2 litros ali e queria nocautear o cara, né?
4: É.
9: Merece, né?
11: O queimaço foi a consequência.
9: Nada pode ser levado.
12: O ladrão se queimou e deixou a bolsa. Ele recuperou a bolsa.
13: Ele larga a bolsa.
4: É.
14: Ah, isso é triste, deixa eu...
12: O quê, nego?
14: Não! Poxa, o cara não conseguiu aí. Vamos ver? O cara no Paraguai roubar o outro.
11: Pior de tudo é que quebrou a térmica, né?
9: Toma ali!
14: Quebrou a térmica. Ah, mas no Paraguai é barato. E é muito perigoso.
4: 6:30 da tarde foram os destaques do Pretinho, Neto Fagundes. O que tu tem pra nós aí, Neto Fagundes?
13: A gorila fêmea. A gorila fêmea do zoológico.
4: A gorila fêmea do zoológico
13: tava enlouquecendo. E o veterinário da equipe já tinha um prognóstico bastante grave. Gente, ela tá na época do acasalamento. E como o gorila macho do zoológico, infelizmente, nos deixou, morreu recentemente, se ela não acasalar agora, ela vai morrer. Aí o diretor do zoológico tava ali, naquele aperto danado, sem saber o que fazer, pensou que os humanos eram biologicamente próximos o suficiente. Alguém teria que encarar a fera, né? Reuniu a diretoria para tentar achar um corajoso. Ninguém queria saber da bronca, até que um dos funcionários deu a ideia. Ô, chefia, eu tenho um amigo meu aí que resolve esse troço aí. É só te chamar o nego velho. Nego velho não tem ruim, meu querido. Porque ele lá não escolhe serviço. O nego velho traça qualquer coisa. Sem saída, o diretor mandou chamar o nego velho no escritório, né? E jogou a proposta na mesa. Olha, nego velho, o negócio é o seguinte. Nosso gorila macho morreu, não sei se tu tá sabendo aí. E a gente precisa de alguém que resolva o problema da fêmea. Ah, o problema da fêmea. São R$1.000 pra fazer o negócio, nego velho. O que que tu me diz? O nego velho deu uma coçada na cabeça, ajeitou o bigode, pensou um pouquinho, olhou pro cara, olhou pro teto e disse: olha, meu querido, vou ter que confessar que eu topo esse desafio aí, mas eu tenho 3 condições irrevogáveis pra aceitar o trabalho. Tá, vai falando aí. Primeira, 100 beijinhos na boca, né, meu querido? Porque aí já é sem vergonhice e eu sou um homem bastante sério e com princípios, meu querido. Tá, tudo bem. A segunda, bueno, se ela ficar prenha, eu não vou assumir boneco nenhum, né, meu querido? Não pago pensão de jeito nenhum. Tá, tudo bem. E a terceira? A terceira, eu preciso de no mínimo 1 semana pra poder levantar os 1.000 pila pra te pagar, né, meu? Abraço pro Rogério de Ponte Nova, Minas Gerais.
4: Boa, meu compadre. Vou deixar só a manchete pra mesa.
13: Só, mano.
4: A manchete é a seguinte: o Rafinha vai ser preso.
11: Ui, que susto.
9: Deixem! Deixem o anão em paz!
13: O Rafinha vai ser preso.
4: Mas é forte essa manchete. O Rafinha vai ser preso. E o pior, ele sabe por quê. Não vai ser, ele vai ser preso e não vai ser surpresa. Isso é muito louco.
13: Tu tá surpreso com isso.
4: Advogado, temos advogadinho?
9: Temos advogado.
4: Temos advogado.
11: Não seria o primeiro.
9: Amigos também.
4: Amigos,
13: claro. Não quer dar o nome dele aí, de repente, pra fazer uma publi.
9: Ai, pai, quer me avisar já agora?
4: Não, quero segurar a audiência aqui. Quero segurar a audiência e te deixar tenso. E tu ficou quieto, né? Tu acusou o golpe no início do programa. Tu acusou o golpe.
14: Eu não, cara.
4: Tu acusou o golpe.
14: Eu tentei falar na notícia dos pais, tu me cortou.
4: É, pra tu ver.
14: Tu vê só.
4: Assumiu o golpe.
14: Ah, não é como mutar o programa. Tem 7 na mesa.
4: Acusou o golpe, aliás.
14: 7 na mesa.
4: E aí, maionese?
13: Assumiu o golpe.
14: Tudo bem? Como é
4: tudo
14: que você
4: bem?
14: Está, Alexandre?
4: Fala, Ivan.
14: Vinícius.
4: Como é que tu tá, Ivan?
14: Ah, eu tô mal.
4: Pô, o que houve?
14: Tô mal. Cara, eu posso falar
4: o que houve, Ivan?
14: Cara, eu tô assim, com a dor na bolinha.
4: Olha pra mim falando comigo.
14: Tô com dor na bolinha. Não,
4: qual
14: eu
4: bolinha?
14: Quero te olhar que eu não quero te comer. Eu só olho que eu quero comer.
4: É mesmo? Diz que mal educado.
14: Não sou mal educado.
4: Tua mãe não te deu educação?
14: O que?
4: De olhar pras pessoas olhando no olho delas?
14: Minha mãe era cega. Olha só.
4: Desconfia de quem não olha no teu olho quando fala contigo.
14: Eu nunca me olhei no olho. Não, peraí, ó.
4: Olha o olho do Joia na mão dele ali, inclusive, ó.
13: Olha, ah, vou olhar todos vocês.
4: Olha ali, ó.
13: Eu sou 300... Sou... Mosquitão, né?
4: Olha
13: mosquitão.
4: Ali,
13: que tu 364D
4: é? A câmera
13: Deus
4: dele.
13: Meu Deus do céu,
4: mosquitão,
13: mano.
4: Pobre do Jory, cara. Eu fico pensando no Jory, cara. Tá tudo bem, o Neto é de entretenimento, tá tudo certo, mas o Jory, cara,
13: é jornalista, é louco que não, cara. Ele
14: não é sério, né?
4: O comentarista de arbitragem do grupo RBS. Achei indelicado.
13: Não, mano, no melhor das palavras.
4: Certo.
13: Ah, que legal.
4: Certo.
9: E a pior palavra, qual seria?
4: Na pior das palavras, o imbecil seria o quê? Assim, só pra gente ter
13: uma noção. Ele é gente como a gente. Ele é gente como a gente.
4: Tá, um imbecil. Agora eu entendi.
13: No melhor dos sentidos.
4: Bota uma pra nós aí, então, Jory.
13: Então, Alexandre, a gente trouxe aqui, dias atrás, os xingamentos aos colegas de trabalho pra que eles não se sentissem ofendidos.
4: Uhum.
13: Isso virou um corte pro Instagram do Pretinho.
4: Tá.
13: Instagram do Pretinho.
4: E com a galera... mais de 2 milhões de seguidores, por favor, segue nós ali. Pretinho Básico no Instagram.
13: E aí a galera veio muito, a galera engajou a full no post e vieram outras ideias de xingamentos maravilhosas. E eu fui lá no Instagram do Pretinho, nos comentários, e pesquei as melhores delas pra compartilhar aqui.
9: Que muito introdução pro e-mail,
4: Jory,
9: hein?
4: É o muito cara bom,
9: que
4: trabalha
9: com VAR e coisa, né?
4: Tu também tu vai virar o carimbador maluco 2, né?
9: Não, dá, vai. Nós vamos brigar.
4: Não,
13: não, não, briguem.
4: Alguém tá querendo brigar aqui?
9: Se eu quiser, eu vou virar o carimbador maluco.
4: Também, mesmo. Pode virar, não tem problema.
14: Foi ele que me ensinou?
4: Não tem problema,
14: foi ele que me ensinou?
4: Pode virar, não tem problema.
9: Vamos lá, Jory.
14: Não, pega os cartão. Vem na mão, quer vir, vem na mão com nós. Vem na mão, seu homizinho. Ah, cartão é uma barbada. Nunca conseguiria apitar no Amador.
9: Não.
14: Eu conseguiria apitar no Amador. Quer dar cartão?
4: Tenho certeza que o Jory acha que eu apito bem.
13: Apita muito.
14: Isso é cagalhão, entrou agora. Dá obrigado. Um ano pra ele pra ver se vai.
4: Vamos lá, Jory.
13: Então, xingamentos aos colegas de trabalho pra que eles não fiquem brabos, parte 2.
9: Vamos ver.
14: Vamos ver, vai lá.
13: Seria muito generoso da sua parte fazer um pouco de silêncio pelo coletivo. Foi o Giovanni Horácio que botou essa aí.
9: Pode repetir, Jorge, por favor.
13: Seria muito generoso da sua parte fazer um pouco de silêncio pelo coletivo.
9: Viu?
4: Cala a boca pra não atrapalhar, tipo isso assim.
13: O Leonardo Santos escreveu o seguinte.
14: Leonardo Santos.
13: Você só não é inútil porque serve de mau exemplo.
9: Mas aí o cara vai dar uma acusada.
13: Essa é boa.
4: Vai dar.
13: O Rodinei Santos.
4: Grande lateral. Grande lateral.
13: Rodinei. O que me entristece é saber que você deu o seu melhor.
14: Porra! Mas isso aí é ruim.
9: Mas é ruim também.
14: Machuca o...
13: Essa é muito boa.
9: O cara deu uma barra.
4: Isso é muito bom.
14: Bate lá dentro.
9: Que elegância demais, pra chinelar,
4: muito bom isso aí.
13: O Marno César. Quem? Sua capacidade de complicar o simples é brilhante. Agora vem uma muito isso boa. É vem uma muito boa, tá? Que foi o Douglas Casanova que publicou lá no Instagram. Teu QI é nota 10.
14: Bah.
13: Essa quem tiver o QI nota 10 não vai entender.
14: Essa é muito boa.
4: É boa.
9: Vai, eu achei top!
13: Aí tem mais uma aqui, ó. Errar é humano, mas você é mais humano do que a maioria. Tá? E pra fechar aqui...
9: Ah.
13: E pra fechar... Essa do humano foi do Fabiano França, tá? E pra fechar, o Armando Vieira escreveu... Em algum lugar do mundo tem... Uma árvore se esforçando para repor o oxigênio desperdiçado por você.
9: Uma mala do caramba.
4: Inútil, total, assim.
13: O tio Nico usava uma frase que eu achava sensacional. O cara entregava um troféu para ele, um prêmio, uma condecoração e tal. Ele dizia, nem sei se mereço. Mas gostei. Que é um negócio assim, parece meio humilde. Sim, parece uma balaca mesmo. Fica na dúvida.
4: Ah, Rafael, bota uma pra nós aí, Rafinha.
9: Seriedade, Alexandre.
4: Seriedade.
9: Aqui. Rafael, sou um jovem de 21 anos, há 4 anos atrás conheci uma garota. Naquele momento eu tinha 17 e ela 15, bem novos, né? Tu entendeu? Tá fazendo uma careta feia?
4: Claramente, amiga, que eu sou feio.
9: Ficamos, não, mas tu... Tá...
4: Cara, tenta focar no e-mail.
9: Ficamos algumas vezes e até pensei que iríamos ter algo mais sério. Mas logo em seguida ela começou a namorar um garoto. E com o passar do tempo, também comecei a namorar uma outra menina.
4: Ah.
9: Ambos seguiram suas vidas. Recentemente, meu relacionamento de quase 3 anos chegou ao fim.
4: Ah.
9: E o dela também, coincidência. E inesperadamente, há quase 2 semanas, nos encontramos depois de 4 anos.
13: Então, pela conta...
9: Ah, ficamos mais uma vez, estamos conversando até hoje, mas acho que as coisas já estão estranhas. Parece que o interesse não é mútuo, o que me deixa pensativo, pois pode ser por conta da correria da faculdade.
13: O improviso tem isso.
9: Mas eu sou o estudante de terceiro ano de medicina, tenho um cronograma bem complexo.
4: Não, peraí, já tá ruim.
14: Por que tá ruim?
4: Já tá ruim, não atrapalha.
14: Não tá atrapalhando, isso é uma formação importante.
13: Ele tem 21 anos.
14: 21 anos, terceiro ano de medicina, o cara é um fenômeno.
9: Mas o corre dele tá...
14: Pega a gente?
9: Tá ruim. Tô colocando o problema onde não tem, visto que ela foi um grande amor na adolescência, Féter. Ou devia parar de problematizar e deixar rolar? Talvez pareça imaturo pra vocês. Eu achei de uma imaturidade um pouco, assim.
4: Que idade ele tem?
9: Ele tem 21.
4: Como é que tu quer que ele seja maduro com 21 anos?
9: A vida te dá
4: amostras. O quê? Vá, sim. Digo, 21, assim, cara, tu tem 50, cara, e ainda não amadureceu.
9: Não parece, né?
14: Parece 62.
9: Eu tenho 49.
13: É. 49?
4: É, pode dizer, né? Pode dizer. Cara, qual é o nome dele mesmo?
9: Não diz o nome, não diz o nome. Doutor, atenção no e-mail. Doutor, não me identifique, né?
14: Ele é médico.
11: E como é que é o nome dele?
4: Querido ouvinte, deixa rolar, deixa acontecer naturalmente. A vida colocou vocês na frente um do outro de novo pra ver o que ia acontecer. Deixa
9: Alexandre,
4: acontecer.
9: Aos 21 anos. 21 anos. Fazendo medicina, passa-lhe o rodo. Entendeu? Ambos, né?
13: Ele tá certo. Apartamento sujo, né, cara? Dá uma limpada.
4: Para com curtir isso, a vida. Vai pegar milha, vai ganhar milha na vida. Vai pegar, experiência.
9: 20 anos, 21. Rodar. Vai conhecer a vida.
14: Até 19.
4: Eu vou dizer um troço. Vou dizer um troço. Maior
13: idade.
4: Vou
13: dizer um troço. Alexandre.
4: Quanto mais experiência. Cara, casar antes dos 30 não é necessário.
9: É isso.
4: Não é necessário casar antes dos 30.
14: Mas tu fez isso?
4: Não fiz isso.
14: Como não?
13: Não.
4: Eu quero dizer o seguinte: o quanto mais rodado, no sentido de experiente, o ser humano é, lá na frente, depois dos 30, dos 40, dos 50, mais feliz ele vai ser e fazer a outra pessoa. Então vai lá, cara, experimenta, toca a vida. Tem
11: que cansar, cobra com a olha.
14: Que isso?
4: Não entendi, Jory.
9: Não, deu pra entender e ele merece.
13: Você é o cara.
9: Você é o cara. Eu vou embora agora.
4: Eu não entendi, Jory.
13: Amarelo. Não.
9: Deu uma bagaceirice.
13: Não, porque ele é da gaúcha que ele pode falar tudo.
14: Não, duvido que ele fale isso aí com a mulher dele em casa. Não fala uma palhaçada.
13: Cara, eu já falei coisa menos pior que isso, também amarelo.
4: Jory, tu pode só repetir pra ver se...
11: Não, só cansar, cobrar com a olho.
13: É, ele falou mesmo.
9: Cansar, cobra, caô.
13: Pode amarelar. É amarelo.
9: Não. É azul. 4 minutos.
4: Amarelinho, Jory.
14: Cobra, caô, olha, não é ruim, né?
4: Amarelinho,
13: Jory. Jory recebeu o amarelo.
4: Tem
13: uma boa voz, fica estranha essa frase. Não dá.
9: Não, eu peço desculpas pra audiência.
13: Ah, olha que momento o Jory chegou.
4: Porra. 18 minutos pra 7, o Rafinha vai ser preso.
13: Em breve.
4: Depois do intervalo comercial, essa aqui.
13: Ah, agora tu veio bem. A gente podia fazer um bolão, tá? Sobre o que, que o Rafinha ia ser preso.
9: Meu, hoje eu tô de 99, eu vou embora de 99.
13: Todo mundo dá um chute. Todo mundo dá um chute pelo que o Rafinha seria preso.
4: Pode ser.
11: Todo mundo dá um chute no Rafinha.
4: Pode ser por prescrever medicação no ar.
13: Isso é crime?
4: É crime.
13: Não é contravenção?
4: Talvez contravenção.
13: Talvez não seja crime.
9: Então,
4: pode ser por ele informar que tem blitz no microfone de uma rádio.
13: Também é crime.
4: Isso é crime.
13: Dirigir sem carteira.
4: Isso é contravenção. Isso é crime.
9: Bom, até aí nada, não gabaritei nada.
11: Se ele não fizer o bafômetro, ele pode ser preso.
4: Então, daqui a pouquinho...
9: Blitz eu inventei ontem.
4: Daqui a pouquinho, não, o ouvinte falou que tinha.
9: Mas em Floripa?
4: Não importa. E se tivesse em Passo Fundo, tu tava ferrado.
9: Mas eu tava falando pra ti,
4: se tivesse em Joinville,
9: a gente pega a Ipiranga, por exemplo.
4: Se tiver uma blitz em algum lugar que a Atlântida chega ontem às 7 da noite, tu tá ferrado. É só verdade. Te digo isso.
9: Então eu tô ferrado.
11: Essa do medicamento é muito séria.
13: Então eu tô ferrado.
9: Porra, em algum lugar vai ter uma...
4: É muito sério, Joy.
14: Vamos ouvir o cobra caô.
11: Essa do medicamento é muito séria, cara. É muito séria, porque não só de prescrever, mas de comprar remédio na farmácia.
9: Primeiro eu não posso prescrever, que eu não sou médico.
4: Não,
9: indico.
4: Tu não indica. Não indica, tu não pode no microfone
9: não,
4: rádio.
9: No joelho.
4: Não,
9: o moto morando,
11: e comprar na farmácia, porque, cara, tem gente comprando remédio em outras lugares aí.
4: Assume o risco daí, né?
13: Ah, fica quieto.
11: A minha tia caiu no negócio do anticoncepcional de farinha, tomou 2 anos o remédio.
4: E aí?
11: Cagou um pão de 2 quilos.
9: Não é possível que cometeu, acho.
14: Essa coragem dá uma energia, cara. É bom, dá uma renovada. Pra mim, meu craque do programa tá aí, ó.
13: Cagou
14: tá
13: o pão de 2. Craque do programa. É o Bisnagão.
9: Pra mim tá ótimo essa aí, já.
13: Cagou o Bisnagão.
12: Mas ninguém viu chegando.
14: Eu já ia votar pelo Cobra Caolha, mas essa aí.
4: Foi baile, meteu duas, uma atrás da outra.
12: O amarelado meteu essa.
4: Mandou muito, Jory. Muito, muito. Qual era o tipo de pão, só pra gente ter uma noção assim?
12: Pão caseiro, né?
4: Pão caseirinho.
12: Feito em casa. Esse é o cara que não teve medo de dar aquele carrinho. Ele já tomou o amarelo, mas deu o carrinho com os dois pés, mano. Na bola.
9: Que coragem.
12: Famosa bisnaguinha, né?
4: Provando que esse programa é uma montanha russa de sentimentos e emoções, agora eu vou comover todos vocês com o e-mail que eu vou ler agora do nosso ouvinte, Marco.
9: Mas é, se eu for preso, vocês vão ficar assim, é isso?
4: É outro assim e-mail, como, cara? É outro. Como que nós vamos ficar? Outro, cara.
9: Tu vai comover as pessoas se eu for preso.
4: Mas é que eu não vou falar de ti agora. Eu vou falar sobre outra coisa.
12: Outro e-mail.
4: O que que é?
14: Duas coisas.
4: O que que é, Ivan?
14: Primeiro, 10 pilinha aquele... Segunda coisa, é coisa triste com morte e doença?
9: É, não,
14: porque isso
9: é
14: assim, bom, isso...
4: Ouve o e-mail. Não, é um exercício que nós estamos. Eu estou propondo aqui. Ouve o e-mail.
9: Mas se for triste. Eu vou me afastar do microfone.
4: Não, não, fica no microfone.
14: Se nós rir, tu vai ficar bravo com a gente.
4: Se vocês rirem, porque vocês não têm coração.
14: Não, coração eu tenho.
9: Coração. Para
4: de se abraçar. Bom dia, é pro Fetterle. Ele vai se identificar. Veja o Ricardo. Ele trabalha em casa. Aos 30 anos, ele passa o dia inteiro tomando decisões sobre coisas que ele não toca e nem controla. Os resultados, bons ou ruins, acontecem tão longe dele que ele nem liga mais. O Ricardo, então, faz o que todo homem de mais de 20 anos quer hoje. Uma moto usada para restaurar no final de semana. E ele vai comprar outra em breve. Existe uma espécie de labirinto mecânico no lazer masculino, objetos que podem ser desmontados, ajustados, restaurados, acelerados e depois revendidos abaixo do preço. Mas o que tem neles que faz falta na vida moderna? Que pena que vocês estão rindo, é tão bom o e-mail do cara. Mano.
9: Ah, eu achei meio estranho. Assim, meio me perdi um pouco. Da montagem, desmontagem,
4: cara,
9: e tal.
4: É de uma genialidade que este programa de fato não alcança.
9: Eu não tava prestando atenção.
4: Eu lamento, desculpa, profundamente.
12: Bah, que falta de respeito.
4: Cara, eu vou levar este e-mail comigo.
9: E vai jogar?
4: No meu Instagram. Vou ler
9: e
4: comentar com as pessoas, especialmente com homens, sobre o que tá escrito aqui. Cara, isso aqui é um troço muito legal.
14: Tá, mas eu tava ouvindo. Agora eu vou ter que...
4: Vai pagar o pato pelos teus amigos idiotas
9: ali,
4: como
9: ó,
4: tu.
9: Aquele tá indo ali. Ele chega até lá.
12: Olha ali, ó.
4: Tá
12: olha
4: muito, ali. Cara. Ele tá muito.
12: Ele já tá
4: bravo.
12: No Canadá. Ele já tá no Canadá.
15: Pera aí, cara. Só um pouquinho.
4: Não, que eu fiz? A folha do Canadá não é o que tu... Da bandeira não é o que... Aqui não, é um plátano.
12: O cara tá infartando do meu entendendo. Lado aqui.
15: Não. Agora a culpa é minha. Olha,
12: não, polícia montada.
4: Cara, olha só. Pena, cara, que vocês não quiseram ouvir.
9: Cara, eu confessei, eu me perdi um pouco no e-mail.
4: Tu não presta atenção em nada que não fale a teu respeito.
9: Ah, mas aí uma grosseria, eu nem me meti, eu só não prestei atenção. Só que eu comecei a rir porque o Vini tava chorando.
15: Não, cara, eu tava emocionado.
9: Ah,
15: Não.
9: Ah, tu vai meter essa.
12: Emocionado com o quê?
4: Emocionado com o quê?
9: É isso aí.
15: Pera aí, abobado tá... Pera aí.
9: Não, merece.
4: Tomar um amarelo,
9: merece,
4: só pra deixar...
12: Mereceu,
4: ah, não, por
12: merece.
4: Idiotia não vale amarelo, né?
9: Não, abobadinho
12: não, ele quis aplicar.
4: Vai tomar amarelo.
12: Mentiu, ah, tem muito X9,
9: é uma tia mesmo.
12: É uma tia.
15: Aí, ele tem que aplicar.
12: Para.
9: Aí, ele te aplicou.
12: Não, uma tu dedura o Rafinha. Esse não pode ser dedurado.
15: Mas aqui é chumbo trocado.
12: Não pode ser dedurado.
4: Ah, compadre, eu te peço desculpas, Neto Fagundes.
9: Não,
4: te peço desculpas.
9: Neto, eu também.
14: Neto, desculpa. Observe o Ivan.
12: Cara, não existe possibilidade de voltar o e-mail?
4: Cara, eu queria voltar o tempo, era o que eu queria voltar, cara.
12: Tempo, pra quando?
4: 10 anos atrás eu queria voltar.
14: Tu tava rindo.
4: Eu queria 12 anos atrás, compadre.
12: Eu vou falar um negócio
14: com você.
12: É a segunda vez que eu me ferro com as
4: mulheres. Eu queria 20 anos atrás.
9: Olha aí, viu? Tu vai sair de férias.
14: Teria cagado lá, né?
9: Cara, você faz uma cagada quando vai ser de férias.
14: Se tu soubesse que era nós 20 anos depois... Porque
15: não fala assim, daí tu tá nos ofendendo.
9: Não fala assim.
15: Já passou os caras nada a ver.
14: Vou falar uns quatro aqui, mas não
15: tá, uma charadinha então pra descontrair.
4: Vai.
14: Décimo olhando.
15: O que o inseticida falou pra mosca?
4: Não sei.
9: Tu vai morrer.
15: Não, para.
12: Ele falou, vem cá.
15: Ah,
4: a mosca, é o que ele falou pra mosca. Vem cá.
15: Não falou isso aí.
4: O que ele falou?
9: Era, é, o que que é? Desculpa. O inseticida...
4: O que é inseticida? Falou pra mãe dela.
9: Inseticida. Pra mosca.
4: Pra mãe dela.
9: Inseticida. O que que é?
15: O que que tu sente? O que o inseticida falou pra mosca?
9: O quê? Não, se for isso...
15: Ah, não, é o idiota sou eu depois.
14: Não, o azul, não,
4: é só isso,
14: eu...
4: Não, mas é que isso.
9: Ele jogou com a... como é que é?
14: Regulamento.
9: Que daí não pode ser expulso porque é idiota. Ele é esperto.
4: Tá certo. É só isso, é isso?
9: Isso aí.
15: O negócio é piada.
9: Esse é o estouro. A tarde inteira ele esperou pra meter essa.
15: Pior que não, tava aqui.
4: Cara, que loucura.
14: Eu tenho uma charadinha. O que o instrutor falou para o roupeiro?
4: Quem?
14: O que o extintor de incêndio
15: falou pro roupeiro?
14: Falou pro roupeiro.
11: Eu sei, mas não vou falar.
14: Você vai até ficar em pé.
4: Não, você sabe, fala,
9: não,
4: né?
9: Não, fala aí, fala aí.
15: Ele vai ficar em pé que já pra sair.
14: O que que o extintor...
4: que o extintor falou para o roupeiro?
14: Cara, vou estragar, está feliz.
4: Roupeiro, armário, guarda-roupas. Sim.
15: Sim. Não, o roupeiro do
4: cara
15: que cuida do vestiário.
4: O roupeiro é o cara que cuida das roupas, né?
9: Roupeiro. É, pode ser também.
15: O
9: não
15: cara
9: tá
15: que cuida do vestiário do Zequinho.
4: Isso, o roupeiro. Aliás...
14: Fala, nego, tudo bem?
4: Tudo bem, Jô. É aquele material lá do Zequinho, do Zeca lá.
14: Nego, de... 20 de novembro, eu já falei.
4: 20 de novembro.
9: É o dia que nós vamos estar lá.
14: Vamos aí.
9: É muito estranho.
4: 20 de novembro.
14: A camisa
15: não pode esquecer.
4: Vai,
14: Palhaço Maionese, dia 9 de Jaguarema, dia 10 no Fuga.
4: Isso.
14: Com o Alexandre, Vinícius, Johnny, Fagundes.
9: Dia 8 aonde? Vai comigo.
14: Dia 8.
9: Moto Morango.
14: Moto Morango, eu vou estar no Moto Morango.
4: Qual é a resposta da charadinha?
14: O que que o extintor, Jaya, falou para o roupeiro?
15: Ô, nego, não sei, nego. O que que o extintor falou para o roupeiro?
14: Falou nada, eles estão brigados.
9: É, mas não foi bagaceiro, eu achei legal.
14: Eles estão brigados.
15: Ah, é, Ivan?
4: Não falou nada um pro outro.
14: Ninguém falou nada.
4: Tu achou engraçado?
15: É engraçado, é engraçado.
4: Tu achou engraçado, maionese?
15: Tá, mas o que mais me impressiona é que o Jorge disse que sabia a resposta.
4: Era essa a resposta, Jorge?
15: Não, era... É uma loucura.
9: Não, camisa de força hoje.
4: É uma loucura.
9: Hoje não saiu de camisa.
15: O que é?
14: Tem uma também.
11: Tem lógica.
4: Desculpa, Neto Fagundes. Desculpa, né?
14: Cala
4: a boca. 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Rafael Gomes, vamos vender o que, Rafael Gomes?
15: Bicicleta. Não, é brincadeira, é um carro.
4: Por que que não poderia ser uma bicicleta?
15: Porque eu queria essa reação ali, eu sabia que ele não ia gostar se fosse uma bicicleta.
14: Não, a bicicleta não dá.
15: Vendo o Fiat Argo com apenas 43.390 mil quilômetros.
14: Traz a bicicleta.
15: Eu comprei ele ano passado, em novembro, na Localiza Seminovos, com 14 mil.
9: Perdeu as calotas ali.
14: Perdeu a...
15: Eu sou motorista de aplicativo, cuidadoso com o carro, e ele está sem detalhes. Manutenção em dia, óleo e filtro sempre trocados a cada 5 mil quilômetros.
14: Isso aí,
15: A última revisão foi com 40 mil.
14: Isso aí,
15: foram trocados todos os filtros, pastilhas de freio, fluido do freio, e óleo.
14: Tem cimento embaixo da árvore?
15: Tem multimídia, insulfilme, manual e chave reserva, step sem uso, bancos em tecido e vidros dianteiros elétricos com interface.
14: Que o carro aí tá bonito ali, ó.
9: Tá bonito.
15: Vou vender, pois consegui ser aprovado no Move Brasil. Vou comprar um carro com uma taxa de melhor financiamento.
14: Move Brasil? Vai comprar um Move Brasil.
4: Move Brasil.
14: Que isso?
9: E mover o Brasil, né?
15: A Fipe deste carro...
4: É um plano de incentivo para compra de carro para botar no aplicativo.
14: Tem gente que não sabia, tu deu uma informação importante. Parabéns.
11: Deu uma aula agora.
9: Informação.
15: 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Eu tô pedindo 67.900.
9: Mais barato.
15: O e-mail é... Porra. Não, é que ninguém pede mais caro que a Fipe.
9: Não, já teve o cara...
4: Pede, depende do carro.
14: Claro, o cara,
9: a Fipe tá tanto, eu quero três pila mais.
14: Não, cadê uma chumbada no carro?
11: Não gosto nada.
14: Cadê uma turnada no chumbão, um videozinho, não, um Pinery.
4: Pinery. Radinho Pinery.
14: Pinery é bom, Pinery.
11: Com
14: as caixinhas de som,
11: né?
4: E-mail, Gomes.
15: argobranco2025@gmail.com.
4: Muito bem, voltamos para acabar o pretinho.
15: argobranco2025@gmail.com.
14: Não é ruim!
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5: Estamos de volta em Pretinho Vasco aqui na Atlântida. Muito obrigado pela sua audiência. Você que nos escuta, você que nos assiste, você que nos streama, você que nos pega em todos os cortes das redes sociais. Nós temos uma informação para a nossa audiência, mas muito mais do que a informação, é o agradecimento aqui de verdade, de coração, porque nós somos mais de 5 milhões de pessoas nas redes sociais do Pretinho Básico. Isso engloba Instagram,
6: YouTube.
5: O YouTube, o Twitter, o TikTok, o Facebook, todas as redes sociais, arroba Pretinho Básico, somos mais de 5 milhões nessa vibe. Obrigado por isso. Eu preciso entregar o Rafinha vai ser preso. Até porque é um serviço que eu presto a ti, que é meu amigo, meu irmão.
6: Vamos lá, e assim, pra quase ninguém ouvir, né?
5: Não entendi.
6: Não, vamos ouvir o e-mail.
5: No final do PB das 6 da tarde de ontem, o abobado do Rafinha, depois de ter sido expulso, liga pro Fetter pra avisar que tinha blitz na saída da rádio. Alguém precisa avisar este garoto que isso é crime. Os órgãos de segurança pública e autoridades policiais frequentemente defendem que avisar sobre operações fiscalizadoras atenta contra a segurança ou o funcionamento de serviço de utilidade pública. A pena prevista para este crime é de... Tá prestando atenção?
6: Focadaço.
5: Reclusão de 1 a 5 anos. Além de multa. Embora parte dos juristas e decisões de tribunais estaduais argumentem que a conduta é atípica, pois não existe na lei brasileira um tipo penal específico que proíbe expressamente informar sobre a presença de policiais na rua, há propostas em discussão no Congresso Nacional para tornar a conduta crime de forma explícita na legislação brasileira.
6: Não me referia à polícia, né?
5: Refletindo a identidade... Como?
6: Eu não estava me referindo à polícia, né? Quando eu falei da Blitz.
7: Era o que? Os Power Rangers? Estava ali?
8: Era os Power Rangers.
9: Não, era o Evandro Mesquita.
5: Era o Chips.
6: Não, é que só tem Mesquita. Blitz da Brigada, vocês têm razão. A EPTC não tem. Tu tá certo e tu também. Ah. Ou eu tô errado?
5: Tá errado,
6: meu irmão. A Blitz pode ser de trânsito, pode ser com a brigada, pode ser.
5: Se tu não especifica, tu cai na...
6: Mas é que daí, se o garotão acha que isso é uma realidade, não é entretenimento, eu vou trazer só a previsão do tempo a partir de amanhã.
5: Uma receita de bolo.
9: Aí pode mentir.
6: Aí eu vou mentir.
5: Mas mesmo não tendo uma previsão específica na lei penal, o artigo 265 do Código Penal alicerça a base legal de tal conduta ilícita de forma subsidiária ao tratar do crime de atentado contra a segurança ou funcionamento de serviço de utilidade pública. Ou seja, o resumo de tudo que ele escreveu aqui em quase juridiquês. Viu uma blitz? Cala a boca. Não tem que anunciar, não tem que informar, porque a blitz tá ali pra pegar infrações, pra pegar criminosos, pra pegar gente que trafica, pra pegar gente que tá armado sem porte, pra pegar gente que tá fazendo coisa errada.
9: Sem extintor.
5: Nem sei se tem mais extintor em carro hoje em dia.
9: Claro
5: que
9: sim,
5: é obrigatoriedade.
9: Com a placa do
6: vários são umas bombas.
9: O que o extintor falou pro banco do carro?
5: Eles estão brigados. Vamos escolher o craque. Mandou aqui, para aí. O Murilo Wessling, bacharel em direito. Aí, tá
6: Murilo, pega 2 pila e vai assombrar uma casa, xarope. É isso! É entretenimento, acho que tinha blitz. Eu tenho que, se eu tiver que explicar isso aqui, acabou pra ti, né?
10: Agora
6: então, ele me atendeu no ar ainda. Eu podia
5: então vota, qual é o craque do episódio?
6: Eu sou o último.
5: Tu não é o último, pode votar. Qual é o craque do episódio?
6: Eu não sou... Quem tem a mesma vibe que eu? Neto Fagundes!
5: Tá bem. Neto Fagundes. Cara, nem o Neto Fagundes pede pra ser o último a votar. Mas deixa eu te fazer uma
6: sempre
5: pergunta.
6: Fala, discussão. Alexandre, já votei.
5: Eu sei, mas deixa
9: voltando
5: eu te... Não, agora eu me mais uma vez eu me arrependo de ser indelicado contigo, pois eu vou te perguntar.
6: Pede
5: tu pede pra ser o último porque tu...
6: Desculpa.
5: Tu pede pra ser o último porque tu encontra alguma dificuldade. Tu fica nervoso quando eu te digo, vota agora, daí tu precisa
6: sim,
5: de um tempinho.
6: Sim, eu preciso fazer minha ata dentro da minha cabeça pra entender.
5: Tu precisa do teu tempinho, então, exato, pra exato. Fazer...
9: Aí não pode ser no intervalo.
6: Não, intervalo, fico conversando com você.
9: O que me interessa
5: é saber. Era só pra saber. Neto Fagundes, meu querido compadre, vota em quem?
9: Cara, eu voto no Vini Moura.
5: Vini Moura.
9: Valeu, Netinho. O óculo, o Vini olho
5: Moura,
9: hoje.
5: O olho do, o do joia rara.
9: Do joia.
5: E tu, Vini Moura, é vota em quem?
9: Ah, eu vou votar no Rafinha aí, que não tomou nenhum cartão. E é um programa...
6: Que percepção,
5: mas não é sobre ele isso, é sobre
6: tá,
5: o juiz,
6: deixa
5: né?
6: O cara votar com,
5: não,
6: como ele quiser, okay, com o argumento
5: ele, não, ele
6: dele,
5: tá,
6: né?
5: Já votou, mas é só um clareamento.
9: Não, mas eu acho que...
5: Só um clareamento, não é sobre o jogador,
9: não,
5: é sobre
9: mas,
5: o juiz.
9: Não, mas esse é o ponto, eu acho que ele não deu brecha pra tomar cartão nesse programa da Silvia.
5: Ah, tu acha que ele não deu brecha pra tomar
9: não,
5: cartão?
9: Não, acho que não. Não,
6: marralo, Vini.
5: Tá ótimo,
6: marralo, então. Vini.
5: Tá bem, tá certo.
6: Marralo, irmão.
5: Maionese, vai votar em quem, Maionese?
10: Alexandre, convidar a galera dia 10 no Fuga pra ver o nosso show. Estou pensando em quem votar.
5: O Maionese canta Renato Russo num set acústico.
10: Amar as pessoas como se não houvesse amanhã.
5: Por quê?
10: Porque se você parar. Ah! Não, o resto eu vou cantar de
5: novo. Ah, boa, canta lá o resto. E agora vota então, querido, porque tem mais um programa pra entrar no ar aqui agora na fila.
10: Tô pensando.
5: Não. Tá pensando,
10: cara,
5: achei
10: que ia chamar
9: já passaram
10: pra votar.
9: 8 minutos.
10: Me chamou e não tava pensando no
5: então voto. Tá, Maionese, obrigado, um abraço. Ivan, chega aí, Ivan.
10: Fala, rei.
5: Vai votar.
6: Para aí. Deve dar uma bugada, né?
5: Vai votar em quem, Ivan?
10: Já achei que ia chamar o Dapena pra votar.
5: O Dapena não tá participando do programa, cara.
9: Fala as duas chegando com
5: o Dapena não tá participando do programa, Ivan.
10: Pô, eu tô aqui, uma boa, tá vendo? Vindo
5: porra, Dapena, então
10: banda.
5: Vota, filha da mãe. Vai votar em quem, Dapena?
10: Não, cara, hoje eu pô, só convidar a galera, bolo de equilíbrio, né?
5: Não, não, não, peraí.
10: Cara, meu voto vai no Johnny Vasconcelos.
5: Johnny Vasconcelos. Pô,
10: cagar um 2 quilos ali da farinha.
5: Aí foi maravilhoso, né, cara? Foi maravilhoso. Olha, difícil hoje entre o Johnny e o Vini aí.
9: Na verdade.
5: Difícil. E tu, Jory, vai em quem?
9: Eu vou no olho de vidro.
5: No olho de vidro.
9: E a cara de mal.
10: Ele não tem olho de vidro.
5: Cara de mal. Olho de vidro de Tandera.
10: Ele não tem olho de vidro que atira a primeira pedra.
6: Não é isso, é isso aí. Nova da Pitch, essa aí.
5: Não é teto de vidro.
10: Ah, mentira.
5: Quem não tem teto de vidro que atira a primeira pedra.
10: Puta, botei olho só por causa da música.
5: Tá brincando? Mas tu vendeu a córnea?
10: Vendi lá
5: uma
10: na Suíça,
5: só.
10: Tu ganha $2,000.
6: 7,9, hein? 7,9. Vai dar merda.
10: $2,000.
5: É, Gomes, vota logo, Gomes.
9: Ah, eu voto no carimbador maluco, que a hora do Maitê foi a hora que eu mais vi.
5: Puta, o Vini Moura, cara. Bah, eu não, também, eu vou contigo.
9: Não, eu voto no Léo.
5: Ah, no Léo, no claro. Carimbador maluco. Ah, entendi, claro, no carimbador maluco.
9: Que legal, tá, só falou o nome mais dele. Maitê.
5: Tá, não, mas eu vou no Vini por ter cunhado o apelido carimbador maluco, né?
6: Não,
5: que é perfeito.
6: Vai ser no Neto.
5: Não, hoje não vai não. Ser no Neto.
6: Que vai deselegante da tua parte.
5: Não, porque o Neto, pra mim, na minha concepção, ele é hors concurso.
6: Ah, é verdade.
5: Ele está acima da necessidade de votação. Muito obrigado pela sua audiência aqui no Pretinho Básico. A gente, obviamente, pede desculpas, porque às vezes a gente se passa e muito da linha.
9: Às vezes.
5: Um grande abraço, uma baita noite de quarta-feira e até amanhã, 1 da tarde. Vem aí mais um campeão de audiência na programação da Atlântida.
9: Deu hora extra.
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1: Opa, 7h15, chegamos nós para mais uma edição do Mr. P na Rede. Já estamos tarde, o Pretinho foi até mais adiante hoje. O que acontece muitas vezes é bom. Agora vamos até as 9 da noite com Bulbas Canções, arroba Everton Cunha P no Instagram para pedidos, manifestos, WhatsApp 489-9188-1009. E depois da Voz do Brasil, às 10 horas, retomamos com o Pijama. A noite é absolutamente, totalmente nossa. Já vamos para a primeira canção de hoje. Tudo começa com Ed Sheeran. Boa noite de quarta-feira, Atlântida, Rádio das Nossas Vidas.

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0: Into My Life, Colin Hay, vocalista do Manowar Network aqui, solito, solito, solito. Ainda ouvimos Malcolm Tut, o que mais? Mark Lemur, foi, né? Foi. Tivemos Ed Sheeran, e assim ficamos com a primeira meia hora. É, foi uma dificuldade saber quem tocou, quem não tocou, porque eu realmente não observei atentamente, peço desculpas. Tá, passou. Vamos para o intervalo e voltamos em seguida aqui na Atlântida. Calma aí, 28 para as 8. Mr. P na rede, volta já.
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0: 20 para as 8, Atlântida, rádio das nossas vidas. Cuide bem do seu amor. Bruno Magalhães e Vitor Clay. Bruna, desculpa, eu falei Bruno, mas eu tô tastaviando hoje. Acontece.

0: Que obra de arte do Dazaran, meu paraíso. Noah Kahan, Paralamas, Ja Rule, Bruna Magalhães e Vitor Klein, encerramos a primeira hora.
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1: 8 e 9, Atlântida, a melhor vibe do FM, a rádio das nossas vidas. Vamos até as 9 com Mr. P na Rede, Alex Warren.

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7: Muito bem, 22 para as 9. Sequência final de hoje. Falando em... Peraí. Vamos parar aqui. Não. Dá um pause porque eu quero fazer o convite. Calma aí. Fazer o convite. Sexta-feira agora vou discotecar com meu parceiro, o Carlos Babão. Também vai ter a DJ Isa no Voodoo Bar, que é no centrinho de Floripa. Maravilhoso, legal, alternativo pra caramba. Vamos fazer uma discotecagem a partir das 21 horas, depois de amanhã. E no sábado, Balneário Camboriú, onde faço o meu stand-up no Porão Comedy, a Vida de Pi. Ok? Dito isto, agora vamos de novo.

0: Forrest Frank, ainda Eminem, Charlie Brown, Ed Sheeran. Encerramos aqui o Mr. P na Rede, vem a Voz do Brasil. E voltamos às 10 da noite com pijama. Opa. Até daqui a pouco.
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4: E olha só a dúvida da Luísa. Doutor, tem um relacionamento já de 10 anos e a gente queria começar a transar sem camisinha. Se os dois fizerem os testes e não detectarmos nenhuma infecção sexualmente transmissível, podemos parar de usar o preservativo? Luísa, de uma maneira geral, sim. Se os dois têm uma relação apenas entre vocês, ninguém tem nenhum tipo de relacionamento fora dessa relação de vocês e vocês fizeram todos os testes e nos últimos 10 anos vocês não tiverem nenhuma relação fora do relacionamento, não existe risco e aí vocês sim podem interromper o uso de camisinha, de preservativo, mas não esquecendo que para prevenir gravidez indesejada vocês vão ter que optar por um outro método, provavelmente um método hormonal, isso é um ponto importante, e segundo, acho que tem que ter um pacto entre vocês que nenhum dos dois vai ter uma relação fora do relacionamento de vocês e se eventualmente isso acontecer, que se proteja usando camisinha. Assim os dois estariam protegidos. Então acho que esse é o ponto central e essa é uma conversa importante. Nem sempre fácil da gente ter com o parceiro ou com a parceira, mas é uma conversa importante. Dúvidas? @ Jairo Bauer Oficial.
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0: Está no ar a Voz do Brasil. As notícias do governo federal que movimentaram o país no dia de hoje.
1: Olá, boa noite.
2: Boa noite para você que nos acompanha em todo o país.
1: Quarta-feira, 30 de setembro de 2026.
2: Vamos aos destaques do dia.
1: Centro Nacional de Proteção à Criança e ao Adolescente vai centralizar notificações de crimes na internet.
2: Plataformas deverão comunicar situações de risco iminente ou em andamento em até 12 horas. Graziela Mendonça.